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1: Olá, boa noite.
2: Boa noite para você que nos acompanha em todo o país.
1: Quinta-feira, 1º de outubro de 2026.
2: Vamos aos destaques do dia.
1: Microempreendedores individuais têm novas opções para organizar as contas.
2: A partir de hoje, MEIs com débitos de até 5 salários mínimos podem renegociar dívidas fiscais.
1: E foi prorrogado o prazo para aqueles com dívidas de até 20 mil reais junto à União. Gabriela Noronha.
3: Nesse caso, podem ser abatidos todos os valores de juros, multas e encargos.
2: Mulheres vítimas de violência doméstica terão direito a afastamento remunerado de até 6 meses. Luana Karen.
4: Parecer da Advocacia Geral da União garante a mulheres vítimas de violência doméstica o afastamento remunerado por até 6 meses, desde que determinado pela Justiça como medida protetiva.
1: Já estão valendo as novas regras para doação de sangue.
2: Prazos para doar após a realização de micropigmentação, tatuagem ou piercing mudaram.
1: E pessoas com 70 anos que estejam saudáveis agora também podem continuar a fazer doação.
2: Vamos saber mais sobre essas novidades em entrevista com Luciana Carlos, do Ministério da Saúde.
5: Essa alteração não vai significar mais risco, nem para os doadores, nem para os pacientes. Então a gente passa a ter pessoas que antes eram inaptas, agora podendo fazer a doação.
1: Hoje, na apresentação da Voz do Brasil, eu, Mariana Jungmann e Luciano Seixas.
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1: Prorrogado o prazo para microempreendedores aderirem ao programa de renegociação de dívidas.
2: Agora, quem tem até 20 mil reais na dívida ativa da União pode renegociar até 29 de janeiro do ano que vem.
1: Também foi lançada uma nova modalidade específica para quem tem débitos de até 8 mil reais.
3: Microempreendedores individuais podem negociar a partir desta quinta-feira dívidas fiscais com o governo federal de até 5 salários mínimos, ou seja, R$ 8.105. É uma nova modalidade do Desenrola, o Desenrola MEI Pequeno Valor. Quem aderir paga uma entrada correspondente a 5% da dívida sem desconto. O valor restante tem desconto de 50% e pode ser pago em até 55 parcelas mensais. Mariana Correia, coordenadora geral da Dívida Ativa da União e do Fundo de Garantia do Tempo de Serviço, explica que a nova modalidade deve alcançar mais de 3 milhões de pessoas.
6: A gente focou nesse universo, parece pequeno, né? Mas que representam 3,6 milhões de microempreendedores individuais que possuem essas dívidas e que agora vão ter a chance de retomar suas atividades sem pendências perante a Procuradoria da Fazenda.
3: Além da criação da nova modalidade, o governo prorrogou o prazo do Desenrola MEI já existente. A modalidade que atende microempreendedores com dívidas de até 20 mil reais junto à União fica disponível até 29 de janeiro de 2027. Nesse caso, podem ser abatidos todos os valores de juros, multas e encargos. Com isso, o valor do débito pode ser reduzido em até 70%. A coordenadora da dívida ativa, Mariana Correia, destaca que as adesões a esses planos de negociação podem ser feitas pela internet.
6: O procedimento é 100% online, via Regularize. O contribuinte consegue entrar lá dentro, consultar a sua dívida, simular os descontos máximos aplicáveis àquela dívida, verificar se ele tem condições de aderir àquele acordo e concluir aquela negociação 100% digital em coisas de minutos.
3: O endereço para aderir às modalidades do Desenrola MEI é www.regularize.pgfn.gov.br. Reportagem Gabriela Noronha.
2: Vítimas de violência doméstica que forem afastadas do trabalho por medida protetiva terão a renda garantida.
1: A medida terá validade por até 6 meses e garante também o pagamento a mulheres sem vínculo previdenciário.
2: O governo federal seguiu o parecer da Advocacia Geral da União após o entendimento do Supremo Tribunal Federal sobre a Lei Maria da Penha.
4: O parecer da Advocacia Geral da União garante a mulheres vítimas de violência doméstica o afastamento remunerado do trabalho por até 6 meses, desde que determinado pela Justiça como medida protetiva. Esse afastamento já era previsto na Lei Maria da Penha, mas a norma não especificava quem pagaria o salário da trabalhadora nesse período. A incerteza sobre o recebimento da remuneração fazia com que muitas mulheres tivessem de optar entre a segurança e o próprio sustento, como destaca a ministra substituta das mulheres, Eutália Naves.
7: Um passo muito importante para que nenhuma mulher precise escolher entre proteger a própria vida e garantir a sua sobrevivência econômica e muitas vezes também da sua família.
4: O parecer da AGU segue entendimento do Supremo Tribunal Federal, que em junho esclareceu que o empregador é responsável pelo pagamento dos 15 primeiros dias de afastamento e o Instituto Nacional do Seguro Social, INSS, pelo restante do período. Nos casos em que a mulher é contribuinte individual, facultativa ou seguradora especial, o INSS vai pagar o benefício integralmente. Já para as mulheres que não são seguradas da Previdência, o pagamento terá natureza assistencial. A presidente do INSS, Ana Cristina Viana Silveira, destaca que bastará a decisão judicial para que o Instituto faça o pagamento.
8: O INSS tem a responsabilidade de assegurar que esse direito chegue a essas mulheres com agilidade, respeito e sensibilidade, especialmente para mulheres que enfrentam a violência doméstica.
4: Após a publicação do parecer da AGU, o Ministério da Previdência Social e o INSS terão até 15 dias para regulamentar o pagamento. As dúvidas podem ser tiradas pelo Disque 135 do INSS ou pela Central de Atendimento à Mulher, o Ligue 180. Reportagem Luana Karen.
1: E quando o assunto é proteção e garantia de direitos da mulher, o dinheiro que chega todo mês também faz diferença.
2: E por isso que o Pix Pensão foi criado, para facilitar o pagamento e o recebimento da pensão de um jeito mais simples e seguro.
1: Vamos entender mais sobre a medida que começa a valer no ano que vem.
9: O Pix Pensão entrará em vigor em julho do ano que vem. A medida altera o Código de Processo Civil para permitir o pagamento de pensão alimentícia de forma automática, via Pix, conforme decisão judicial. Antes da sanção da lei, o pagamento dependia exclusivamente de quem devia a pensão, que podia optar entre transferência manual, boleto ou desconto em folha de pagamento, no caso dos assalariados. Juliana Hernandes Cores, coordenadora geral de políticas de cuidado da Secretaria Nacional de Autonomia Econômica e Política de Cuidados do Ministério das Mulheres, detalha a mudança.
10: A gente tem números que mostram que as mulheres, principalmente mulheres, ficam sem a garantia dos seus direitos, como é exercido o direito hoje. 90% dos pedidos de execução de alimentos não são constantes, então a gente entende que o Pix Pensão vai facilitar aí não só a tramitação judicial, mas a tramitação bancária também.
9: As mães ou responsáveis legais que detenham a guarda de crianças e adolescentes beneficiários de pensão alimentícia poderão solicitar o Pix Pensão a qualquer momento do cumprimento da sentença. Para isso, será preciso procurar um advogado ou defensor público, acessar o processo judicial onde a pensão foi definida e pedir o Pix automático. O interessado precisa informar nos autos os dados bancários, agência, conta e chave Pix cadastrada, tanto de quem recebe quanto de quem deve pagar. E só então o juiz vai expedir a ordem eletrônica para que o sistema bancário agende o pagamento, como explica o advogado especialista em direito de família, Marcelo Lucena.
11: Então, uma parte devedora, independente de sua vontade, ela vai receber uma ordem judicial em sua instituição financeira e naquela data que o juiz determinar ou no acordo que foi feito e homologado pelo judiciário, naquela data fixa, será cadastrada uma ordem judicial para que se transfira de forma automática o valor referente à pensão pelo tempo que ficar determinado.
9: Por se tratar de decisão judicial, o Pix da pensão alimentícia só poderá ser cancelado ou alterado a partir de nova manifestação da Justiça. Reportagem Graziele Bezerra.
2: E a partir de hoje, o pagamento via Pix por aproximação pode ser feito para valores acima de R$500.
1: Para mudar esse limite, a pessoa deve procurar o banco onde realiza a transação e solicitar a nova quantia máxima que o cliente vai permitir.
2: Essa nova regra foi autorizada pelo Banco Central em junho e passa a vigorar a partir de hoje.
1: O Clube Esportivo fecha acordo para a ocupação de um patrimônio público.
2: É o Centro de Treinamento Rei Pelé, uma referência no cenário do futebol brasileiro.
1: Entenda o que representa para os dois lados o acordo assinado hoje em Brasília.

0: O centro de treinamento Rei Pelé tem cerca de 40 mil metros quadrados e fica no bairro do Jabaquara, em Santos, São Paulo. O complexo foi inaugurado em outubro de 2005 e se tornou uma referência no cenário do futebol brasileiro profissional. As negociações foram conduzidas pela Advocacia Geral da União e, segundo Jorge Messias, o advogado geral, representam mais que uma transação econômica.
1: Nós entendemos que este patrimônio da União, ele tem um trabalho e um serviço que transcende a uma equação econômica. Nós estamos falando do valor imaterial que ele representa, não só para a sociedade santista, mas para toda a sociedade brasileira.
0: A partir do acordo, o Santos Futebol Clube assume uma série de compromissos relacionados a ações sociais, investimentos nas categorias de base e conservação da área. Reportagem Luciana Colares de Holanda.
2: Hoje é dia do idoso, uma data para lembrar que cuidar da saúde também é uma forma de garantir mais qualidade de vida e proteção na terceira idade.
3: E entre esses cuidados, a imunização tem um papel importante. Manter as vacinas em dia ajuda a prevenir doenças e complicações que podem ser mais graves em pessoas idosas.
4: Envelhecer com saúde também passa pela vacinação. Manter a caderneta em dia é uma das formas mais simples e eficazes de prevenir doenças graves, reduzir internações e garantir mais qualidade de vida. No Sistema Único de Saúde, pessoas com 60 anos ou mais têm acesso gratuito às vacinas previstas no Calendário Nacional de Vacinação. Em Brasília, a aposentada dona Gilmara Teixeira tem a caderneta de vacinação completa. Aos 70 anos, ela não esconde a preocupação de ficar livre das doenças.
5: A vacina em dia, a gente livra da doença. Não quero ficar doente. Eu estou com 70 anos e eu quero ter uma vida saudável.
4: O exemplo da dona Gilmara é a recomendação para todos os idosos. Entre as principais vacinas estão a da gripe, aplicada todos os anos, o reforço contra a Covid-19 a cada 6 meses, além das vacinas contra hepatite B, tétano e difteria. Dependendo da situação de saúde, do histórico vacinal, também podem ser indicadas vacinas como a da febre amarela e a pneumocócica, que protege contra formas graves de pneumonia e meningite. A diretora substituta do Programa Nacional de Imunizações do Ministério da Saúde, Ana Catarina de Melo Araújo, explica a importância da vacinação para os idosos.
6: A criança e o idoso, ele é mais vulnerável. Então, às vezes, uma doença que na fase adulta ela não teria uma complicação tão importante, mas na fase do idoso ela pode complicar e até levar ao óbito ou deixar alguma sequela.
4: Com o avanço da idade, o organismo fica mais vulnerável às infecções. Por isso, manter a vacinação atualizada ajuda a evitar complicações, internações e até mortes provocadas por doenças que podem ser prevenidas. Para a dona Gilmara, do começo da reportagem, a vacina é proteção e vida longa.
5: Vacina salva vidas e muitas vidas. Vamos confiar. A ciência está aí para poder estudar e ensinar para a gente que a vacina é fundamental na nossa vida.
4: A recomendação é não esperar uma doença aparecer para procurar proteção. Atualizar a caderneta é simples. Basta procurar a unidade básica de saúde mais próxima, levando um documento de identificação e o cartão de vacinação. Mesmo quem perdeu a caderneta deve buscar a unidade para que os profissionais avaliem o histórico e indiquem quais vacinas ainda precisam ser aplicadas. Reportagem Pablo Mundim.
2: E idosos podem contribuir também para salvar vidas.
3: Novas regras autorizam que pessoas com 70 anos ou mais sejam doadoras de sangue.
2: O regulamento também reduziu o tempo de espera para que pessoas temporariamente impedidas possam voltar a doar.
3: A coordenadora geral de sangue e hemoderivados do Ministério da Saúde, Luciana Carlos, explicou pra gente essas mudanças. Acompanhe a entrevista. Coordenadora Geral de Sangue e Hemoderivados do Ministério da Saúde, Luciana Carlos. É um prazer ter a senhora com a gente aqui na Voz do Brasil. Vamos falar então sobre essas mudanças nessa parte de doação de sangue que foram anunciadas recentemente. A doação de sangue passou a ter então novas regras para coleta, armazenamento, isso, transporte, não é isso? Entre essas isso mudanças está o prazo, por exemplo, para quem fez tatuagem, piercing, endoscopia. Explica pra gente então quais essas mudanças.
7: Bom, eu queria agradecer inicialmente, né, a oportunidade de estar conversando com o Brasil inteiro sobre isso. E, na verdade, esse

0: Essa atualização do regulamento técnico da hemoterapia no Brasil é uma coisa que a gente esperava há muito tempo, está sendo muito bem recebido e saudado por toda a hemoterapia brasileira, porque a gente tinha algumas regras que datavam de 2014. Então, eram regras e normas que já estavam um pouco defasadas e distantes da necessidade de segurança dos serviços. Então, agora a gente tem realmente uma atualização desse regulamento técnico, e isso faz com que a gente tenha mais segurança para doadores e pacientes, porque a gente, vamos dizer assim, a gente melhorou, né, a segurança desses regulamentos ou desses critérios que são aplicados, né, para que as pessoas possam ou não fazer a doação de sangue com segurança.
1: E por que foram feitas essas atualizações, então?
0: Existem várias tecnologias que surgiram, algumas situações epidemiológicas que mudaram, alguns critérios técnicos que antes a gente não tinha evidência da segurança e hoje a gente tem. Então, assim, são atualizações técnicas e científicas mesmo que surgem ao longo do tempo e que a gente vai precisando fazer a adequação. Infelizmente, teve um tempo muito longo e agora a gente conseguiu trazer essa adequação, que não está restrita apenas à doação de sangue ou aos critérios de doação. A gente também tem outras alterações de incorporação de tecnologias, uso, por exemplo, de ferramentas informatizadas dentro do serviço para atendimento ao doador. Então, várias oportunidades de atualização que foram feitas, né? E sempre voltadas para a segurança dos doadores, porque o que a gente precisa é que os doadores, as pessoas que podem doar, elas realmente façam a doação com segurança e tranquilidade e continuem saudáveis e até voltem a doar, né, como doadores regulares, e para a segurança também dos pacientes que vão receber esse sangue ou esses componentes que são produzidos a partir do sangue doado.
2: Agora, só para a gente deixar mais claro, né, eu cheguei a mencionar aí os prazos para quem fez tatuagem, piercing. A senhora pode dizer para a gente, então, quais são as principais mudanças, principalmente as que mais impactam os doadores?
0: Uma das coisas que mudou e que a gente fica muito tranquilo e feliz com essa mudança é o tempo máximo de doação, então a idade máxima para fazer a doação. A gente tinha vários doadores regulares que chegavam a 70 anos e que não podiam mais doar por causa do corte que a gente tinha no regulamento anterior. Agora, essas pessoas, se saudáveis, avaliadas pelo médico do serviço, elas podem continuar fazendo a doação. A tatuagem, a gente tinha um tempo de inaptidão longo. Agora, a tatuagem feita em serviços regulamentados e fiscalizados pela Anvisa, o tempo é de 7 dias. E aquelas tatuagens que são feitas sem a gente saber como, o tempo é de 4 meses. Então, as endoscopias, que eram 6 meses, passaram a 4 meses. Então, assim, são muitas alterações que a gente incorporou ao texto, mas sempre garantindo que essa incorporação ou essa alteração não vai significar mais risco, nem para os doadores, nem para os pacientes. Então, a gente passa a ter pessoas que antes eram inaptas, agora podendo fazer a doação, e ampliando, né, também o número de potenciais doadores no país. Então, a gente espera que isso tenha uma repercussão muito boa. Principalmente essa questão da tatuagem, porque a gente tem hoje, a população mais jovem usa muito tá todo mundo se tatuando e lindos e maravilhosos, mas a gente então a gente perdia muito doador com isso, né? E agora não, agora a gente vai poder realmente, a partir até da melhoria dos serviços que fazem a tatuagem, né? A gente tem agora agulhas descartáveis, as tintas que são também alicotadas, então a gente tem segurança, e a partir dessa segurança, na forma como a tatuagem é feita, a gente vai poder flexibilizar isso. Então, isso traz muitos doadores para os serviços.
1: Falando sobre a doação de sangue em si, por que a doação regular é tão importante para manter os estoques no país, e em que situações os estoques estoques costumam ficar mais baixos ao longo do ano?
0: O doador regular, ele é importante porque ele é uma pessoa que já entendeu o processo como um todo, então ele já sabe o que é que acontece, ele já se compromete com a segurança do processo ao estar sensibilizado para ter as respostas corretas às perguntas que são feitas na triagem. Ele já foi testado anteriormente, então a gente já tem várias informações desse doador, e ele é uma pessoa que já está comprometido com o sistema. Então os homens podem doar até 4 vezes por ano, as mulheres 3 vezes por ano, e esse doador que volta, né, ele tanto é mais seguro, como ele já é uma forma da gente ter um número regular, né, de doações.
2: Muito bem, nós conversamos com Luciana Carlos, coordenadora geral de sangue e hemoderivados do Ministério da Saúde. Coordenadora, muito obrigada pela sua entrevista aqui à Voz do Brasil.
0: Nós que agradecemos. Obrigada.
1: A disputa mundial por minerais críticos usados na fabricação de baterias de celulares e carros elétricos já é uma realidade.
2: Mas a ciência brasileira está de olho em uma alternativa sustentável, a partir de uma matéria-prima que tem a cara do Nordeste do país, o coco.
1: Pesquisadores da Universidade Federal de Sergipe estão transformando os resíduos do fruto em uma peça-chave para uma nova geração de baterias.
2: Os detalhes dessa inovação você acompanha agora no quadro Ciência na Prática.
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4: Sergipe é um dos maiores produtores de coco do país. E depois de consumido, o fruto pode virar lixo. Mas essa realidade vem mudando graças a uma pesquisa realizada no estado. A casca e o pó residual do coco têm se tornado um material de alto valor tecnológico, conhecido como biocarvão.
5: Meu nome é Yara de Fátima Jimenez e eu sou do Departamento de Química da Universidade Federal de Sergipe. Produção e consumo de coco é muito importante aqui no estado, né? Então gera um grande volume de resíduos. E um dos produtos que podem ser obtidos são os materiais carbonáceos, ou conhecidos popularmente como os biocarvões. Que tipo de bioprodutos nós podemos obter? Em filtros, como absorventes, também como suportes para catalisadores. E uma das aplicações, né, que nos chamou a atenção são as aplicações em energia.
4: Atualmente, as baterias dependem do lítio, um mineral caro e que pode se tornar escasso no futuro. A solução encontrada pelos pesquisadores foi substituir o lítio pelo sódio, usando o biocarvão de coco para fazer a bateria funcionar.
5: O íon lítio, ele sofre oscilações de preço e disponibilidade no mercado mundial. E nesse contexto, o estado de Sergipe, ele tem reservas de potássio e de sódio. As baterias de íon sódio são biocarvões preparados a partir de biomassa a temperaturas altas.
4: A pesquisa ainda está sendo desenvolvida em laboratório, mas promete colocar o Brasil em um mercado promissor, criando uma alternativa viável e sustentável para o futuro da energia global.
5: A China, ela está privilegiando muito os tipos de pesquisas no desenvolvimento de baterias de íon sódio. Em escala ainda de laboratório, a gente conseguiria, entre 4 a 5 anos, ter uma linha de desenvolvimento até a otimização desse carbono.
4: Acompanhe a pesquisa na página da Universidade Federal de Sergipe. E esse foi o Ciência na Prática, com produção de Warby Calil e edição de Edinaldo Júnior. E nosso encontro com o Saber Científico volta na próxima semana. Até lá.
1: Instrumentos musicais, microfones e máquinas de costura agora podem ser importados sem o pagamento de imposto.
2: A importação desses produtos estava sujeita à alíquota de 18%.
1: No caso das máquinas de costura, a medida que já valia de forma provisória e com restrições de cotas, agora é definitiva.
2: A redução tarifária consta em resolução da Câmara de Comércio Exterior, que incorporou decisões do Mercosul.
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2: E agora com as notícias do Poder Judiciário e do Congresso Nacional. Boa noite.
1: Boa noite para você e até amanhã.
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8: STF envia conciliação do caso sobre a aplicação do Estatuto da Pessoa Idosa a contratos de planos de saúde.
9: Justiça do Trabalho vai fazer um mutirão de conciliação em processos que envolvem pessoas a partir dos 60 anos.
8: Tribunal Superior Eleitoral define relatores para recursos relacionados à apuração das eleições 2026.
9: Boa noite, eu sou Marcela Luiza.
8: E eu sou Walter Lima.
9: Em nota publicada nesta quinta-feira, a presidência do Supremo Tribunal Federal firmou o compromisso com a democracia e a liberdade de escolha de brasileiros e brasileiras em ambiente de paz.
8: O voto é a expressão máxima da cidadania, segundo o presidente do STF, ministro Edson Fachin, e a garantia de que a vontade popular define o futuro do Brasil. Na nota, o ministro ressaltou que isso só é possível graças ao empenho incansável da Justiça Eleitoral brasileira.
9: TSE define relatores para recursos relacionados à apuração das eleições 2026.
8: Os ministros ficarão responsáveis pela análise de processos relativos aos cargos de presidente e vice-presidente da República. Fábio Ruas.
10: O ministro Sebastião Reis Júnior vai ser o relator da apuração dos resultados eleitorais do Amazonas, Alagoas, São Paulo e Tocantins. A ministra Estela Aranha ficou com Minas Gerais, Mato Grosso, Espírito Santo e Mato Grosso do Sul. Já o ministro Floriano de Azevedo Marques será o responsável pelo Ceará, Sergipe, Maranhão e Goiás. Os processos de apuração dos votos dos estados do Rio de Janeiro, Paraná, Pará e Piauí ficarão sob a relatoria do ministro André Mendonça. O ministro Ricardo Vilas Boas Cueva vai atuar nos processos da Bahia, Pernambuco, Paraíba e Santa Catarina. E o ministro Dias Toffoli ficou com o Distrito Federal, Rio Grande do Sul, Rio Grande do Norte, Acre, Amapá, Roraima e Rondônia. A distribuição garante a organização e a celeridade dos trabalhos da Justiça Eleitoral durante a totalização dos votos.
9: O Supremo suspendeu o julgamento sobre a aplicação do Estatuto da Pessoa Idosa a contratos de planos de saúde firmados antes de 2004.
8: A discussão envolve reajustes das mensalidades em razão da idade.
9: O estatuto proíbe a cobrança de valores diferenciados em razão da idade. Com a lei entrou em vigor em 2004, o Supremo discute se essa proteção também se aplica aos contratos firmados antes dessa data, inclusive nos casos em que o beneficiário completou 60 anos após a entrada em vigor do estatuto.
8: A questão é discutida em dois processos diferentes, que começaram a ser julgados por composições distintas da corte. Na sessão de hoje, o ministro Dias Toffoli propôs o envio do caso ao Núcleo de Solução Consensual de Conflitos do Supremo para tentativa de conciliação. A sugestão foi acolhida pelo plenário.
9: Hoje, 1º de outubro, é o Dia Nacional e Internacional da Pessoa Idosa.
8: De olho na data, a Justiça do Trabalho vai fazer um mutirão de conciliação em processos que envolvem pessoas a partir dos 60 anos. Rocine Gomes.
11: É isso mesmo, a ação em todo o país será de 5 a 9 de outubro. Chamada Em Pauta a Melhor Idade, a iniciativa vai dar preferência aos processos de pessoas idosas. Para participar e adiantar a sua vida, basta procurar seu advogado, ir ao Tribunal Regional do Trabalho e pedir que o processo seja priorizado. É o seu processo em cima da pilha.
9: O STJ recebeu o primeiro recurso especial da história, autuado de acordo com os novos critérios da sistemática da relevância da questão federal.
8: O chamado filtro de relevância entrou em vigor em 3 de setembro. Fátima Uchoa.
12: Nesse novo sistema, só serão julgados pelo STJ casos com relevância econômica, política, social ou jurídica que ultrapassem os interesses das partes, além dos que já têm relevância presumida, como previsto na lei que regulamenta o filtro. O primeiro recurso com relatoria do ministro Herman Benjamin, da primeira turma, teve origem em execução fiscal ajuizada pelo Conselho Regional de Engenharia e Agronomia do Paraná para cobrar dívida decorrente de infração à lei que rege a categoria. Vale destacar que o STJ começou e deve concluir até 7 de outubro as primeiras sessões virtuais para analisar propostas de submissão de recursos especiais ao filtro da relevância.
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9: Uma boa noite.
8: E até amanhã.
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1: Eu sou Humberto Pinheiro e estes são os destaques de hoje do Jornal do Senado, que começa agora. Senado debate projetos para ampliar inclusão e qualidade de vida dos idosos. CCJ analisa a criação da Universidade do Vale do Juruá, no Acre. Nova lei do seguro rural amplia a proteção de produtores contra grandes perdas. Boa noite. 1º de outubro é o Dia Nacional do Idoso, data dedicada à reflexão sobre os direitos e as condições de vida dos brasileiros com 60 anos ou mais. O Senado analisa projetos para ampliar a inclusão digital e incentivar a participação das pessoas idosas em atividades turísticas. Repórter Rodrigo Rezende.
2: Uma lei sancionada em 2006 determinou que 1º de outubro é o Dia Nacional do Idoso. Em 2003, 3 anos antes, o país ganhou seu primeiro conjunto de leis específicas para essa parcela da população, o Estatuto do Idoso, hoje denominado Estatuto da Pessoa Idosa, como destaca o senador Paulo Paim, do PT do Rio Grande do Sul.
3: O Estatuto garantiu algo fundamental, reconheceu a pessoa idosa como sujeito de direitos, com prioridade nas políticas públicas, proteção à saúde, à moradia, à previdência, ao trabalho, assistência social e, acima de tudo, à dignidade.
2: O Senado debate diversos projetos para melhorar a vida dos idosos brasileiros. Um deles, apresentado pela senadora Damaris Alves, do Republicanos do Distrito Federal, quer promover a acessibilidade, inclusão e segurança da pessoa idosa nos ambientes digitais. Já o senador astronauta Marcos Pontes, do PL de São Paulo, é relator na Comissão de Direitos Humanos de uma proposta que incentiva a participação dos idosos em atividades turísticas.
1: A Comissão de Constituição e Justiça analisa o projeto de lei que autoriza o Poder Executivo a criar a Universidade Federal do Vale do Juruá, UFVJ, com sede em Cruzeiro do Sul, no Acre. A proposta tem o objetivo de interiorizar a oferta de ensino superior público na Amazônia Ocidental e impulsionar o desenvolvimento científico e socioambiental da região. A reportagem é de Bruno Lourenço.
4: A proposta prevê a criação de uma fundação pública federal sediada em Cruzeiro do Sul, no oeste do Acre, com atuação em outras localidades do Vale do Juruá. O senador Hamilton Mourão, do Republicanos do Rio Grande do Sul, defendeu a importância de expandir o ensino superior público para além das capitais.
5: A interiorização do ensino superior público, especialmente em territórios com as peculiaridades socioambientais e os desafios logísticos do Vale do Juruá, é medida de inegável e urgente interesse público.
4: A Universidade Federal do Vale do Juruá deverá ter como foco suas vocações regionais e priorizar áreas como bioeconomia, agricultura familiar, biotecnologia, saúde e conservação ambiental.
1: O Brasil e os Estados Unidos anunciaram a criação de um grupo de trabalho para negociar o tarifaço. O objetivo é avaliar possíveis soluções e avançar nas negociações sobre um eventual acordo. No Congresso, aguarda análise uma MP que destina crédito subsidiado a exportadores e setores estratégicos. Repórter Pedro Pincer.
6: O governo norte-americano deve apresentar nas próximas semanas uma proposta para definir os assuntos das negociações. As conversas ocorrem enquanto os Estados Unidos mantêm sobretaxas sobre parte das exportações brasileiras. Em julho, foi anunciada uma tarifa adicional de 25% sobre determinados produtos brasileiros. No Congresso brasileiro, aguarda a instalação a comissão mista, que vai analisar a medida provisória que prevê R$18,5 bilhões em crédito subsidiado para exportadores e setores estratégicos. O presidente do Senado, Davi Alcolumbre, afirmou que o Legislativo está unido na defesa dos interesses nacionais.
7: Nós vamos defender a soberania nacional, vamos defender os empregos dos brasileiros e defender os empresários brasileiros que geram a riqueza para o Brasil, e tenho convicção também que esse processo tem que ser liderado pelo Poder Executivo. Buscar estreitar os laços e fazer as coisas acontecerem defendendo os brasileiros. O Parlamento está integralmente à disposição da defesa dos interesses do Brasil.
6: A partir de um documento que será enviado pelos Estados Unidos, o grupo de trabalho vai buscar um entendimento entre os dois países.
1: Música. O executivo sancionou uma lei aprovada no Senado que muda as regras do seguro rural para proteger produtores e seguradoras em caso de grandes perdas no campo. Repórter Patrícia Oliveira.
8: O dinheiro que o governo federal destina para ajudar o produtor a pagar o seguro rural não poderá ser bloqueado ou congelado durante a execução do orçamento. A nova lei também tira do papel o chamado Fundo Catástrofe, criado em 2010 para auxiliar as seguradoras a cobrirem prejuízos extraordinários na produção rural, como os causados pelas mudanças climáticas. A proposta que deu origem à lei é da senadora Tereza Cristina, do Progressistas de Mato Grosso do Sul.
9: O seguro rural, ele representa um instrumento essencial de gestão de risco, pois protege o produtor rural contra perdas decorrentes de eventos aleatórios e não controláveis.
8: A lei prevê ainda que os produtores que têm seguro terão prioridade nas linhas de crédito para prorrogar ou renegociar dívidas.
1: O plenário pode votar em breve um projeto que estabelece condições de trabalho específicas para mulheres com câncer de mama, incluindo aquelas em tratamento ou em período de remissão. A proposta autoriza a adoção de medidas para flexibilizar as condições de trabalho, como teletrabalho, redução da jornada, horários flexíveis e apoio psicossocial sem redução salarial. Além disso, institui o selo rosa para reconhecer empresas que adotarem práticas inclusivas e não discriminatórias. Durante a leitura do relatório na Comissão de Assuntos Sociais, o senador Flávio Arnes, do PSB do Paraná, ressaltou que o trabalho pode contribuir efetivamente para a saúde mental de quem enfrenta o câncer de mama.
10: É comprovado que se manter ocupado e produtivo representa um grande apoio psíquico aos pacientes de câncer ao obstar ou ao menos dificultar o advento de depressão que muitas vezes os acomete.
1: A Comissão de Constituição e Justiça do Senado pode votar o projeto de lei do senador Chico Rodrigues, do PSB de Roraima, que muda a contagem de prazos para manifestação da Fazenda Pública, do Ministério Público e da Defensoria Pública em processos de inventário. Pela proposta, os prazos passam a ser contados em dias corridos, incluindo sábados, domingos e feriados. Atualmente, a contagem é feita apenas em dias úteis. O relatório do senador Jorge Cajuru, do PSB de Goiás, recomenda a aprovação do projeto.
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1: Na hora de votar, além do celular, o eleitor precisa deixar outros equipamentos eletrônicos fora da cabine, como relógio inteligente e óculos com câmera. A proibição vale até para aparelhos desligados e foi reforçada pela Justiça Eleitoral para garantir o sigilo do voto. Repórter Marcela Cunha.
14: Não é só o celular que deve ficar fora da cabine de votação. Com o avanço de dispositivos cada vez menores e mais conectados, a Justiça Eleitoral detalhou as regras para impedir que novas tecnologias comprometam o sigilo do voto. A proibição também vale para máquinas fotográficas, filmadoras, relógios e pulseiras inteligentes, óculos conectados, fones de ouvido, câmeras corporais e microcâmeras. A medida busca evitar que equipamentos capazes de registrar ou transmitir informações sejam usados para revelar a escolha do eleitor. Também ajuda a combater a compra ou a coação de votos ao impedir a produção de uma prova da opção registrada na urna, como lembrou a senadora Damares Alves, do Republicanos do Distrito Federal.
15: A legislação é muito clara, o voto ele é secreto.
14: Quem se recusar a entregar o equipamento aos mesários não poderá votar até cumprir a orientação. O caso será registrado em ata e, se necessário, a força policial poderá ser acionada. Já equipamentos de acessibilidade e tecnologias assistivas continuam permitidos.
1: Com trabalhos técnicos de Eliseu Caires, o Jornal do Senado fica por aqui. Acompanhe agora as notícias da Câmara dos Deputados. Boa noite e até amanhã.
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17: Mulher que delatar violação de medida protetiva poderá ter escolta policial.
18: Deputados esclarecem a atuação do Ministério Público em pedido de pensão.
17: Escolas devem informar suspeita de trabalho infantil ao Conselho Tutelar.
18: Avança projeto que aumenta a punição para corridas ilegais em vias públicas.
17: Boa noite. A Comissão de Viação e Transportes aprovou penas mais rígidas para quem participar de corridas ilegais em vias públicas. A repórter Kate Nayane traz mais detalhes sobre o texto que agora será analisado pela Comissão de Constituição e Justiça.
19: O projeto de lei que aumenta as punições para os chamados rachas foi aprovado pela Comissão de Viação e Transportes da Câmara dos Deputados. Pela proposta, a multa pela prática de corridas ilegais em vias públicas passa de 2.934 para 4.402, além da suspensão do direito de dirigir e apreensão do veículo. O aumento do valor da multa também se aplica para quem promover ou participar de eventos que envolvam manobras perigosas, corridas ou disputas em vias públicas sem a permissão da autoridade de trânsito. O texto aprovado também agrava as penas. Caso a infração ocorra próximo de escolas, hospitais, locais de embarque e desembarque de passageiros, ruas estreitas ou onde exista grande concentração de pessoas, as penas passam de 3 a 6 anos para reclusão, de 4 a 8 anos em caso de lesão corporal grave e de 6 a 12 anos em caso de morte. O relator da proposta, deputado Hugo Leal, do PSD do Rio de Janeiro, defende que infrações como estas não devem ser tratadas como acidentes.
20: Inclusive, no caso de lesão corporal ou morte, aí sim, responsabilidade por homicídio. Homicídio, essa é nossa principal mudança, principal alteração, é que quando uma prática ilegal dessa natureza, o resultado dela é o homicídio, nós temos que tratar esse indivíduo como um homicida, não como um acidente de trânsito.
19: Em seguida, o projeto de lei que aumenta as punições para quem pratica corridas ilegais em vias públicas será analisado pela Comissão de Constituição e Justiça. Da Rádio Câmara de Brasília, Kate Nayane.
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11: Economia.
18: Afonso Mota, do PDT do Rio Grande do Sul, destaca a importância da lei que reduz as alíquotas do PIS/PASEP e da COFINS para a indústria química e petroquímica. O deputado ressalta que o setor recolhe aproximadamente 40 bilhões de reais por ano em impostos.
17: Afonso Mota avalia que a redução dos tributos tem fortalecido uma atividade estratégica para a economia brasileira diante da concorrência internacional. O parlamentar reitera que a medida cria condições para que o setor continue contribuindo para o desenvolvimento do país.
18: Marcos Aurélio Sampaio, do MDB do Piauí, defende projeto que acaba com a cobrança pelo uso da rede de distribuição de energia elétrica para microgeradores de energia solar. O texto garante isenção permanente aos consumidores que injetam energia excedente na rede.
17: A proposta estende a isenção a todos os usuários de fontes renováveis, independentemente da data de adesão. No entendimento de Marcos Aurélio Sampaio, a medida garante segurança jurídica e incentiva a democratização da energia limpa.
11: Agricultura.
18: O projeto de Renilson e Nicodemos, do MDB do Pará, estabelece um período de paralisação temporária na colheita do açaí e cria um seguro para os extrativistas do fruto. A ideia é pagar aos trabalhadores um salário mínimo por até 4 meses no ano para permitir a regeneração natural das palmeiras.
17: Na visão de Renilson e Nicodemos, a medida garante a sustentabilidade ambiental e assegura a renda às famílias extrativistas no período de entressafra. A proposta prevê ainda ações para diminuir os acidentes de trabalho na subida dos açaizeiros e modernizar as técnicas de manejo.
11: Relações Exteriores.
18: Felipe Martins, do PL Tocantinense, apoia a criação da Frente Parlamentar Mista pela Integração Continental e Desenvolvimento Sul-Americano. O objetivo do colegiado é elaborar iniciativas de conexão produtiva, digital e institucional entre os países do continente.
17: De acordo com Felipe Martins, o grupo vai articular com governos estaduais, municipais e a sociedade civil para ampliar o protagonismo do Brasil na América do Sul, promovendo o intercâmbio tecnológico e o crescimento socioeconômico.
0: Segurança Pública.
18: A Comissão de Segurança Pública aprovou uma escolta policial para mulheres vítimas de descumprimento de medida protetiva. O repórter Luiz Cláudio Canuto explica a questão.
3: A Comissão de Segurança Pública e Combate ao Crime Organizado aprovou o projeto que prevê escolta policial para mulheres que denunciarem descumprimento de medida protetiva. Pela proposta, a escolta deveria ser concedida quando houvesse risco à integridade física. A proposta muda a Lei Maria da Penha e também a lei que disciplina a proteção de vítimas e testemunhas ameaçadas. O colegiado aprovou a versão da relatora, deputada delegada Ione, do Avante de Minas Gerais. Segundo ela, o objetivo é fortalecer a proteção das vítimas no momento em que procuram as autoridades para comunicar que o agressor desrespeitou a decisão judicial. O texto aprovado amplia o alcance da proposta original e incorpora a proteção da escolta a um conjunto mais amplo de medidas protetivas na Lei Maria da Penha. A proposta original da deputada Rogéria Santos, do Republicanos da Bahia, previa a obrigatoriedade de escolta policial para a mulher que comparecesse à delegacia para denunciar o descumprimento de medida protetiva de urgência. Pelo texto aprovado, a adoção de escolta policial deixa de ser uma medida automática e passa a depender de avaliação técnica do risco enfrentado pela vítima. Entre os critérios poderiam ser considerados o histórico de violência praticada pelo agressor, a gravidade das ameaças e a possibilidade de novas agressões. Segundo o Conselho Nacional de Justiça, a cada 45 segundos, uma mulher recebe a proteção judicial. O projeto tramita em caráter conclusivo e aguarda indicação de relator na Comissão de Defesa dos Direitos da Mulher. Em seguida, passará pela Comissão de Constituição e Justiça. Da Rádio Câmara de Brasília, Luiz Cláudio Canuto.
17: Franciane Baier, do Republicanos do Rio Grande do Sul, apoia projeto que destina 30% da arrecadação de apostas de cota fixa ao Fundo Nacional de Segurança Pública. A proposta também reserva, no mínimo, 30% do fundo para o combate à violência contra a mulher.
18: Franciane Baier informa que os recursos vão financiar ações como monitoramento eletrônico de agressores, patrulhas especializadas e casas de acolhimento. Para a deputada, a medida garante orçamento contínuo para interromper os ciclos de agressão às mulheres.
17: Projeto de lei quer proibir a nomeação ou contratação de pessoas condenadas por crimes sexuais contra crianças e adolescentes para cargos ou funções públicas. De autoria de Júnior Lourenço, do MDB do Maranhão, a medida valeria para órgãos públicos, empresas estatais e contratos de prestação de serviços.
18: A proposta determina ainda que a proibição só será aplicada após condenações definitivas. De acordo com Júnior Lourenço, a iniciativa reforça a proteção de crianças e adolescentes e a integridade da administração pública.
17: Misael Varela, do PSD de Minas Gerais, apoia a proposta de emenda à Constituição que reduz a maioridade penal de 18 para 16 anos. A mudança visa punir com mais rigor menores envolvidos em crimes hediondos e em casos de violência extrema contra pessoas e animais.
18: Misael Varela pondera que a responsabilização penal vai depender de laudo técnico que comprove a capacidade do jovem de entender a gravidade do ato. Para o deputado, a proposta evita a impunidade em casos de extrema violência.
17: Exigir vídeo monitoramento e punir a omissão de casos de agressão contra crianças e adolescentes em creches e escolas é a proposta de delegado Bruno Lima, do Podemos de São Paulo. O texto ainda impõe pena para os dirigentes que deixarem de notificar casos suspeitos.
18: Delegado Bruno Lima argumenta que crianças pequenas muitas vezes não conseguem relatar abusos, o que exige provas objetivas. O parlamentar pondera que as câmeras devem ficar restritas às áreas comuns comuns, prevendo penas mais duras para maus tratos em creches.
17: André Fernandes, do PL do Ceará, apresentou o projeto que determina a queima completa como único método para destruir entorpecentes apreendidos e plantações ilícitas. Pela proposta, a destruição deve ser gravada em vídeo com registro de geolocalização.
18: Na avaliação de André Fernandes, métodos atuais como enterramento não garantem a destruição total dos materiais apreendidos. Para o deputado, a incineração evita que drogas e lavouras voltem ao mercado ilegal por falhas no descarte policial.
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0: Justiça.
17: Os deputados aprovaram um projeto que esclarece a atuação do Ministério Público em pedido de pensão alimentícia. A repórter Paula Bittar explica os detalhes.
5: A Comissão de Constituição e Justiça da Câmara aprovou uma proposta que inclui no Estatuto da Criança e do Adolescente uma regra autorizando o Ministério Público a pedir judicialmente pensão alimentícia em favor de crianças e adolescentes. Pela proposta, isso poderá ocorrer mesmo que os pais continuem exercendo seus direitos e deveres legais em relação ao filho, que a criança ou adolescente não esteja em situação de risco e que exista defensoria pública na comarca. O objetivo é transformar em texto legal um entendimento que já é adotado pelo Superior Tribunal de Justiça. A relatora na CCJ, deputada Maria Arraes, do PSB de Pernambuco, destacou que a proposta não traz uma inovação substancial, mas confere maior precisão ao texto legal ao incorporar orientação jurisprudencial já consolidada, promovendo segurança jurídica, uniformidade interpretativa e previsibilidade na atuação dos órgãos responsáveis pela tutela dos direitos infanto-juvenis. De acordo com o Estatuto da Criança e do Adolescente, o Ministério Público pode promover ações de alimentos em favor de crianças e adolescentes, mas a lei não explicita que essa atuação independe da situação familiar da criança ou adolescente, da existência de situação de risco ou da disponibilidade da Defensoria Pública. A autora do projeto, deputada Laura Carneiro, do PSD do Rio de Janeiro, explicou que parte da doutrina tem uma visão distorcida sobre o tema e seu objetivo foi deixar a regra bem clara.
22: O Ministério Público precisa poder pedir alimentos quando eles são de interesse do menor, quando as crianças estão em vulnerabilidade, quando as crianças precisam dessa ajuda do Estado. Na prática, o que a gente faz é colocar agilidade numa rede de proteção que é muito importante para as crianças. Porque a gente sabe que a justiça tem o seu próprio tempo, ela demora, mas a fome, essa não tem tempo.
5: A proposta, que inclui no Estatuto da Criança e do Adolescente uma regra autorizando o Ministério Público a pedir judicialmente pensão alimentícia em favor de crianças e adolescentes, pode seguir agora para a análise do Senado, a menos que haja recurso para votação antes pelo plenário da Câmara. Da Rádio Câmara de Brasília, Paula Bittar.
0: Ciência e tecnologia.
18: Aliel Machado, do PV do Paraná, defende a regulação e o combate ao abuso de poder de grandes empresas de tecnologia. Ele explica que a ideia é permitir que o governo federal imponha regras de transparência e evite privilégios para produtos das próprias plataformas.
17: Aliel Machado argumenta que o mercado digital exige uma área especial dentro do Conselho Administrativo de Defesa Econômica para proteger o direito do consumidor. Ele ressalta que as regras devem focar apenas nas chamadas Big Techs, garantindo mais espaço para pequenos concorrentes.
18: Doutor Ismael Alexandrino, do PSD de Goiás, quer estabelecer diretrizes mais rigorosas para a classificação indicativa de desenhos e animações digitais. A proposta obriga emissoras e serviços de streaming a barrar produções com cenas de violência, humilhação ou duplo sentido.
17: Doutor Ismael Alexandrino lembra que o uso indiscriminado de telas por bebês e crianças pequenas traz prejuízos ao desenvolvimento cognitivo e emocional. Ele defende que as plataformas de vídeo auditem seus catálogos sob pena de multas milionárias e suspensão da empresa.
18: Pastor Eurico, do PSDB de Pernambuco, cobra do governo explicações sobre denúncias de interferência na eleição do Conselho Regional dos Técnicos Industriais da Terceira Região. Ele quer saber se o Ministério da Ciência, Tecnologia e Inovação apoiou uma das chapas concorrentes em Pernambuco e na Paraíba.
17: Pastor Eurico pede detalhes sobre agendas, manifestações públicas e uso de recursos do Ministério em favor de candidatos. Segundo o parlamentar, denúncias apontam quebra dos princípios da impessoalidade, neutralidade, além de possível abuso de poder político.
4: Direitos Humanos.
18: Comissão aprova projeto que obriga as escolas a comunicarem suspeitas de trabalho infantil ao Conselho Tutelar. A reportagem é de Agui Pontes.
6: A Câmara dos Deputados debate fazer com que as escolas sejam obrigadas a comunicar ao Conselho Tutelar suspeitas de trabalho infantil. A proposta, apresentada pelo deputado Amon Mandel, do Republicanos do Amazonas, insere a mudança no Estatuto da Criança e do Adolescente. Segundo a proposta, já aprovada pela Comissão de Educação, a suspeita ou comprovação da prática de trabalho infantil precisa ser apontada pela instituição de ensino, especialmente se envolver uma criança de até 12 anos. A Constituição já prevê o contato da escola com o Conselho Tutelar, em caso de maus tratos ou faltas excessivas e injustificadas à escola. Segundo a relatora na comissão, deputada Franciane Baier, do Republicanos do Rio Grande do Sul, a escola é estratégica para dar esse primeiro alerta.
7: A escola é muitas vezes o primeiro lugar onde os sinais de exploração aparecem. E ao tornar essa obrigação expressa na lei, damos mais agilidade para que o Conselho Tutelar seja acionado e as medidas de proteção sejam tomadas o quanto antes.
6: A Constituição proíbe o trabalho para menores de 16 anos, salvo na condição de aprendiz, que o jovem pode desempenhar a partir dos 14 anos. Segundo um estudo recente do Fórum Nacional de Prevenção e Erradicação do Trabalho Infantil, 1 milhão e 650 mil crianças e adolescentes estão tendo sua força de trabalho explorada no Brasil. A proposta que prevê a denúncia do trabalho infantil pelas escolas ao Conselho Tutelar será analisada pela Comissão de Previdência, Assistência Social, Infância, Adolescência e Família. Da Rádio Câmara de Brasília, Agui Pontes.
17: Márcio Alvino, do PL de São Paulo, enaltece o trabalho da APAI, Associação de Pais e Amigos dos Excepcionais, na inclusão e na defesa dos direitos das pessoas com deficiência. Ele ressalta a atuação de profissionais, voluntários e famílias no apoio a milhões de brasileiros.
18: Márcio Alvino defende o fortalecimento das APAIs por meio de mais recursos e de políticas públicas voltadas às pessoas com deficiência. Vice-presidente da Frente Parlamentar em Defesa das APAIs, o deputado reafirma o compromisso de apoiar as instituições presentes em todo o país.
4: Educação.
17: O projeto de Geraldo Mendes, do União do Paraná, prevê o abono de até 3 dias de faltas escolares por mês para alunas com deficiência durante o período menstrual. A medida dispensa atestado médico, bastando a notificação da família à instituição de ensino.
18: Geraldo Mendes argumenta que dores intensas tornam a frequência escolar dolorosa para muitas adolescentes com deficiência. Para ele, a dispensa de laudo mensal evita filas desnecessárias nos postos de saúde e assegura o direito à educação sem reprovação por falta.
17: Fomentar o hábito da leitura e ampliar o financiamento de bibliotecas públicas é o objetivo de projeto de Amaro Neto, do PP do Espírito Santo. O texto permite que empresas e pessoas físicas usem deduções no imposto de renda para apoiar a compra de livros, feiras literárias e acervos digitais.
18: Amaro Neto argumenta que o país ainda enfrenta gargalos no acesso à literatura e na preservação de espaços culturais. Ele diz ainda que a proposta...
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30: Polêmica na seleção de Portugal. Cristiano Ronaldo não participou do treino ontem, minutos depois do técnico Jorge Jesus falar em entrevista coletiva que não existe problema com o craque, mas reiterar que nenhum jogador mudará suas ideias. Cristiano Ronaldo, que já estava no estádio Parken, em Copenhague, para participar do treino, foi visto deixando o local. De acordo com a imprensa portuguesa, que estava presente no começo do treino, Cristiano Ronaldo pegou uma van e voltou para o hotel onde a seleção está concentrada. Foi noticiado ainda que o jato particular do craque tem programada uma viagem de Madrid para Copenhague, ainda na noite desta quarta. Portugal tem mais 2 jogos a realizar na Liga das Nações dentro desta data FIFA. Será que o treinador português que passou pelo Flamengo vai decretar o fim de CR7 na seleção portuguesa? Vamos conferir. Gerson Felipe para Esporte Total. 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

0: 10:39.
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1: Muito bem, você está na Rádio Menina, claro, com o Vila Sertaneja, a programação sempre especial para você. A gente escolhe as mais bonitas, as mais bacanas, aquela que você gosta, aqui na programação super gostosa da sua noite. Tá comigo, tá bem, hein? Vila Sertaneja na sua Rádio Menina, uma programação super gostosa para você ouvir do começo ao fim.
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2: 10h59.
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2: 11:19.
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2: 11:39.
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0: manhã, hein? Valeu, tava bom demais hoje, né? Tudo de bom e até amanhã.
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0: 11:59.
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1: Servidores da saúde de Balneário Camboriú, que trabalharam presencialmente durante a pandemia de Covid-19, começaram a receber a primeira parcela dos valores retroativos da insalubridade. O pagamento corresponde à diferença entre os 20% recebidos na época e os 40% reconhecidos para os cargos incluídos na ação judicial movida pelo Sindicato dos Servidores. Ao todo, a prefeitura vai pagar cerca de 7 milhões e meio de reais divididos em 10 parcelas. Quem atende aos critérios, mas não recebeu na folha de setembro, poderá pedir revisão a partir do dia 5 de outubro pelo sistema UNOC. Daiane Valentim para a Rádio Menina.
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0: meia-noite e 39.
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0: Zezé de Camargo.
1: Aqui é o Luciano.
0: Nós também estamos aqui na Menina FM, né, Luciano?
1: Gostosa de ouvir, Zezé.
0: Em todo sentido, maravilhosa.
1: Isso aí.
0: Valeu, gente. Tchau, tchau.

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1: A marejada começou nesta quinta-feira em Itajaí e o trânsito no entorno do Centro Eventos terá alterações durante a festa. Nesta sexta-feira, quando acontece o primeiro show nacional, haverá bloqueio total no cruzamento das ruas Lauro Miller e Joca Brandão. O acesso à Rua Laguna também ficará bloqueado. Agentes da Codetran estarão no local para orientar motoristas e pedestres. O esquema poderá ser ampliado conforme o movimento. A orientação é respeitar a sinalização e utilizar os locais indicados para estacionamento e as vagas reservadas. Daiane Valentim para a Rádio Menina.
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1: A Prefeitura de Balneário Camboriú abriu 2 processos seletivos simplificados para contratação temporária e formação de cadastro reserva. As vagas são para fiscal de atividades urbanas com salário de R$4.000 e auxiliar de apoio pedagógico em educação especial com salários acima de R$4.000. As inscrições seguem até terça-feira, dia 6, pela internet. Para se inscrever, é necessário preencher o requerimento e anexar documentos como RG, CPF e comprovante de escolaridade. Os editais completos estão disponíveis no site da Prefeitura. Daiane Valentim para a Rádio Menina.
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1: Existe uma teoria que se chama 90-10, onde uma pessoa tem 90% daquilo que você procura em alguém, só que você foca naqueles 10% que falta. Aí você sai pra rua, se aventura, e realmente você encontra aqueles 10%, mas não se deu conta que perdeu os 90%.

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2: Vocês já ouviram aquela frase que fala assim: o inferno é que se viu o paraíso?

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0: 2:59.
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1: O Tribunal Regional Eleitoral de Santa Catarina divulgou um guia com orientações para as forças de segurança durante as eleições 2026. Entre as regras, policiais só podem entrar na sessão eleitoral para votar, em caso de flagrante, ou por determinação da presidência da mesa ou do juiz eleitoral. O guia também reforça que celulares e câmeras não podem ser levados para a cabine de votação. No dia da eleição, são proibidas práticas como boca de urna, comícios, carreatas e abordagem de eleitores. O documento também traz orientações sobre transporte de eleitores e conteúdos eleitorais produzidos ou alterados por inteligência artificial. Daiane Valentim para a Rádio Menina.
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0: 3:58.
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3: Olá, minha gente, é sexta-feira, vamos juntos para mais uma edição do Sertanejo Bom Demais. Eu, Lio Brasil, Edson Valentim, os nossos patrocinadores, agradecendo por mais um dia juntos e pedindo a proteção do Criador para nossa família, hoje e sempre.

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0: Ei, que tá bom demais ter você por aqui, meu amigo, minha amiga. Bom dia, povo. Bom dia, minha gente. Amantes da boa música sertaneja raiz. É sexta-feira de novo, novamente, outra vez. Sexta-feira, dia 2, né? De outubro de 2026. Eu, Lio Brasil, o Edson Valentim, o Tião Violeiro. Você aí do outro lado curtindo a gente. Música boa, café gostoso também pra gente, né? E chimarrão delicioso. Muito bom ter você por aqui, tá? Vamos juntinhos até às 6 horas da manhã, minha gente. Aproveitar e já dar um bom dia pro Tião Violeiro.
1: Bom dia, Lio Brasil, bom dia, Edson Valitim, bom dia, minha gente amada, que felicidade.
0: Ficamos felizes também com a sua companhia, Tião Violeiro. Vamos lá, minha gente, e a previsão para hoje, né? Sol com muitas nuvens durante o dia e períodos de céu nublado. Noite com muitas nuvens também. Olha só, o sol nasce daqui a pouquinho às 5h54, se põe hoje às 18h14 e hoje é dia de ser feliz também. Começar essa sexta-feira agradecendo por mais um dia de vida. Senhor, antes de qualquer palavra, eu quero te agradecer. Gratidão pela vida que pulsa em mim, pelo ar que respiro, pelo dia que começa cheio de possibilidades. Gratidão pelas lutas, porque me ensinam. Pelas vitórias, porque me fortalecem. Eu reconheço. Até aqui foi a tua mão que me sustentou. Que hoje eu veja com gratidão até o que ainda não entendo. Que a tua paz guie meus passos e a tua graça me envolva desde o amanhecer. Amém. Vamos fazer um dia maravilhoso, gente. Lembrando, tem uma novidade para vocês aqui, ó. Atenção, hein? A partir de segunda-feira, nós teremos também a companhia dos nossos ouvintes da Rádio Menina FM de Blumenau, 97,5. A partir dessa segunda-feira, estarão juntos com a gente também aqui em rede com a Rádio Menina de Balneário Camboriú. Todo mundo junto, grudado, sintonizado e também conectados. Agora, intervalo, daqui a pouquinho a gente tá de volta com muito mais músicas.
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gente, já estou de volta, claro, levando até você o melhor da música sertaneja, nesta linda, maravilhosa manhã em que a gente segue juntos até às 6. Ah, e eu não posso esquecer, claro, de mandar um grande abraço para os nossos amigos, né, do grupo de WhatsApp, os fãs da Rádio Menina. Que bom ter vocês por aqui. Segue o sertanejo bom demais. Um bom dia.

0: 4:32 é a hora certa aqui no Sertanejo Bom Demais. Então, bom dia.
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Muito bom dia, minha gente. Bom dia, meu povo querido. Bom dia, Brasil. Bom dia para você que está acordando agora, amigos e amigas, amantes da boa música sertaneja raiz. Mais uma linda manhã juntos aqui na Rádio Menina 100,5, a sua companhia, onde quer que você

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0: Energia Lio Brasil.
1: Simbora, minha gente, não esqueçam desse nosso encontro diário aqui, hein? Das 4 às 6 horas da manhã, a gente proseia um pouco e ouve música boa, né? Música sertaneja raiz até às 6 horas. Segue o nosso sertanejo bom demais.

0: E vamos embora, minha gente, vamos levantar, meu povo, é sexta-feira que tá começando, estica o esqueleto, aproveita e já bota uma água para esquentar, para fazer o seu chimarrão, para preparar o seu café, aqui no nosso ranchinho tem tudo isso, e daqui a pouco tem um quebra-queixo também, né, Tião Violeiro?
1: Isso, Lio Brasil, daqui a pouquinho tem um café gostoso, hoje eu preparei um pãozinho de fubá, tem uns ovinhos aqui que eu fiz mexer, os ovinhos da nossa Jurema, e vai sair esse café gostoso pra nossa gente. Que coisa boa!
0: É, dá fome só em pensar. Bom, gente, comemoramos no dia 2 de outubro o Dia Internacional da Não Violência, dia do Anjo da Guarda, e também hoje é aniversário de Porto Velho em Roraima. Tá chegando agora, né? Então fique à vontade, tá? Fique à vontade, relaxa, senta aqui, ó. Tem um espaço pra você no nosso ranchinho, puxa um banco, puxa uma cadeira. Vamos prosear até 6 da manhã. Daqui a pouco a gente tá de volta com mais.
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0: Juntos no Sertanejo Bom Demais, para quem gosta de música sertaneja raiz, música sertaneja cabocla, como a gente diz, para aquele modão de viola gostoso pra gente começar o nosso dia.

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1: Com a gente nessa madrugada aqui no nosso ranchinho, Benedito de Blumenau. Seja sempre muito bem-vindo. Obrigado pela companhia.

0: Sali, obrigado, viu, pela companhia, curtindo o sertanejo bom demais. É sempre muito bom ter você por aqui. Abraço, Sali de Itapema.
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13: Muito bem, já estou de volta desejando a você uma maravilhosa manhã, madrugada, que o seu dia seja perfeito, seu trabalho abençoado, que as coisas fluam bem pra você, né? E se tiver um probleminha ou outro, a gente resolve devagar, com calma, com tranquilidade. Não adianta desespero, não. É só ter fé e botar Deus na frente de tudo, que as coisas vão dar certo sim. Pensamento positivo, gente, é o nosso sertanejo bom demais aqui na Rádio Menina. E aquele abraço especial, um abraço do tamanho do mundo para você, ouvinte. Bom dia!

acontece, gente, daqui a pouquinho, a partir das 6 horas da manhã, todas as notícias para você começar o seu dia sabendo de tudo. É o nosso Bote a Boca no Trombone, já já, com nossa equipe de jornalismo da Rádio Menina. E segue o baile, segue o sertanejo bom demais.

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1: Helene Maria do FEC, sintonizada, curtindo o nosso sertanejo bom demais de hoje. Obrigado pela companhia. Um beijo pra você, um abraço.

sertanejo bom demais, minha gente. Música boa nessa sexta-feira pra gente começar um dia bem, né? No clima do campo. Lembrando que daqui a pouco já tem o Bote a Boca no Trombone, logo depois do sertanejo, grudadinho com o sertanejo. Também lembrando que nós temos aí o nosso site, né? O portalmenina.com.br, pra você acessar e ficar sabendo de tudo que rola na região, tá? E lembrando que a partir de segunda-feira nós teremos também a companhia dos ouvintes, os nossos queridos ouvintes da Rádio Menina FM de Blumenau em 97,5. Vão estar com a gente aqui a partir dessa segunda-feira em rede, curtindo o sertanejo. Coisa boa é nosso cafezinho. Vamos para mais um, né? Daqui a pouco estamos.

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1: Olá, minha gente, tô de volta, abraçando você que tá chegando agora aqui na sintonia, tá acordando agora, né? Bom dia, pensamento positivo que vai dar tudo certo, minha gente. Música boa até às 6 horas da manhã no sertanejo, bom demais.

Tá chegando mais música boa aqui no Sertanejo Bom Demais, só que eu quero lembrá-los que daqui a pouquinho, a partir das 6 horas da manhã, você confere todas as notícias aqui do nosso Bote a Boca no Trombone, já já logo depois do Sertanejo Bom Demais. Bom dia, povo!

Essas as últimas de hoje do nosso sertanejo bom demais. Que peninha. Pois é, mas amanhã já é sábado novamente. E aí a gente se encontra a partir das 4 horas da manhã para 5 horas de sertanejo, hein? Das 4 até as 9 neste sabadão. Eu espero todo mundo aqui comigo, curtindo e também participando, me ajudando a fazer a programação. E também tenho certeza que tem um presente bem legal para te dar amanhã, tá? Fiquem agora com o Bote a Boca no Trombone e as notícias desta manhã de sexta-feira.

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3: Bom dia, já vai bater 6 horas da manhã, 15 graus a temperatura e a gente tá começando o Bote a Boca no Trombone. É isso, esse programa é o programa para você chegar e dar-lhe com as informações, com as reclamações, com as reivindicações, com as promessas que não foram cumpridas, aquele serviço que não foi terminado. Então vem com a gente até as 8 horas e 25 minutos aqui pelas ondas do rádio 100.5 da Menina FM e agora também as ondas da internet, através do portal, através da TV Mocinha. São várias formas de você estar nos acompanhando, Menina Play no YouTube. Então, conecte-se com a gente ou fique no radinho tradicional para acompanhar muitas informações da manhã desta sexta-feira. Sextou rapidinho, né? Hoje, dia 2 de outubro de 2026. É, o outubro que recém está começando, mas a expectativa é grande. A expectativa é grande em relação à política no próximo domingo. Não esqueça, meu amigo, antes de eu entrar no assunto, eu quero convidar você para que vá às urnas no próximo domingo, dia de eleição, momento importante, oportunidade para você exercer o seu direito e participar das decisões que fazem parte da democracia. Por isso, não deixe de votar. Chame sua família, seus amigos, seus vizinhos, mais do que nunca, para poder entender também, assim como eu estou tentando entender, o que o poder faz na cabeça de determinadas pessoas. Existe um lado obscuro do judiciário nesse país que ontem à noite foi mais uma vez aflorado e colocado na cara de todo o povo brasileiro. Existe sim um lado obscuro do judiciário nesse país que brinca, que tem medo de perder o poder ou medo de que possa, do que possa acontecer se descobrir o que eles fazem por trás dos bastidores. É incrível o que a gente viu ontem, onde a maior emissora de televisão do país, que nunca fez, cancelou um debate por conta de determinações que vieram de cima para baixo, no canetaço, infringindo as regras de um debate que era para mostrar para a população quem está melhor preparado para ser presidente do Brasil nos próximos 4 anos. Que coisa horrível! Que país é esse? Que palhaçada é essa? E a gente com o nariz vermelho aqui, observando a briga do poder, e o judiciário se meteu de novo, quebrando todas as regras de uma democracia, impondo. Não tem mais liberdade de imprensa, existe censura, existe determinações, existem pessoas que não querem largar o osso e não deixarem outras pessoas mostrarem o que podem fazer pelo país. Tá na hora, sim, por isso eu digo, de você ir pra urna, de você pegar, colocar na sua cabeça em quem você vai votar. Mas, gente, tá feio, viu? Tá vergonhoso esse país, pelo lado escuro, uma parte do judiciário que tá impondo goela abaixo, fazendo com que determinados políticos permaneçam mamando, roubando, se beneficiando da população brasileira. Uma verdadeira vergonha. Eu fiquei enojado mais uma vez ontem, porque fiquei esperando para ver o que ia acontecer, e aconteceu de tudo, Moisés. Aconteceu de tudo ontem que você possa imaginar, infringindo as regras que deveriam ser regras para serem cumpridas. Não, elas foram quebradas. Bom dia,
4: Adilson, bom dia para você, bom dia a todos. Pois é, na sexta-feira eu queria começar também o programa de uma maneira diferente, mas não tem como. E eu vou dar nome aos bois, porque o cancelamento do debate da Globo deveria e deve servir como um alerta para todos nós e para todos vocês que escutam. O país está vivendo um sangramento vermelho quando o assunto é democracia. Não é normal que um debate presidencial com regras definidas por todos os partidos e candidatos aceitas pelas campanhas, essas regras, chegue às vésperas do programa sendo alterado por decisões judiciais, a mando do Partido dos Trabalhadores, que quis mudar tudo em cima da última hora, inflamado pelo TSE e pelo STF, Adilson. A Justiça Eleitoral tem sim a função de garantir que a legislação seja cumprida no nosso país. Mas existe uma linha, como você falou, delicada, tá? Entre garantir a regularidade de uma eleição e também passar a interferir na forma como a emissora, nesse caso a Rede Globo, organiza o debate. E foi exatamente essa linha. Isso que ficou em discussão ontem. E aqui fica a provocação. A decisão do TSE impedindo que a Globo mostrasse o púlpito vazio, reservado ao candidato presidente Luiz Inácio Lula da Silva, e também de permitir perguntas direcionadas ao candidato ausente. E aqui a Globo deixou bem claro o porquê ela decidiu cancelar esse debate. No final, o que que o eleitor recebeu? Essa é a minha pergunta. Nada. Frustração minha, sua, Adilson, do Gerson, de todos, tenho certeza, que estão ouvindo o Bote a Boca no Trombone. Infelizmente, o último debate antes do primeiro turno foi cancelado. E aí está o ponto mais grave. Quando as regras mudam no último minuto, quem perdeu não foi a Globo. Não foi um candidato. Quem perdeu foi o eleitor do nosso país. Gerson Felipe, bom dia.
0: Muito bom dia, Moisés Stucker. Bom dia, Adilson de Souza, ouvintes do Bote a Boca no Trombone. Com certeza, uma quinta-feira que vai ficar na história. A gente vai lembrar durante anos e anos, né, esse fato, o debate sendo cancelado em cima da hora, né, aos 45 do segundo tempo, como você bem disse, Moisés. Quem perde é o eleitor, que não tem a oportunidade de conhecer as propostas dos candidatos que se propuseram a participar, né, que estariam lá para falar com o eleitorado. Quem não quis participar, ok, né, teve a sua decisão de não ir, conversou com os seus pares, enfim, com os seus estrategistas. Eu acho, assim como você, que eles deveriam comparecer, deveria ter um mecanismo jurídico que fizesse com que eles tivessem que participar, sim, do debate, e só não participarem em caso, né, de um problema de saúde, algum motivo de mal maior, que teria que ser muito bem justificado. Mas, com esse cancelamento, é óbvio que as pessoas têm todo o direito de fazerem as suas suspeitas, de ficarem com o pé atrás do porquê não aconteceu. E aí eu passo pro lado do empresário, do cidadão, pensando assim: se no Brasil não se tem segurança jurídica, que foi o alegado, né, que não havia segurança jurídica para a realização do debate. Se não se tem segurança jurídica nem para a realização de um debate, como que eu vou ter a minha empresa? Como que eu vou querer prosperar num país que não se tem segurança jurídica por uma das situações mais importantes envolvendo o pleito mais importante, que é o pleito à presidência da República? Fica essa reflexão. E muitas vezes a gente chega aqui no começo do programa, fala que país é esse, né, relembrando a música do Renato Russo, Legião Urbana. E olha, eu acho que logo logo essa música, ela vai substituir o nosso hino nacional, infelizmente.
3: 6:08, Camille na produção do BBT, bom dia.
2: Olá, Adilson de Souza, bom dia pra você, pro Moisés, pro Gerson Felipe, pra todo mundo que tá acompanhando a gente aqui no Bote a Boca no Trombone, já deixando o seu áudio, a sua participação no nosso WhatsApp 47991741005. E no programa de hoje temos muitas entrevistas. Vamos conversar com a secretária de saúde aqui de Balneário Camboriú, Aline Leal, porque a gente recebeu uma denúncia ontem se tratando de uma ambulância que estaria parada aqui no município. Daqui a pouquinho a secretária estará presencialmente aqui para esclarecer esclarecer essa situação e também vamos falar sobre os casos de dengue aqui na cidade, que diminuíram 99% em relação ao ano de 2024. Vamos receber também o Tenente Coronel Rafael Vicente, ele que é comandante do 12º Batalhão da Polícia Militar, para saber como está o esquema de segurança para as eleições que ocorrem neste domingo, dia 4 de outubro. E ainda, Thaís Garcia Ribas, ela que é a chefe do cartório da 97ª Zona Eleitoral de Itajaí. Vamos também prestar todas as orientações, tudo aquilo que o eleitor não pode esquecer no domingo de votação. E ainda é momento do nosso jurídico com o doutor Leandro Cleto Rigueto. E claro, a pauta também será eleições 2026.
3: Antevéspera das eleições, porque sábado, véspera, domingo, dia das eleições, com cobertura completa da Menina FM, tanto no rádio como também no digital. A partir das 9 horas da manhã, nós estaremos acompanhando passo a passo. As urnas estão liberadas, os locais de votação a partir das 8, se estende até às 5 da tarde, e toda a nossa equipe distribuída em Itajaí, em Balneário Camboriú, em Camboriú, mas também aqui no estúdio, com braço para o estado e para o Brasil, de olho em tudo que está acontecendo em tempo real. Você estará conosco acompanhando, fique ligado desde as 9 no Rancho de Taura, depois a partir das 4, quando já começa a preparação final, até fechar a urna às 5 da tarde, apuração e o resultado, que deve sair por volta de 8 horas da noite. Então, no digital, no celular, no Menina FM, que é o arroba aqui do nosso Instagram, no rádio também, serão convidados, serão apresentadores, serão comentaristas das eleições, e tudo que estiver acontecendo na rua, nós teremos a nossa equipe também circulando, qualquer treta, qualquer confusão ou não, mas estaremos acompanhando o passo a passo das eleições 2026.
0: Esperamos que não, né? Esperamos que sem confusão, sem treta, mas geralmente acontece alguma coisa.
3: Na realidade, eu sou bem o contrário, eu torço que dê. É, na realidade eu gosto. Eu não gosto do muito mareza, né? Essa calmaria toda, não. Tomara que dê. Pronto. Não se matando, tá tudo certo.
0: Eu espero que seja tranquilo, para que as pessoas possam votar, né, com tranquilidade, né, com segurança também. E o principal, Adilson, muito importante que as pessoas já preparem as suas colinhas, porque nós temos 6 candidatos, né? São 6 candidatos que as pessoas terão que votar, são muitos números. E até por isso, vá com a colinha preparada para que você consiga, no momento, né, que chegar à cabine de votação, fazer o seu voto da maneira mais célere possível, para que as outras pessoas consigam votar também e a gente não veja, como na última eleição que nós tivemos para presidente, governador, senador, senadores, no caso, e deputados, aquelas longas filas. Né? Tivemos filas muito grandes em Camboriú, acompanhei filas grandes, Balneário Camboriú também teve filas muito grandes. Então, essa já é uma preocupação que a gente tem pro pleito do próximo domingo.
3: Sexta-feira, 2 de outubro de 2026, dia do quadro complementar de oficiais.
4: Dia Internacional da Não Violência.
3: Dia do Anjo da Guarda.
4: E dia Mundial do Sorriso.
3: Sorriso.
4: Tá difícil hoje, né, cara?
3: É, tá mais fácil a indignação e essa vontade de chutar o balde, de botar a boca no trombone, do que sorrir, né?
4: Tá difícil sorrir, hein? Mas vamos sorrir enquanto não somos censurados a sorrir ainda no rádio, né?
0: Sorria, você não está sendo filmado. Foi o que aconteceu ontem.
3: Está no ar.
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3: Pois é, sexta-feira, hoje, e também existe a expectativa do domingo, né? Pra votar, como é que vai estar o tempo? A gente agora começa com a imagem de Balneário Camboriú, não tá tão legal. Existe aquele nevoeiro bem denso ainda, e o Marinho tá chegando com as primeiras informações do tempo. Bom dia.
6: Bom dia, muito bom dia, Dilson, Moisés, Gerson, bom dia a toda a nossa equipe, a você que já está ligado aqui no BBT. Até que enfim ela chegou a sexta-feira, e até com boas notícias, já que a semana foi com tempo fechado, chuva. Agora nós vamos ter bons períodos de melhorias, mesmo assim alguma garoa isolada no início e final dos dias devem ocorrer. A temperatura já caiu, confirmando as previsões, friozinho hoje, mas deve subir amanhã novamente, calor e umidade pode trazer alguma instabilidade no fim de semana. Daqui a pouco já estamos preparando aqui, vamos trazer todos os detalhes da previsão do tempo completa para o fim de semana, você fica sabendo aqui no Bote a Boca no Trombone.
3: A expectativa é essa, né? Fim de semana para alguns que vão votar e depois aproveitar o dia, e para aqueles que têm que trabalhar o dia todo, né? Durante as eleições.
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3: Doce, dois colchões de solteiro e um sofá-cama. Interessado, entre em contato 98406-6723.
4: Ó, a Paula tá precisando de um carrinho de bebê de menina. Se alguém tiver e queira doar, o contato é o 99242-9355.
3: 6h15.
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3: Vaga para auxiliar de obras, auxiliar de motorista, motorista betoneiro, eletricista, mecânico de caminhão, balanceiro de concreto, soldador. Todas essas vagas, e enviar currículo para o WhatsApp 479-8498-1214.
4: Vaga para marceneiro e montador de móveis planejados 99776-6606.
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1: 6:17, Daniel, meu amigo Daniel, tá no aplicativo, tá trabalhando, tá ouvindo a gente, obrigado, bom trabalho para você. É, vai ter trabalho, o aplicativo, eu tava pensando aqui, né? Ontem eu até comentei no grupo nosso, né? A maioria das cidades está, quem não tem o transporte gratuito, liberou gratuitamente o transporte para os eleitores que tiverem interesse em utilizar nas cidades aqui pela região, vi várias cidades, né? Balneário Camboriú, o transporte ele já é gratuito, vai mudar o quê? Vai mudar que as linhas do domingo serão as mesmas iguais dia de semana, então vai ter mais ônibus circulando. Aí eu pensei, Camboriú, né? Camboriú não tem transporte público, ainda não tem transporte público para oferecer nem pro cidadão do dia a dia, nem pago, nem de graça, muito menos para liberar algo para ele, para eleição, né?
0: Complicado, né, cara? É. Que situação, né?
1: É verdade, né? A história do transporte público, o pessoal do interior, que eu acho que o pessoal até cansou, né? Eu não vou nem reclamar mais, porque não vai ter, né?
0: Cidade com mais de 130 mil habitantes, não ter transporte público.
1: Pessoal, sabe que o povo, ele acostuma, né?
0: Uhum.
1: Nós, população, a gente se acostuma com a dor, né? Com o não ter, e daí você acha, você normaliza a situação, ah, né? Não vai ter mesmo, pronto. Então vamos tocar a vida, cada um se vira, aplicativo, compra uma moto, compra uma bicicleta elétrica, compra qualquer coisa, porque não pode parar, tem que tocar, tem que seguir, né? Mas é complicado.
0: Por falar em tocar, vamos tocar os recados de ontem aqui, olha só, não deu tempo de transmitir para todos vocês. Roberto mandou, na verdade, uma mensagem no início da semana, Dilson, e mandou um vídeo sobre uma boca de lobo da rua Biguaçu, que continua entupida, né? Ele mandou e tem resposta, na verdade, também do Paulo Vitor. Resposta que veio e que tinha resolvido o problema, hein? Nessa semana ainda desentupiu essa boca de lobo aí na rua Biguaçu, depois da reclamação do Roberto.
2: Isso, o Paulo Vitor informou que tinha ido até o local fazer a limpeza da boca de lobo, mas o ouvinte mandou mensagem pra gente ontem falando que a boca de lobo tava entupida de novo.
0: Ah, de novo? Mas daí quem que entope, né? Quem joga lixo ali, né?
1: Então tem um problema a mais.
0: É, ou um problema, não sei, porque pra desentupir na mesma semana e tá entupido já?
1: É, só botar aquele desentupidor que suga, não sei. Existe um equipamento, eu já vi, né? Que faz a limpeza da boca de lobo. Não tem algum problema, tem que dar uma investigada mais, Paulo Vitor. Buraco na SC-102. Opa, eternamente. Que novidade, né?
0: Mais um?
1: Que novidade, né? Pode botar nome nos buracos da SC-102 lá, né? Vamos botar nome, né? Vamos botar nome?
0: Eu podia botar nome de...
1: De político.
0: É isso, né? Quer falar candidato?
1: Podia botar... botar nome de político. Político depois que passar eleito? A eleição. É. Agora, depois de domingo, pra... a gente vai ficar um pouquinho mais tranquilo, livre pra falar algumas coisas e comentar nomes de políticos também. Leandro? Cadê o Leandro? Também eu nem tenho cabo aqui, meu cancelinho, caminho. Hoje eu tô viajando aqui, porque não tem nem política hoje, né?
0: Deixei o... Ai, meu Deus do céu.
1: Cabo do computador desligado.
0: O cabo, nesta sexta-feira, o cabo resolveu descansar. Agora sim, né?
1: Chamar o soldado, então.
0: Agora vai.
3: Bom dia, Moisés e Adilson. Aqui é o Leandro, Balneário, Barra da Barra. Estamos aqui de novo. Passar aqui para dar uma agradecida. Comentei sobre os buracos que tinha ali na SC-102. Dois buracos tiraram os cones e deram uma consertada. Deu uma melhorada no trânsito. Mas se puder dar uma olhada para nós, mais para frente ali, em frente à SERB, a Geotesc, tem mais uns buracos ali, que as motoqueiros e carro fica desviando e a gente passa de caminhão. Eu trabalho de caminhão. Então, tem lugar que o pessoal passa para desviar dos buracos ali, que eles fizeram o conserto, mas não ficou aquelas coisas, né? Tem uns buracos que voltou a aparecer ali. E bem na saídinha ali da SC-102 com a marginal aí. Dá uma atençãozinha para nós aí. E o tanto já é complicado. Esses buracos aí é pior ainda. Dia de chuva, então nem se fala. Mas valeu, muito obrigado, tá? Eu, pessoal.

0: já os dois buracos mais grandes que tinha ali foi consertado. Obrigado. Um abraço e uma ótima e abençoada quinta-feira aí.
1: Valeu, Leandro. Um abraço. Imagina se tem buraco, né? Consertaram. Bota a boca no trombone aí, Leandro. Consertaram, mas voltou, abriu. E aí imagina se tem buraco e você tá no escuro. Porque também tem problema de iluminação numa parte. E é de Balneário Camboriú a parte que tá sem iluminação. O que que aconteceu com as lâmpadas lá, Cosip? John Kederman, tá lá? Na Cosip? É, então temos dois problemas. Buracos e falta de iluminação ali na Antônio Lopes Gonçalves Bastos, SC 102.
2: Vamos pro intervalo. Tem informação de acidente, Camille? Trânsito aonde? Na Ponte de Navegantes. Ednei mandou um áudio, Adilson.
1: Ednei, é o último?
2: É.
3: Bom dia, só passando para avisar que a Arteris está fazendo conserto no asfalto antes da ponte de Navegantes. Curitiba Navegantes, antes da ponte ali, estão fazendo um conserto, está totalmente parado o trânsito.
1: Paciência agora aí, motoristas, sentido norte.
2: Sextou,
1: é isso aí. Na sexta, vamos fazer obra, 6 da manhã, ali, perto da ponte Navegantes, que nem dá problema.
2: Bem no horário de pico, né?
1: Vai, é pra finalizar agora. Estavam fazendo durante a noite, né? É verdade. Mas nunca acaba às 6, nunca acaba no horário. Nunca acaba no horário que eles dizem que vão acabar. Intervalo, daqui a pouquinho tá chegando a secretária de saúde de Balneário Camboriú. Vamos falar com a Aline Leal em instantes aqui no BBT.
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2: Estamos de volta com o seu Bote a Boca no Trombone. Tá agitado o programa hoje, hein, Adilson de Souza?
1: Coisa boa, sim, que é bom,
2: do
1: né?
2: Do jeito que a gente gosta, né?
1: Já vamos agitar mais um pouco aí, porque tem a Sofia, o Adriano, na realidade, a paciente é a Sofia. Saímos do posto 15 para 5. Isso foi ontem, né? Qual o posto? Deixa eu entender aqui. Anteontem ainda. Então tem o áudio aqui, ele explica.
12: Boa tarde, Moisés. Boa tarde, Gelson, Adilson, pessoal da Rádio Menina. Eu tô dizendo boa tarde porque eu tô falando na quarta-feira, né? E vocês provavelmente vão colocar isso só amanhã de manhã, na quinta. É, eu queria fazer uma reclamação, cara, aqui do posto das areias. Cara, eu tô aqui com a minha filha desde 1 hora da tarde para ser atendida uma consulta de 6 meses. Até agora, cara, não fomos atendidos. É, e tinha 2 pessoas na minha frente. Toda vida que o médico vai atender uma ali, ele demora mais de 1 hora para atender, cara. É uma vergonha. Esse secretário de saúde aqui de Camboriú tá uma vergonha, esse cara. Ele só sabe falar bonitinho na rádio, né? Vai pra rádio, fala bonitinho, diz que tá tudo funcionando bem. Tá uma porcaria isso aqui, tá? Uma porcaria. É, o sistema fora. É, eu não sei o que acontece aqui no Camboriú. É uma vergonha isso aqui. É um médico para atender criança, para atender adulto. É, isso aí tá fora da razão. Aí vem esse secretário e fala bonitinho na rádio. Falar bonitinho não adianta, tem que agir.
7: Olha, já se viu uma mãe com uma criança de 6 meses desde 1h da tarde aqui, cara. A sorte que hoje eu tô em casa. Não tô trabalhando, senão ela tava aqui sozinha com a minha filha. Entendeu? Essa é a minha indignação, cara. É muito papo bonito pra nada. É isso que tá acontecendo aqui em Camboriú.
1: Indignado, Adriano, aí com relação ao atendimento da saúde na cidade de Camboriú, trocou de secretário. O secretário falou que tá tomando providências e tá tendo atitude. Na visão do Adriano, não.
2: Marcos, olha, de ontem esse recado, tá reclamando sobre a obra do início da Avenida do Estado aqui em Balneário Camboriú. Obras são necessárias, de acordo com Marcos, mas a morosidade desta aqui surpreende. Pouca gente trabalhando e no fim de semana, que não tem aula.
1: Faz dias que aquilo ali tá acontecendo.
2: É, e menos trânsito, eles não trabalham, diz ele.
1: Faz dias que tá aquela obra ali de canalização.
2: Drenagem,
1: que,
2: né?
1: É, tá igual a 1400. É, e o pessoal fica olhando pro retrovisor ainda, e fica mais complicado ainda, demora mais ainda, né, gente? 6h27, Bocas de Lobo, entupida, Rua Amazonas, no Rio Pequeno, Jardiel mandou um vídeo, manda ver aí e bota a boca no trombone, Jardiel.
10: Nada, essa Boca de Lobo entupida, tá tudo entupido, não tem nem como tirar a água da chuva, tá? Já foi pedido para a prefeitura desde o ano passado, nada. Então, já foi pedido no mês passado, de nada. Hoje é dia 1º de setembro e nada ainda. Então, com essa chuva que está vindo, essas coisas, tudo entupido, tudo, tudo. Eu queria que vocês dessem uma ajuda para nós, por causa do Zé Branco, tá? Para ver se vem entupir e arrumar essas bocas de lobo para nós.
1: Vida real é a coisa mais linda do mundo aqui no Bote a Boca no Trombone, né? Olha só que maravilha. Vida real é isso aí, meu amigo, né? Que você fica sabendo como é que tá, de fato, a situação em alguns pontos das nossas cidades.
2: Vamos sorrir um pouquinho, 6h28, tem recado da Oral Sim pra você.
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1: Leandro, outro Leandro agora. Tem reclamação agora sobre o portal de Camboriú e buraco nas ruas da cidade.
15: Então, igual tatu, fazendo buraco já não tem pouco, né? Ainda fazendo mais buraco. E outra, né? Só olho pra baixo, pra cima, pra organizar as coisas, tá difícil. Ô, Glória!
1: Ô, Glória! Tão que nem tatu, cheio de buraco aqui, buraco lá. Cheio de buraco. E ele reclama também do portal. Qual desses portais? O primeiro portal que também tá, né, já cheio de... que lá? Ferros distorcidos lá em cima do portal, né? Será que andam subindo por ali?
16: Tá agora abriu. Aquilo lá é Feliz Aniversário Camboriú, que fica durante todo o ano, né?
1: Ali aí, que tem de errado, então?
16: Ele reclama que tem uma placa que tá meio solta ali em cima, bem do Bem-vindos a Camboriú, ou Tchau Camboriú, tem uma placa que tá meio solta. Essa é a reclamação dele.
2: Não reclama que o prefeito vai mandar arrancar todas as placas. Aí vai ficar o portal pelado também, mais um na cidade pelado.
1: Mas também o cara foi olhar lá pra cima, né? É. Meu Deus do céu, né?
2: Frente, né?
1: Presta atenção no trânsito,
2: vai,
1: né?
2: Vai bater o carro, né? Tá louco?
1: Valeu, Leandro. Um abraço. 6h31. Tem alteração na rua Peroba. Ah, isso aí não tá dando certo pelo jeito, né? Ontem eu ouvi, mas é aquela história, né? Reclama. Acostuma. Vida que segue, né? Assim que funciona. Ele tá reclamando. Ah, ela tá reclamando, a Fernanda. essa alteração ali da peroba no tabuleiro, apenas alteraram o sentido dela, mas não sinalizaram nada sobre estacionamento. Agora os motoristas estacionam na metade da via, principalmente em frente à academia, deixando a via metade em duas pistas, metade meia pista. Olha, dá uma bagunça, um congestionamento. O trajeto antes que demorava 10 minutos, agora demora 25.
2: Cadê a tia do apito?
1: É, ali é a tia do apito que comanda, né?
2: Cadê a tia do apito, hein?
1: Que barbaridade, né? É, simplesmente decidem, vamos mudar o sentido. Mas e a sinalização, gente? E alguém para orientar, que não tem ninguém para orientar. É complicadas decisões que são tomadas em alguns órgãos de prefeitura, viu? É muito complicado.
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16: Hoje, nos destaques do Portal Menina, servidores da saúde de Balneário Camboriú que trabalharam na pandemia começam a receber 7,5 milhões de reais em insalubridade. Marejada começou nesta quinta-feira e Itajaí divulga as alterações de trânsito no entorno do Centro Eventos. Novas provas e depoimentos ajudam Polícia Civil na investigação de homicídio no Mole da Barra Sul. Câmeras com inteligência artificial começam a ser instaladas em escolas de BC. Investimento supera R$1,4 milhão. 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
1: Esse Kicks tá bonito, viu?
2: Tá.
1: Tava ontem olhando, analisando, painel, banco.
2: Painelzão, né? TFT.
1: Muito top, viu? Muito top mesmo esse Kicks 2026 aí, que tem bônus de 32 mil. Vi de perto a frente dele, a traseira. Eu gosto de olhar tudo o carro assim, deu um giro legal. Só faltou andar, faltou só fazer o test drive para ver como é que ele anda. Viu? Aí sim. Já andaste ou não?
2: Não andei no Kicks ainda.
1: Nem
2: ainda
1: de carona? Não.
2: Mas eu gostei do painel, cara. O painel parece aqueles das Mercedão, né? Todo inteiro, assim, uma tela só. Bonito demais, hein? É, a tecnologia tá aí e tá chegando, né? Cada vez mais. E por falar em chegar, né? Por falar em chegar.
1: Tem um recadinho aqui sobre qual que é deles? O Pedro? O Pedro, infelizmente, mais uma vez, pediu encarecidamente uma posição da prefeitura e da senhora. Qual senhora? A senhora prefeita, em respeito ao Jardim Parque Bandeirantes, a senhora que tanto fala em segurança, reforço da Guarda Armada, mas no Parque Bandeirantes não recebe. Mais uma vez, fios roubados, bicicleta e até um portão. Olha o vídeo. Olha o vídeo aí, ó. Lá no Parque Bandeirantes. Segurança e investimento em obras é uma coisa que o Parque Bandeirantes não recebe há um bom tempo.
2: Olá, cara.
1: Olha na só, o cara levou o portão inteiro. Parece um portão mágico.
2: Tem que tá um só ali. Carregando aquele portão?
1: Dois?
2: Dois? Meu é chapéu, hein?
1: Incrível. Incrível. Lá no Bandeirantes. É verdade. Pessoal, tem. Alguém viu já alguma viatura da guarda, da PM, do Bandeirantes? Tem alguma coisa lá no Bandeirantes?
2: Esse aí é um que não queria nem ver o debate. Pra ele não faz diferença nenhuma. Olha aí.
1: 6h36. Vamos falar de saúde?
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2: Vamos falar de saúde, né? Com a secretária de saúde de Balneário Camboriú, senhora Aline Leal, tá aqui na bancada já, Dilson de Souza. Recebemos uma denúncia aqui no Bate a Boca no Trombone, né?
1: A denúncia é de quem? Primeiro dá bom dia, bom dia.
16: Bom dia, Dilson, bom dia, Moisés, bom dia. Bem-vindo de volta das Obrigado. Férias. Saúde já em movimento, né? Sempre prontamente para estar aqui presente para responder a nossa população no assunto saúde.
1: Começamos com este questionamento. Como pode uma ambulância nova doada pelo governo federal estar escondida no pátio do COI, parada há meses e aparentemente quase abandonada, enquanto o município precisa de veículos para atender a população? Diga lá.
16: Adilson, primeiramente, quero falar que falta de respeito com o serviço é a palavra abandono. Os motoristas da Secretaria de Saúde, eles iniciam a sua jornada às 4 horas da manhã. Ela está dentro do pátio do COI, o pátio público, ali aos fundos, na outra rua do COI, é onde fica o transporte da saúde. Hoje nós estamos totalizando aí 8 ambulâncias no nosso município. E sempre válido lembrar que aqui a gente enrola bandeiras partidárias e essa ambulância foi solicitada pelo município, coisa que nunca foi feita, Adilson. E a verdade tem que ser dita. Porque em 2024 o nosso SAMU andava com uma ambulância branca com uma plaquinha escrito SAMU. Tem ali, eu mandei a foto.
1: Uma A4, uma folha A4.
16: Uma folha A4. Isso é uma falta de respeito com os moradores de Balneário Camboriú, com os nossos pacientes. E essa ambulância a gente ganhou do Ministério da Saúde em reconhecimento de todos os projetos, em reconhecimento de todo aquele trabalho feito da entrega das ambulâncias que teve aqui.
1: Mas ela está parada ou não?
16: Ela está aguardando emplacamento. Só que como ela foi uma ambulância doada pelo Ministério da Saúde, nós fomos buscar em Sorocaba essa ambulância. Não esperamos o Ministério enviar, porque ela estava prevista para chegar agora esse mês. Nós fomos lá buscar, até que chegou toda a parte legal do chassi para a gente enviar. E dentro do serviço público, a gente tem uma tramitação. Então, ela está indo para emplacamento e nós deixamos ali ela no COI para não misturar ela, porque uma ambulância sem placa não pode fazer.
1: Quanto tempo ela está ali, secretária?
16: Ela está ali já há uns 45 dias, 50 dias, Adilson. Certo. E o que que aconteceu?
1: Ele fala há meses, né? Então
16: não está há meses. A gente agora, com toda essa renovação da frota, porque antes eles tinham que amarrar também o cinto de segurança. E bem na virada do ano de 2025, quando eu me deparei com uma ambulância ali na virada do ano, amarrava o cinto, boca por dentro. Então, assim, essa ambulância é do mais especialista, uma ambulância para estar levando os nossos pacientes para o tratamento fora domicílio. E lembrando que só esse ano, de 1º de janeiro até a data de ontem, nós já transportamos 16 mil pacientes. 16 mil pacientes. E ele relata ali também sobre as ambulâncias que são terceirizadas. Nós temos um contrato de ambulância terceirizada, que é ambulância de UTI móvel, quando nós precisamos levar algum paciente mais crítico, mais grave, que precisa de toda uma equipe, sim, nós temos também. Então, sempre fiz questão de vir aqui pessoalmente, porque antes de a gente fazer uma denúncia, a gente tem que ser responsável. Responsável com o que está falando. E assim, na semana passada, nós estivemos ali organizando no COI, porque alguns funcionários estavam deixando os carros dentro do estacionamento. Aquela rua é uma rua difícil de estacionar e teve algumas reclamações dos pacientes em ouvidoria. Então, quando vem uma denúncia anônima dessa forma, Dilson, a gente acha sim que é uma falta de respeito com o serviço, que está buscando sempre melhoria para melhor atender o nosso paciente. Nós temos alguns motoristas que se aposentaram também, agora a gente está esperando uma reposição para a gente conseguir aí logo, tão logo, acredito que em uma semana, duas, essa ambulância vai estar rodando, porque aqui é independente, a gente trabalha para a população.
1: A nota fiscal veio errada?
16: Não a nota fiscal, o termo de doação com o chassi da ambulância, que é o que a gente precisa enviar.
2: O chassi veio errado.
1: Veio com o de Brasília.
16: Isso mesmo.
1: É, né?
2: E por isso tá demorou o emplacamento. Isso, porque não é normal demorar tanto
17: não,
2: o emplacamento.
17: Não tenho como rodar uma ambulância sem estar com toda a documentação correta. E como essas ambulâncias, elas são feitas, um dos nossos comissionados que foi lá buscar, ele disse que elas vêm tudo em a fabricação delas é uma quantidade, em série. Então, esse número de série acabou demorando, Adilson, e a gente tem que ter aí, né, compromisso também com as informações enviadas aqui para a rádio.
1: Ok, respondido. Hoje, dia 2, tem encontro dos agentes de endemias. Aproveitamos para conversar sobre isso. Vai ser no Bairro das Nações.
17: Bairro das Nações. Dia 4, domingo, além de todos nós termos um compromisso com as eleições, comemora-se o dia do agente de endemias e também o agente de saúde, Adilson.
1: Que legal.
17: Então, dividimos aí em dois momentos. Então, no dia de hoje vai acontecer um encontro na parte da tarde ali no CTC, organizado pela equipe da Vigilância Sanitária ali. E um momento muito importante e também que eu quero registrar aqui, que é o trabalho dos agentes que vão fazer o trabalho preventivo. O trabalho lá de casa em casa, um trabalho que muitas vezes já foi muito falado quando a gente fala nos casos de dengue, e que a gente conseguiu alcançar aí quase 98% de diminuição dos casos. Isso foi graças a um trabalho de toda essa equipe, que pela primeira vez, eles falam isso, Adilson, isso é importante, tiveram condições melhores para realizar o seu trabalho. Então, foi feito todo um investimento de motos para o trabalho ser ágil e rápido. A gente sabe o quanto isso facilitou o trabalho dos agentes de endemia. Nós ampliamos o quadro dos nossos agentes. Foi feito a aquisição do Fluodora e, por último, ciência, né, com ainda mais tecnologia, Volbaquia, com o Volbaquia. Então, o resultado que teve em Joinville foi replicado, com certeza, aqui em Balneário Camboriú, com um número muito positivo da dengue. Isso significa diminuição de filas, internação hospitalares,
2: melhor
17: e reflexo na ponta.
2: Não teve nenhuma morte nem ano passado, nem esse ano ainda, né?
17: Não, graças a Deus.
2: Relacionado a dengue. Isso é uma ótima notícia, né?
17: Graças a Deus, e o trabalho também muito divulgado, com o auxílio da população. A gente viu um grande engajamento nos nossos mutirões, toda essa parte da associação dos moradores, todo esse conjunto de ações, eles trazem esse resultado para a nossa cidade, Balneário Camboriú. O trabalho feito nas escolas também pelos agentes de endemias, toda essa divulgação e essa orientação em conjunto traz aí esses grandes resultados. E hoje, esse momento para eles, a gente vai ter um café especial e uma profissional, a Vanessa, e ela vem fazer toda uma atividade junto de valorização e cuidado deles. Então, vai ter auriculoterapia para eles e todo um dia, uma tarde especial.
1: Legal. Bem rapidinho pra gente fechar, hoje nós temos 4 entrevistas. Não tem política mais no rádio, mas tem 4 entrevistas hoje.
17: Tem o Adilson de volta.
1: E tamo aí, batendo papo direto,
17: fala,
1: né, Moisés?
17: Fala. Quem mandou mensagem? Vamos.
1: Ninguém mandou mensagem. Eu quero perguntar como é que tá o planejamento agora pro final do ano também, que a saúde também se movimenta em relação a isso, né? Aumenta as pessoas, aumenta o atendimento, aumenta as demandas. E o Marquato tá te mandando um abração.
17: Ah, o Marquato lá do SAMU, né? Que tanto hoje a gente tem ambulância e tem backup. Então, tem ambulância e temos o backup de cada ambulância que ela precisa passar por manutenção. O planejamento da Secretaria de Saúde, ele já foi todo organizado, insumos comprados, medicação também no início do ano, né, Adilson? A gente teve um episódio, foi o único episódio de falta de medicação que eu até tive aqui. Então, a gente ampliou o nosso estoque, também por questão do El Niño. Então, foi feito todo um planejamento referente ao El Niño e já a temporada. Então, nós temos tudo previsto até março. As duas unidades de urgência e emergência, com contratos agora com equipes já ampliada, que era aí uma preocupação, muito grande, porque chega no final do ano, tu teria que aditivar mais profissionais. Então, as UPAs estão já com os seus profissionais toda completa. Também a partir de, desde ontem, semana que vem muita novidade aí, voltado para atenção básica e uma ampliação do nosso cuidando com o teleatendimento mais efetivo. Então aí, próxima semana vai ter muita novidade na atenção básica, para um cuidado também ampliado. A gente sabe aí que na temporada de verão a gente tem, né, a sazonalidade, e também os nossos moradores que aqui trabalham, que acabam aí num horário mais estendido. Então, está tudo organizado dentro da Secretaria de Saúde, tanto para o nosso morador, quanto para quem nos visita.
1: Aline Leal, Secretária de Saúde de Balneário Camboriú, obrigado pela presença aqui.
17: Obrigada, Dilson, obrigada, Moisés, toda a equipe da Rádio Menina, sempre à disposição para estar trazendo as informações e a verdade.
2: Vamos para o intervalo? 6h47. Na volta, a gente tem as informações do esporte, mas antes, deixa eu mandar um abraço aí pro seu Nilson. Mandou um alô aqui. Hoje ele e a esposa estão completando 44 anos de casado.
1: Aí, seu Nilson.
2: Ótima semana aí, né?
1: Cuidando da saúde.
2: Valeu, seu Nilson. Parabéns aí pro casal. 44 anos de união. Já voltamos.
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0: É, Gerson Felipe, vamos voltar a falar de Série A, porque encerrou o Data FIFA?
1: Não encerrou.
0: Não encerrou ainda?
1: Não, ainda não, mas nós temos jogos atrasados e aí a CBF aproveita para colocar nesse finalzinho de Data FIFA. E hoje você vai poder matar a saudade, Moisés, do teu São Paulo, porque o São Paulo vai entrar em ação, vai jogar contra a equipe do Santos, 8 horas da noite, teremos esse duelo. Lembrando que o Santos, ele vem subindo na tabela, ele é o 8º colocado com 38 pontos e o São Paulo é o 11º com 36. Esse jogo então hoje, sexta-feira. Amanhã, sabadão, tem bola rolando também pela Série A. Outro duelo, né, que envolvem equipes aí com jogos a fazer, Atlético Mineiro e Bragantino, Red Bull Bragantino, 6:30, 2 joguinhos apenas pela Série A, para que o torcedor possa começar a matar a saudade em meio a essa data FIFA.
0: Vamos falar de Série B e C também, então.
1: Na Série B também tem jogo hoje. O Criciúma joga fora de casa contra o Londrina, 8:30 da noite, lá no VGD, em Londrina. Amanhã, 11 horas da manhã, é a vez do Avaí, que enfrenta o Ceará. Esse jogo é vital na luta contra o rebaixamento. O Avaí, em caso de vitória, pode colocar o Ceará para dentro da zona. Essas equipes estão na parte de baixo da tabela. Pela Série C do Campeonato Brasileiro, o Brusque está na batalha, quer o acesso, quer subir para a Série B do Campeonato Brasileiro. E para isso, vai ter que buscar pontos fora de casa contra a Inter de Limeira amanhã, 7:30 da noite, no interior paulista.
0: E a seleção brasileira, hein? Jogaço?
1: O Brasil vai jogar amanhã, 11 horas da manhã, contra a poderosa seleção da Índia. Claro que a gente tá brincando, é o último desafio do Brasil nessa data FIFA, né? A seleção brasileira que veio de resultados ali contra a Austrália, teve derrota, na verdade teve um empate no último minuto, teve uma vitória de 4-2 no último jogo, e agora o Brasil jogando amanhã, 11 horas da manhã, em Calcutá, contra a seleção indiana, para fechar essa super, que não foi nem tão super assim, mas super pelo número de jogos, né? Algumas seleções fizeram até 4 partidas nessa data FIFA e o Brasil 3 jogos, 2 contra a Austrália, já passaram, e 1 agora contra a Índia.
0: Ora pois, Gerson Felipe, o problema era quem na seleção de Portugal? O técnico ou o jogador?
1: Olha, o Jorge Jesus deve estar com a moral lá nas alturas, né? Porque ontem, sem Cristiano Ronaldo, Portugal venceu a Dinamarca fora de casa por 4-2. João Cancelo, Gonçalo Ramos, justamente o substituto de CR7, Vitinha e João Félix marcando os gols de Portugal nessa vitória para cima da Dinamarca de 4-2 pela Liga das Nações. E após o jogo, no momento da coletiva, Jorge Jesus se negou a responder qualquer tipo de questionamento que envolvesse o nome de Cristiano Ronaldo. Também ontem, pela Liga das Nações, a Grécia empatou com a Holanda 2-2, a Alemanha fez 2-0 para cima da Sérvia. Hoje tem jogaço, hein? 15:15, França e Itália se enfrentam. Temos também amistosos. 8 horas da manhã, daqui a pouco, Coreia do Sul e Venezuela. A Colômbia, às 9 horas da noite, vai enfrentar o Paraguai. E amanhã, às 15:00, a gente tem Canadá e Peru e a seleção da Argentina enfrentando Burkina Faso. É um país africano, a Argentina também fazendo uns amistosos bem meia boca.
0: Mais alguma informação, Gerson?
1: Estas, então, as informações do esporte. Daqui a pouquinho a gente volta e o assunto é trânsito.
0: Valeu, Gerson. Obrigado pelas informações. Hoje não precisava correr, hein? Hoje não tem horário eleitoral.
1: Mas tem muita entrevista.
0: Muita entrevista. Mas eu já tava acostumado, né? Eu tava olhando no relógio, meu, daqui a pouco tem que ir embora pro intervalo, pro horário eleitoral, lembrei, não tem mais.
1: Ainda bem.
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2: Previsão do tempo chegando aí, pois é, hoje sexta, véspera do final de semana atípico, tem eleição domingo, como será, hein? Que a gente vai estar na rua trabalhando, a gente vai estar fazendo a cobertura das eleições, toda a nossa equipe circulando, Itajaí, Balneário Camboriú e também Cidade de Camboriú. Então, como vai estar o tempo, Marinho?
4: Mais uma vez, bom dia, Dilson, Moisés, bom dia você que está sintonizado aqui no BBT, até Até que enfim ela chegou. A sexta-feira, após uma semana chuvosa, com o tempo carrancudo, fechado, a temperatura caiu conforme falamos ontem. Nós vamos ter períodos de melhorias, as áreas mais intensas de chuva já se afastaram da nossa região. Mesmo assim, em virtude do ingresso da umidade do oceano, nebulosidade variável com chance de garoa fina, chuvisco isolado, principalmente nos extremos dos dias, deve atuar também durante o fim de semana. Com alguns períodos de melhorias, o sol aparecendo por alguns momentos, nós vamos ter a temperatura mais agradável no período da tarde. As mínimas giram em torno de 13 a 15 graus e as máximas aí 20, 22 graus, subindo um pouco mais. Amanhã, sábado, teremos temperatura em elevação pela manhã até a abertura de sol, mas a partir da tarde, novas áreas de instabilidade, até em função da umidade do ar elevado, o fluxo de umidade, juntamente com o clima mais abafado, esses elementos meteorológicos podem voltar a trazer alguma chuva bem isolada no sábado. Domingo já tem previsão também de trovoadas, já que a temperatura entra em elevação a partir de amanhã, sábado, aqui no litoral centro-norte catarinense. Nós teremos também ventos mudando de direção, que era de sudoeste e sudeste, deve passar a nordeste a partir da tarde de hoje e que deve predominar durante o fim de semana. Noroeste e nordeste é um vento quente, contribui para o abafamento, calor e umidade, então é o gatilho para novas pancadas de chuvas que ainda podem ocorrer durante este fim de semana, que será com tempo um pouco melhor, mesmo assim a nebulosidade presente, variável, aqui na faixa do litoral. Na área marítima, visibilidade restrita ainda deve melhorar, o estado do mar é ligeiramente agitado na área de navegação e pesca, com ondas altas ainda nas praias. No resumo geral, o tempo apresenta bons períodos de melhorias neste fim de semana, mesmo assim a condição de alguma chuva isolada pela nossa região. Desejando a todos uma ótima sexta-feira com as primeiras informações da previsão do tempo, os dados da Univale, Marinho Stringari para o Bote a Boca no Trombone.
0: Valeu, Marinho, obrigado pelas informações da previsão do tempo, Adilson de Souza.
2: E agora, intervalo já?
0: Bora, Deus, né?
2: A gente tá aceleradinho, né?
0: Tá na hora do intervalo.
2: Vamos ver se não tem nenhum recadinho antes aqui, ó.
0: Vamos, um recadinho antes do intervalo.
2: Um recado então. Antes, daqui a pouco na segurança, a gente vai trazer as ocorrências, as principais ocorrências.
0: Fernando, pode ser?
2: Vai, diga lá.
0: Fernando aqui, ó, ele mandou um monte de foto ali na rua Licurana, 411, no bairro Tabuleiro, em Camboriú. A marcenaria Marques de Alto Padrão, na rua Marmeleiro, fez uma limpeza nela e descartou o lixo na calçada. Disse até um nome aqui, hein? Grande parte do lixo foi recolhido. E a recolha, não sei se foi pela prefeitura ou por eles, mas deixaram lixo para trás, hein? Não é a primeira vez que isso acontece. Então ele está denunciando uma marcenaria aqui que deixou um lixo na rua Licurana, 411, no bairro Tabuleiro, em Camboriú.
2: 6h57, intervalo. Daqui a pouquinho a gente volta para falar de segurança. Hoje no seu horário normal. Voltamos tudo à programação normal agora.
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6: Adilson de Souza tem destaques na área de segurança, mas tem entrevista.
7: Exatamente. Vou começar dando um destaque de Itajaí, porque ontem teve a Operação Presença. E olha, sensacional, viu? Sensacional. A menina FM e a nossa ND única estar junto nesta operação que aconteceu no bairro Nossa Senhora das Graças. Participação da abordagem social da Secretaria de Obras do 1º Batalhão de Polícia Militar, reforçando a presença do poder público. Você não tem noção. Você não tem noção. Eu estava lá. Cerca de 30 pessoas em situação de rua, mas sabe aquelas pessoas que elas estão sem noção onde estão, parece? Eles iam saindo de uns barracos no meio do mato, barracos estes que foram todos destruídos, Moisés. Saindo numa situação assim, olha, desesperadora, desumana, desumana, porque eles estão desfigurados por conta da droga, do crack. E eles são aqueles andarilhos, zumbis da madrugada que andam furtando o que tem pela frente na cidade e que eles vão pra lá. Eles queimam fios lá e eles vão levando tudo que é tipo de tralha, vivendo de forma insalubre total. Total, no meio da lama, no meio do barro, inclusive com objetos que você não possa imaginar que existe lá no meio daquele morro lá.
6: E sabe qual que é o grande problema disso, Adilson, lá no local? Tem uma sede campestre de um colégio em Itajaí. E praticamente toda semana tem um monte de criança lá, fazendo atividade,
7: isso,
6: divertindo.
7: Exato.
6: E correndo
7: salesiano.
6: Risco. Salesiano.
7: É. Exatamente.
6: É isso aí. Correndo risco, tá? De se deparar com um zumbi desse e não sabe-se lá o que essa pessoa, fora de si, pode fazer.
7: O que a prefeitura pode fazer, porque eu descobri ontem que aquele espaço lá, aquele campo aberto todo, é da prefeitura. O que pode ser colocado lá, não sei se um batalhão, se uma companhia, se uma sede da própria Polícia Militar que se estabeleça naquela região ali, colocando, e o espaço é grande, colocando toda a sua estrutura à disposição da região e do bairro Nossa Senhora das Graças.
6: Olha, o tático de Itajaí merecia um batalhão novo, né? Uma sede nova.
7: Seria interessante, porque o terreno é da prefeitura.
6: Vai que não é uma boa ideia, né?
7: Eu vou lançar essa ideia, tô lançando essa ideia aqui pela Rádio Menina, vou lançar também hoje, porque o programa que a gente vai apresentar hoje na TV, ela vai mostrar com exclusividade, e quem tiver a oportunidade de ver, assista, porque são imagens assim, ó, apavorantes da situação que as pessoas vivem lá no meio daquele matagal todo lá. E fora os que fugiram. Tinham mais ou menos 30, tudo enfileirado. Fugiram, mata dentro.
6: Gente fugiu ainda.
7: Né? Tem gente que tacou fogo no barraco e se mandou. Uma loucura. E antes da entrevista, tem mais uma informação aqui sobre a Polícia Civil que reuniu agora provas contra aquele homem de 21 anos, suspeito de um homicídio que aconteceu na Barra Sul, lá no Mori, lembra? Domingo passado. Na Atlântica, em plena luz do dia, um homem de 36 anos foi baleado. Ele chegou a a ser encaminhado para o Hospital Marieta, morreu na segunda-feira. O suspeito foi preso em flagrante logo depois do crime pelos agentes de trânsito e guarda municipal, e durante a fuga, segundo a polícia, ele dispensou um revólver calibre 38, que foi localizado e apreendido com 5 munições deflagradas, outras 3 intactas. A investigação da Polícia Civil analisou as imagens das câmeras de segurança. As imagens, segundo a polícia, mostram características físicas e roupas compatíveis com as do suspeito, indicando que ele teria acompanhado a vítima antes dos disparos. Agora, o que está sendo investigado? O que é que todo mundo quer saber? A motivação. Por quê? Por que que ele chegou lá para matar aquele homem? A polícia ainda não tem essa resposta e a gente vai ficar acompanhando.
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7: Agora na segurança, entrevista. Tenente Coronel Rafael Vicente, comandante do 12º Batalhão de Polícia Militar. Já está completando quantos meses? Um ano? Dois anos?
9: Duas etapas, 3 anos e meio, por aí.
7: Em 2 etapas, né?
9: 2 etapas.
7: 3 anos e meio. Bom dia.
9: Bom dia. Muito obrigado, Adilson. Obrigado, Moisés, pelo convite. Muito importante a gente estar aqui junto à comunidade, podendo ouvir os anseios da comunidade, ainda mais nesse período eleitoral que surgem muitas dúvidas, né? Muitas dúvidas do que pode, do que não pode. E a Polícia Militar está aqui para fazer esse tipo de serviço.
7: Domingo, especificamente, é o dia da eleição, mas já tem algumas regras que estão sendo observadas em relação às forças de segurança durante esses dias que antecede a eleição também, né, comandante?
9: Sim, já desde semana passada, o início dessa semana, principalmente locais de votação, locais de armazenamento de urnas, né? Então exige um policiamento nesses locais para que não ocorra nenhum tipo de violamento das urnas ou qualquer tipo de fato relacionado às urnas. Então as guarnições já ficam nesses locais para que não tenha esse problema. Amanhã já começa a distribuição das urnas nos locais mais distantes. E domingo já, a votação propriamente dita, os policiais chegando antes ali dos horários, mas sempre lembrando que quem vai ditar ali a norma eleitoral no local eleitoral é o próprio delegado eleitoral, né? O delegado eleitoral, o mesário eleitoral e o policial militar. A nossa ideia é que interfira o quanto menos, policial militar, policial civil, o quanto menos na questão da eleição, justamente para não ficar nada partidário, nada diferente. E a ideia é somente auxiliar a justiça eleitoral nos casos que eles entenderem que, de repente, uma pessoa está lá fazendo uso da força, quebrando material, fazendo algum crime, aí sim a Polícia Militar vai atuar. Então, no domingo, nós podemos ter 2 tipos de crime, né? Para a população entender. O crime comum, furto e roubo. Mas também pode ter o jogar santinho lá, o
7: crime eleitoral.
9: Crime eleitoral. São crimes conexos, que a gente fala, né? Tem uma conexão entre eles. Na dúvida, vai tudo pro eleitoral. Vai pro eleitoral, no eleitoral faz audiência de custódia, separa o que é o crime comum, separa o que é o eleitoral e segue o jogo.
8: E não tem desculpa, né, comandante? Em flagrante, vai preso, não tem o que fazer, né?
9: Vai. Justamente, assim, peço muita atenção, muito cuidado dos candidatos. É muito comum, principalmente hoje e amanhã, né, sexta e sábado, é a questão do derramamento de santinhos, né? No domingo nem é tão comum assim, porque eles sabem que tem muitos policiais nas ruas, mas na madrugada de sexta e sábado é o derramamento de santinhos ali. Então, nem que a gente consiga não pegar a pessoa, mas se a gente conseguir tirar a foto do veículo que está utilizando e os santinhos foram utilizados, eles irão responder na justiça eleitoral posteriormente.
7: Teve reforço, alguma coisa nesse sentido agora, para esses dias, para Balneário e para Camboriú?
9: Sim, grande reforço, grande. Teremos no domingo aproximadamente 100 policiais militares envolvidos na eleição, somente na eleição. Nesse período anteriores agora, pré-eleitorais e período de maior movimentação, agora festa Farroupilha agora, né? Cavalaria vindo todos os dias, tanto em Camboriú quanto em Balneário e Camboriú, vindo de Joinville, vindo de Florianópolis, prestando esse apoio, esse reforço ao 12º Batalhão de Polícia Militar. Na eleição agora, nós temos 25 novos policiais militares, e fica o convite já para todos Sexta-feira é a formatura dele, sexta-feira, 10 horas da manhã. Convite para todos da imprensa, para nossa comunidade que deseja acompanhar. Eles estarão trabalhando lá. Nosso efetivo ordinário do dia a dia estará trabalhando lá. E o efetivo nosso de reserva também, todos foram chamados. Todos, resumindo, todos os policiais do 12º irão trabalhar domingo. Todos, sem exceção. Todos.
7: Nos dá um alento, né?
6: E bom, né?
7: É. Nós também, né? Todo mundo vai estar trabalhando, né?
6: Todo mundo. A gente também. Eu, Adilson, Camille, Gerson, todo mundo domingo na ativa.
9: Isso.
7: Outras coisas que aconteciam, né? Eu lembro-me, porque as pessoas elas fazem denúncia, né? Olha, tá acontecendo isso. Até pela disputa eleitoral existe a denúncia de um para contra outro determinados, né? Essa questão de transporte legal também, se acontecer uma denúncia, lembra que, você não pode juntar pegar o seu vizinho e levar, né? Botar, encher um carro e começar a transportar também eleitores ao local de votação. Isso aí pode ser considerado crime eleitoral?
9: Tem diversas questões. Eu não sei se vai dar tempo aqui de abrir meu celular e mostrar ali o sistema que nós fizemos aqui para acompanhar as
7: passa
9: ocorrências.
7: Passa pra Camille aqui, que a gente já... Ou passa pra mim, ou passa pra Camille, não sei se...
6: É bem rapidinho, né?
9: É jogo rápido aqui. Aí acho que fica mais fácil responder.
7: E se você tem algum questionamento, você que está nos acompanhando, você que está acompanhando agora a entrevista com o Tenente Coronel Rafael Vicente, por favor, tem algum questionamento, né? Por favor, entre em contato conosco também, enquanto que a gente faz o questionamento.
9: Enquanto vocês vão colocando ali, a senha é essa daqui, tá? Eu vou responder acho melhor essa pergunta.
6: Uhum. Manifestação de votos.
9: A senha é essa daqui, tá?
6: Roupas, bandeiras... Como é que vai ser controlado isso, comandante?
9: Uma manifestação individual, ela é permitida. Então, a pessoa pode ir lá com o santinho, o botão dela, a camisa do candidato dela, não tem nenhum problema, né? E não pode é aglomeração na frente do local. Eu sempre pego como exemplo o João Goulart.
6: Uhum.
9: João Goulart, o que acontece no João Goulart? O João Goulart tem uma característica especial...
7: De aglomeração.
9: Que o pessoal vota
7: ali.
9: E ele não sai pra o pessoal às vezes volta assim, faz tempo que eu não te vejo, vamos conversar, vamos.
6: Fica ali, né?
9: Aí vai ali na frente do barzinho, aí fica conversando tranquilo. O João Goulart, o pessoal fica conversando dentro do João Goulart. Eu lembro que em 2022 a eleição, faltava 20 minutos pra acabar a eleição e...
6: O colégio cheio.
9: E o colégio cheio, aí perguntava, já voltou? Ele não, já voltei, já voltei. E quem não voltou aqui ainda, não achava? Mas o colégio tava...
6: Então vai, né? Então se manda.
7: Deixa eu ver aqui.
6: Da escola.
7: O doutor Rigueto, um forte abraço ao comandante que vem fazendo um belíssimo trabalho com a tropa pela segurança de toda a região. Doutor Rigueto, parabéns. Qual deles é? É o doutor Luiz Eduardo, né? É ele que tá aqui. Kleberson, o Schneider, o Kleber, um grande abraço também. É um grande amigo, grande profissional que faz a diferença na segurança pública da nossa cidade. Valeu, obrigado. São vários comentários aqui que chegam também com a nossa entrevista. Bom, então, domingo, você sabe, tem que ficar atento. A orientação está sendo dada já há muito tempo para que não tenhamos problema, né?
9: Sim, justamente, que eu não consegui abrir o painel, mas nós teríamos um painel na sala de situação, no 12º Batalhão de Polícia Militar.
7: Ah, verdade.
9: Tem ocorrências que elas são geradas, mas quando a Polícia Militar chega no local, ela não é uma ocorrência. Foi um candidato que falou do outro candidato, que jogou isso, que fez aquilo, mas é importante a gente saber que tem uma ocorrência em andamento, que teve aquele fato, né? Então a gente tem ali automaticamente, foi gerada ocorrência, não foi gerada, foi caracterizada ocorrência, não foi caracterizado,
7: né? Fica no painel.
9: Fica num painel, tem um painel todo nosso ali, tem um painel aparecendo pra gente, número de ocorrências em Camboriú, número de ocorrências em Balneário, total de ocorrências na 53 e na 106, que é a nossa zona eleitoral, né? Pessoas conduzidas, clica ali, aparece o porquê, automaticamente já para a imprensa saber, nós faremos boletins diários ali, lançando provavelmente 5 a 6 boletins durante todo o dia ali, falando do nosso serviço da Polícia Militar. O primeiro eu espero já às 7 horas da manhã já dar o start do serviço e largar o boletim também para a imprensa para saber que em Balneário Camboriú está tudo correndo de modo normal, né? E durante o dia também, normalmente entre 10 e 3 da manhã dá uma baixada ali, o pessoal acalma um pouco. Depois ali, 3 da tarde em diante, começa a dar mais um movimento um pouco maior. Depois lá no TRE, na 2850, a parte de área de de verificação do, da, da, da, das, da, da, das
7: dos da
9: apuração,
7: votos,
9: né? Apuração,
7: vai chegando os disquetes lá que
9: chegando diz, ali, né? Das apurações, e naturalmente o pessoal sai dali, já começa a comemorar, já começa a parte de comemoração.
7: Parte da festa, como é que vai ser? Se tiver, né? Sei lá.
9: A nossa ideia ali é o como teve o livre movimento para a pessoa votar, ela vai ter o livre movimento para fazer a festa também, desde que ela não prejudique os moradores da cidade. Então é claro que a gente vai, uma rua ou outra acabar sendo fechada, fazer alguns desvios de trânsito, junto com o BCTran, precisar ser feito, vai ser feito. Mas onde for sede de diretório, normalmente é na sede do diretório, a gente pode desviar o trânsito naturalmente, sem problema nenhum, até para a segurança das pessoas que estão comemorando, das pessoas que estão passando ali no local, né? Então, essa é a nossa ideia.
7: Bom, orientação é para que tenhamos um domingo de democracia, que todos possam ir, né, realizar o voto e não precise amanhecer preso, né? Na segunda, né? Não virar notícia segunda aqui, né?
9: A questão de prisão é importante, tá? A questão de prisão é. A pessoa não pode ser presa por mandado de prisão. Certo? Mandado de prisão não pode ser preso até segunda-feira.
7: Qualquer indivíduo que não esteja cometendo nada, mas esteja sendo procurado, ele foi abordado, ele não pode ser preso. Não
9: pode ser preso.
7: Interessante, né? O cara fica tranquilo, né?
9: Interessante, né?
6: Uma delícia, né? Pra quem quer aprontar, né, cara?
7: Violência doméstica, vamos lá. Outro fato que acontece, né? Violência doméstica. E aí? Não deu flagrante, mas a vítima denunciou. O que acontece?
9: Só não deu flagrante, a vítima denunciou, aí está orado um boletim de ocorrência. Mas vamos para um caso melhor, eu acho, para explicar aqui. Deu flagrante.
7: Uhum.
9: Foi preso. É feito todo o procedimento. Só que ele não fica preso.
6: Ele não fica preso.
9: Ele não pode ficar preso por crime comum durante esse período. Ou ele foi preso agora, porque acabei de sair daqui, encontrei ele está com mandado de prisão de um ano atrás por roubo. Eu não posso prender ele?
6: Não pode prender.
9: Pode. Vou pegar minha colinha, tem que ter uma colinha, né? Que é todo mundo que na dúvida. Vou pegar minha colinha aqui rapidinho, assim, do que pode e o que não pode.
6: É complicado, hein, Adilson? Situação assim que quem quer cometer algum ilícito vai cometer, né?
7: É, tem umas coisas no país que
6: não dá pra entender, né?

0: Mas uma violência daí doméstica, sim, né?
1: Pode prender, mas não fica flagrante. Preso. Tem, a gente fala todo procedimento flagrante, mas ele não fica preso.
2: Só conduz.
1: Só conduz. Prisão de candidato. Só. Desde 19 de setembro até 6 de outubro, somente em caso de flagrante. Candidato. Só se tiver flagrante. É, prisão de mesário ou fiscal. Durante a função, somente em flagrante. Importante, mandado de prisão preventiva ou temporária não pode ser cumprido no período noturno, no mesmo período, mesmo que o crime seja inafiançável ou hediondo. Também não cabe prisão civil, ou seja, aquele que não paga a cesta básica há 300 anos, ele pode vir aqui, passar aqui o...
0: Que não paga a pensão.
1: Não paga a pensão, sumir e continuar sem pagar a pensão. Mais alguns detalhezinhos aqui que o TRE mandou pra gente aqui, a gente fez um resumo para os policiais entenderem.
2: O pessoal da Canduva vai votar?
0: Vota, né? Lógico que vota.
2: Tem uma urna lá, Antônio?
1: Tinha um movimento eles não votarem, mas que eu acredito que faz mais 3 semanas que eu li na internet que eles vão votar. Eles vão votar.
2: Aí é lá, né?
1: É lá.
0: Lá dentro.
1: Tem um projeto para eles não votarem, mas eles vão votar.
2: Bom, tá aí, né? Então. São várias regrinhas, a gente vai ficar acompanhando durante o dia de hoje, durante o domingo principalmente, em toda a nossa programação. A gente vai estar entrando, vai conversar com o Vicente, vamos conversar com o
0: Favoreto.
2: Master, o Favoreto, vamos conversar com todas as forças de segurança aqui das nossas, principalmente Camboriú, Balneário Camboriú e Itajaí. E claro, o estúdio aqui, as meninas, toda a cobertura no estado e também no Brasil do que vai estar acontecendo. Coronel, obrigado.
1: Obrigado, deixa do 12º Batalhão de Polícia Militar à disposição de todos. E é claro, nesse período tão sensível das eleições, quando tiverem dúvidas, liguem para o 190, chamem a Polícia Militar, que a Polícia Militar vai orientar da melhor forma. O policial que atender não souber orientar da melhor forma, nós temos grupos, vários aqui de WhatsApp, para justamente ir orientando os policiais do que pode ser feito, o que não pode, para não prejudicar nenhum candidato, mas também para não acontecer nada de errado aos olhos da vista da Polícia Militar, né?
2: 7:19.
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2: 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Gerson tá de volta contigo, Gerson.
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4: Estamos chegando com as informações do trânsito aqui no Bote a Boca no Trombone. Falo diretamente da 4ª Avenida, bem na esquina com a rua 1542. Movimentação já interessante por aqui, mas sem apresentar lentidão. Temos algumas ocorrências em Balneário Camboriú, das últimas horas, até inclusive da madrugada. Eu vou começar por um acidente que nós tivemos na quinta-feira, ontem, por volta de 1h da tarde. Foi na Marginal Oeste, esquina com a rua Corupá. Um Nissan trafegava pela Marginal Oeste quando foi atingido na lateral por uma Fiat Strada. De acordo com as informações repassadas pelos agentes de trânsito, o condutor da Strada teria desrespeitado a preferencial. O motorista do Nissan ficou ferido, foi atendido pelo Corpo de Bombeiros e encaminhado até a Unimed com uma suspeita de contusão na cabeça. Já o outro condutor, ele teve apenas escoriações leves. Outro acidente foi uma colisão de carro contra poste e placa na Avenida Brasil, na noite de ontem, quinta-feira. Foi na esquina da rua Francisco Manuel de Souza com a Avenida Brasil, região mais norte da cidade de Balneário Camboriú, bairro Pioneiros. Por volta de 8 horas da noite, um Volkswagen Tiguan de cor prata colidiu contra um poste e uma placa de sinalização. A condutora, uma mulher de 36 anos, foi atendida pelo Corpo de Bombeiros, mas não precisou ser encaminhada para uma unidade de saúde. A Polícia Militar, assim como os agentes de trânsito, também atenderam a ocorrência e o veículo, ele foi removido ao pátio. Outra ocorrência que nós tivemos também, né, na verdade foram duas ocorrências de suspeita de embriaguez ao volante. Uma delas aconteceu na quinta-feira às 11h20 da noite. Foi ali na rua 4.750. Um Volkswagen T-Cross de cor cinza foi abordado.

0: estava conduzindo de uma forma imprudente, fazendo manobras, o condutor de 23 anos apresentava sinais de embriaguez. Ele foi convidado a fazer o teste do bafômetro, mas recusou. Como não tinha outro motorista habilitado para fazer a retirada do veículo, o carro, né, o T-Cross, foi removido ao pátio. Já na madruga desta sexta-feira, por volta de 2 da manhã, um Citroën C3 Live de cor branca estava estacionado em um trecho com placa de proibido parada e estacionamento. O condutor de 36 anos não estava nada bem, hein? Com sinais visíveis de embriaguez. Foi solicitado que outro motorista retirasse o veículo, mas ele informou que não conhecia ninguém na cidade. Desta forma, veículo removido ao pátio e o condutor autuado também pela embriaguez. 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Ontem começou a marejada, coisa boa, festa, a gente gosta de curtir, mas também temos algumas alterações de trânsito no entorno do Centro Eventos lá em Itajaí. Hoje tem o primeiro show nacional com Xande de Pilares e nós teremos na parte da noite o bloqueio total no cruzamento das ruas Lauro Miller e Joca Brandão. O acesso à Rua Laguna pela Rua Lauro Miller também ficará bloqueado. A equipe da Codetran vai estar no local para orientar motoristas, controlar o fluxo de veículos e auxiliar também na travessia de pedestres. Essa operação poderá ser ampliada conforme o número de veículos, né, e também de pessoas. Se o movimento aumentar, eles aumentam também os bloqueios. Nos outros dias de marejada, os agentes permanecerão em frente ao Centro Eventos para controlar o trânsito. Novas intervenções poderão também ser realizadas conforme a movimentação na região. O estacionamento também terá um esquema especial com áreas reservadas para idosos e pessoas com deficiência, além de espaço para táxis, embarque e desembarque, carga e descarga, transporte coletivo e viaturas da Polícia Militar. Ontem eu já falei um pouquinho, mas volto a repetir a questão do transporte coletivo. Em Balneário Camboriú, a gente já tem os veículos com a tarifa zero, que estarão operando no domingo de eleições, com, né, a frota completa, todos os veículos na rua. Vai ser como se fosse uma operação de dia útil, dia comum. Em Itajaí, 46 veículos também circulando, o sistema de ônibus local, né, o SOL. E esses 46 veículos, aí sim, no domingo em Itajaí, operando com a gratuidade tarifa zero também em Itajaí, apenas no domingo de eleições. A Dilson comentou antes da cidade de Camboriú, né? Em Camboriú não tem transporte coletivo, então infelizmente, né, o morador tem que se virar. Para a gente finalizar os destaques de trânsito, vamos falar um pouquinho também da movimentação de momento na nossa região, até porque a gente tem sim já pontos de lentidão, pontos para o condutor ficar atento. Aqui em Balneário Camboriú, a notícia é boa, porque por enquanto a gente tem apenas um ponto com o trânsito mais intenso. É a marginal. Para quem está chegando próximo ali da Avenida do Estado, ali tem um pequeno trecho com lentidão. Em Camboriú, aí são algumas ruas com trânsito mais complicado. Avenida Santo Amaro, no bairro Barranco, também tem lentidão. Para quem está circulando pela Avenida Santa Catarina, em 2 pontos, na saída do centro de Camboriú, e também para quem está saindo de Camboriú, tanto em direção à marginal, como também tentando acessar Balneário Camboriú. Rua Peroba, trânsito lento, também tem lentidão na marginal, entre o posto de Estriboi e a Avenida Santa Catarina. E por fim, a gente dá uma passadinha no centro de Camboriú, a Rua Ernesto Florencio Pereira e a Henrique Coppe, também com o trânsito mais carregado. Rio Amazonas começa a ficar mais lento o trânsito por lá também. E na BR-101, em Balneário Camboriú, trânsito fluindo bem, tanto no sentido sul como no sentido norte, porém lá em Itajaí, aí sim a gente já alerta para o registro de trânsito mais lento. No sentido sul da rodovia, a gente tem lentidão naquele trecho que vai entre o posto Santa Rosa até as proximidades do entroncamento com a rodovia Antônio Raio, no sentido norte, entre o trevo da rodoviária até as proximidades ali do Posto Santa Rosa, né, um pouquinho antes, e também a gente tem registro de lentidão para quem está circulando pelo sentido sul, entre Penha e Navegantes, pegando um pouquinho ali também da ponte do rio Itajaí-Açu. Não tem mais equipes da Arteris, né? Já está sendo finalizado o trabalho e por isso ali naquela região da ponte do rio Itajaí-Açu o trânsito começa a fluir um pouquinho melhor, mas ainda tem lentidão, principalmente, como eu disse, entre Penha e Navegantes. As informações do trânsito com o repórter Gerson Felipe.
1: Valeu, Gerson, obrigado pela participação no trânsito aqui nesta sexta-feira. 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
3: 7:28, tem intervalo, daqui a pouquinho a gente continua. 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
3: 7:31, hoje, sexta-feira, a gente está focando com certeza no próximo domingo, que é eleição, né? Eleição tem vários detalhes que é importante o nosso ouvinte, o nosso telespectador, você que está na nossa mídia e rede social também, saber para depois, se tiver alguma dúvida, agora é o momento de entender como é que você vai agir no próximo domingo, Moisés.
1: Pois é, e para esclarecer todas essas dúvidas, já está conosco aqui por chamada de vídeo a Thaís Garcia Ribas, que é chefe do cartório da 97ª Zona Eleitoral de Itajaí. Adilson, antes de esclarecer a dúvida do que pode e que não pode, deixa eu começar perguntando para Thaís o seguinte, porque ontem você pegou o seu celular para ver a situação do seu título de eleitor.
3: Exatamente.
1: E aí, teve um monte de processo que você teve que fazer porque você não acessava o título há algum tempo.
3: Tava desatualizado.
1: Desatualizado. Aí vem aquelas perguntinhas para criar uma senha nova. Thaís, bem-vinda ao Bote a Boca no Trombone. Tá aqui Moisés e Adilson para conversar com você. Quero agradecer já a sua presença aqui conosco. E o eleitor tem que ficar atento e resolver essa questão de atualizar o e-título para não chegar lá na hora da votação e não conseguir votar, né? Bom dia.
11: Bom dia a todos, bom dia Moisés, bom dia Dilson, bom dia a toda a audiência da Rádio Menina FM. Perdão, eu tô um pouco gripada, minha voz não tá das melhores hoje, mas vamos lá. Domingo tá chegando aí, 4 de outubro, eleições gerais. O primeiro pedido da Justiça Eleitoral, primeira orientação, é o que vocês acabaram de falar sobre o e-título. Baixem o e-título. Quem ainda não baixou e quem já tem baixado, faça atualização. Quem não usa desde a última eleição, o e-título passou por atualizações, então é necessário atualizá-lo. Lembrando que no domingo, como vai ter muita gente usando o e-título em todo o Brasil, ele pode apresentar instabilidades e pode não estar disponível para baixar, para atualizar, para as funcionalidades plenas. Então, o quanto antes, baixe o seu e-título ou atualize o seu e-título.
3: Bom, para domingo também, além do e-título, celular, se a pessoa não teve a oportunidade, não tem essa praticidade, quais documentos, o que precisa para votar além do e-título, Thaís?
11: Quando ele tem a foto, quando a pessoa já tem a biometria coletada, ele é válido como um documento de identificação com foto e o título eleitoral. Então, ele por si só basta. Para quem não tem o e-título, para quem não é familiarizado com tecnologia ou tem dificuldades, tem que levar algum documento oficial de identificação com foto. Pode ser a CNH, pode ser o RG, pode ser a nova carteira de identidade nacional, pode ser carteira de trabalho em meio físico, qualquer documento de identificação oficial com foto. Não necessariamente é preciso levar o título em papel.
1: Vamos lá, uma outra questão. Tô em dúvidas onde será o meu local de votação, né? Sei lá, faz tanto tempo que eu não voto, justifiquei, nas últimas duas eleições não sei onde votar. Onde que eu tiro essa dúvida, Thaís?
11: Essa também é uma funcionalidade do e-título. No e-título você consegue consultar a sua sessão e o seu local de votação. Inclusive o e-título através do GPS mostra o caminho para você chegar até o seu local de votação. Para quem não tem o e-título, nós temos algumas possibilidades de fazer a consulta ao local de votação. Pode acessar o site do TRE de Santa Catarina, www.tre-sc.jus.br, ou o site do TSE, www.tse.jus.br. Nesses dois sites, no portal das eleições 2026 ou no autoatendimento eleitoral, você consegue consultar o seu local de votação. Ainda, quem, né, tem dificuldades com tecnologia e também não tem o e-título, não consegue, né, acessar o site, fica difícil, nós temos o Disque Eleitor do Tribunal Regional Eleitoral de Santa Catarina. É o 0800-647-3888. Ligação gratuita, você pode ligar para esse número e ali ter as informações que você precisa. Se você salvar esse número como um contato seu no celular, também é possível, através desse número, conversar pelo WhatsApp e ali também tirar todas as suas dúvidas.
3: Thaís, a biometria não cadastrada, cadastrada, eu me lembro também, na eleição passada, em relação a quando você chega para fazer o reconhecimento da digital. Teve gente que teve problema com relação a isso.
11: A biometria. Você tendo biometria cadastrada ou não, se o seu título estiver em situação regular, você vota. Então, a biometria, ela não é obrigatória, né? Se você não tem biometria coletada, mas seu título está em situação regular, você vota normalmente. A diferença vai ser a sua identificação perante a mesa de votação, perante os mesários. Quem tem a biometria identificada é identificado através das suas digitais. O mesário, ele pode fazer até 4 tentativas de identificação através das digitais. E não sendo possível a identificação através das digitais, aí o mesário vai ser, vai pegar o documento da pessoa, né? Vai fazer todo o batimento dos dados com o caderno de votação e o eleitor vai precisar assinar, então, o caderno de votação.
1: Thaís, essa eleição é uma eleição, vamos dizer assim, entre aspas, cumprida para o eleitor. São 6 votos na urna, né? Deputado federal, deputado estadual, aí 2 senadores, governador e presidente. Quais são as dicas? Até porque eu imagino que alguns eleitores, na hora da escolha do senador, devam também querer votar 2 vezes no mesmo número, no mesmo candidato. Quais são as dicas para esse processo longo aí?
11: A principal dica que a gente dá e que nós estamos reforçando em todos os meios de comunicação é levar o seu lembrete eleitoral em papel. Uma, porque o celular não pode entrar na cabine de votação. O celular vai ter que ficar no local designado pelo mesário. Você pode usar o celular para se identificar perante a mesa de votação, porém você não pode utilizá-lo dentro da cabine eleitoral. Então, leve o seu lembrete eleitoral em papel. A Justiça Eleitoral produziu esse material, ele está à disposição nos cartórios eleitorais, ele estará à disposição em todos os locais de votação, então preencha todos os seus candidatos no seu papel, no seu lembrete eleitoral e leve para a cabine de votação. Realmente são muitos votos, eu te confesso que nem eu mesma conseguiria lembrar de cabeça todos os números dos meus candidatos. Eu já estou com o meu lembrete pronto para levar preenchido no domingo. Em relação aos 2 votos para senador, é bem importante frisar que o eleitor tem que votar em 2 candidatos diferentes. Não é possível você dar o seu voto para usar os seus 2 votos de senador para o mesmo candidato. Então, você escolhe o candidato senador primeiro e o segundo candidato a senador tem que ser outro candidato, outra pessoa. Senão, esse seu segundo voto vai ser anulado.
3: E do próprio estado, né? Tem esse detalhe também, só daqui de Santa Catarina. O pessoal às vezes confunde, né? Porque veio lá do Rio Grande do Sul, veio do Paraná. Ah, vou votar no candidato lá. Não. Você tem o seu domicílio eleitoral aqui, você tem que votar em candidatos do estado de Santa Catarina. Também tem a possibilidade de votar em trânsito, desde que a pessoa tenha se cadastrado anteriormente para votar somente para presidente, né, Thaís?
11: Isso, é bem importante, Adilson, isso que você mencionou. Como Santa Catarina tem recebido cada vez mais migrantes de outros estados, a gente vê isso aqui muito fortemente em Itajaí. As pessoas talvez possam pensar que podem votar nos candidatos lá do seu estado de origem, mas não. Todos os candidatos que você votar, de deputado estadual, federal, senador, governador, é aqui do seu estado. Presidente, obviamente, é em âmbito nacional, mas somente candidatos registrados concorrendo no estado de Santa Catarina podem ser votados pelos eleitores com o título eleitoral aqui. Em relação ao voto em trânsito, o prazo para requerer terminou no dia 20 de agosto, então não é mais possível requerer o voto em trânsito. Quem é eleitor de Santa Catarina e requereu o voto em trânsito para votar aqui em Itajaí, ou Balneário Camboriú, poderá votar em todos os candidatos, sendo eleitor de Santa Catarina. Pode votar em deputado federal, estadual, senador, governador e presidente. Quem é de outros estados e requerer o seu voto em trânsito aqui, somente vota para presidente.
1: Thaís, importante também a gente tocar no assunto, né, de inclusão, acessibilidade. Por exemplo, eu não, sei lá, preciso de um fone de ouvido, eu tenho que levar, ou o TSE, o TRE está disponibilizando esse tipo de material para o eleitor?
11: A acessibilidade é uma grande preocupação da Justiça Eleitoral, né? A gente tem um grande apreço por esse tema e nós fazemos de tudo que podemos, de tudo que está ao nosso alcance, para possibilitar o exercício do direito ao voto a todos. Então, em relação aos deficientes visuais, nós temos mapeados, né, para aqueles que se declararam na Justiça Eleitoral como tal, como deficientes visuais, nós já temos as sessões eleitorais identificadas, e nessas sessões eleitorais nós temos fones de ouvido prontos para serem usados. Os teclados da urna também têm braille. Caso o eleitor não tenha se identificado perante a Justiça Eleitoral como deficiente visual, o administrador de prédio, o delegado de prédio que presta auxílio a todos os mesários no local de votação, ele também tem fones, então pode ser solicitado para utilização.
3: A questão da mobilidade das pessoas como PCD, que não pode se locomover porque são cadeirantes, por exemplo, tem algum outro tipo de deficiência que fica difícil a locomoção. Os locais de votação obrigatoriamente mudam para um local mais próximo onde há acessibilidade, ele não precise, por exemplo, ter que passar por uma rampa, subir em algum andar mais alto, mais dificultoso, Thaís?
11: Nós fazemos em todos os locais de votação vistorias. Duas vezes esses locais de votação são vistoriados antes das eleições pelo pessoal, pela equipe da Justiça Eleitoral. E esse é um ponto de muita atenção nossa. Então, os nossos locais todos têm acessibilidade. Novamente, nós temos mapeado as sessões eleitorais com pessoas que se declararam perante a Justiça Eleitoral com alguma dificuldade de locomoção, alguma deficiência que não possibilite a locomoção plena. Então, em razão disso, nós fazemos a instalação das sessões eleitorais para esses eleitores no térreo, ou com acesso a alguma rampa, um elevador. Então, sim, isso está devidamente mapeado e todos vão conseguir acessar o seu local de votação.
3: É isso, então, Moisés Stucker, né? O esclarecimento cada vez mais nunca é de excesso, né? Para que as pessoas possam entender. Thaís Garcia Ribas, chefe do cartório da 97ª Zona Eleitoral da cidade de Itajaí. Obrigado, um grande abraço, bom trabalho para você.
11: Muito obrigada, ótimo dia para vocês também. Tchau, tchau.
1: Vamos para um intervalo, Gerson Felipe?
3: 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Vamos lá.
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3: Diana Dietz, quanto tempo eu não encontrava você no WhatsApp? Ela também ontem atualizou o e-título dela, assim como eu fiz aqui ontem ao vivo. Vamos fazer um rápido intervalo, 7:47, daqui a pouco, mais informações.
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1: Estamos de volta com Bote a Boca no Trombone. 7:49. Vamos de participação, Adilson de Souza.
3: Sobre um
1: ouvintes.
3: Homem que ficou por quê? Tô aguardando atendimento na UBS Areias. Vamos ouvir aqui, Herbie.
21: Bom dia a todos os ouvintes. A respeito daquele senhor ali que tá reclamando do atendimento do posto de saúde, ô meu jovem, isso aí em geral é todas as cidades. E é o que mais eles prometem em época de eleição, tá? É saúde, educação, e é o que menos eles fazem. Vereador é para estar fiscalizando, é para estar na rua fiscalizando, cobrando, indo em posto de saúde, vendo por que demora. Porque eu não digo em geral, mas alguns médicos ele atende do jeito tartaruga, porque ele recebe pouco pelo aquele atendimento, mas ele está ali porque ele quer. Ou então ele dá a vaga para outro que quer trabalhar. Eu acho assim, né? Mas quem é para estar aí cobrando, que está fiscalizando, é os vereadores que chegam na época da eleição, prometem mil mundo que vão fazer, deixar de fazer e depois some. Depois que ganhou, some. Então eles que tem que cobrar, eles que tem que ir em cima. Bom dia, obrigado aí a todos.
3: Valeu, Herber. Ele está comentando sobre aquele cidadão que ficou por horas aguardando atendimento na UBS Areias e ele está fazendo um comentário, segundo ele, como é o atendimento. Principalmente em época de eleição, e aquelas promessas, né?
1: A Karine reclamou com a gente na segunda-feira sobre esse mesmo assunto aqui, ó. Rua Peroba, Dilson. Situação, de acordo com ela, só reclamou, só piorou. E ela tá reclamando de novo hoje. Depois que abriram a academia ali, o trânsito virou um caos. O novo sentido da rua ficou ainda pior que quando era mão dupla, com fila o dia inteiro saindo do túnel para a marginal. Parece que não fazem uma avaliação da logística antes de tomar essas decisões. Precisamos de uma solução urgente.
3: Lembra ontem em relação à rua Dom Mateus, que a Emasa foi lá arrumar um conserto d'água, arrumou o caninho, certo? E ficou um buraco.
1: Uhum.
3: A gente até achou que deveria ficar sob responsabilidade do cidadão, né? Porque é próximo da parte dele, responsabilidade dele. Muito bem, a Emasa foi lá e resolveu o problema. Tapou o buraco lá, ele tá fazendo um agradecimento aqui, o Silvino, lá na calçada da rua Dom Mateus. É, o trombone tá feliz da vida agora porque o problema foi sanado, resolvido.
1: Pois é, que bom, né? Até porque a gente ficou em dúvida ontem, né, Dilson? Será que seria dele, do proprietário, da Emasa? Mas que bom que a Emasa resolveu rapidinho pra ele esse problema. Rapidinho não, né? Depois que o problema veio aqui pro ar.
3: Tem mais buraco agora na rua 3000, Cleide.
0: Boa tarde, tudo bem? Precisaria que a prefeitura viesse arrumar aqui na rua 3000, entre a terceira, a Avenida Brasil e a terceira. Tem um baita de um buraco que os carros às vezes se obrigam a jogar na ciclovia. Se tiver algum que ocupa a ciclovia passando por aí, pode provocar um sério acidente. Seria bom que viessem verificar isso, tá bom? Muito obrigada, muito obrigada. Deus os abençoe.
3: Amanhã eu vou passar na 3000. A 3000 todo sábado é caminho meu. Todo sábado eu passo na 3000, entre a Brasil e a Terceira Avenida, porque é o dia que eu levo meu menino para tomar banho lá na Barra, na Bicha do Bairro, meu cachorro. E a 3000 é caminho. Eu vou passar lá pra ver esse buraco aí que a Cleide tá reclamando. Tá bom, Cleide? Vou te ajudar aí. Vamos ver se eles vão arrumar hoje ou vão deixar pra semana que vem.
1: 7h53, Forte Atacadista. 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
3: Tá com a tua colinha, hein? Colinha eleitoral?
1: Não, a colinha deixei em casa.
3: Deixou em casa? Tá, eu tenho que explicar dela aqui, cara, pra Shalom. Me ajuda aí, né?
1: Vamos lá.
3: Vamos pegar aqui. Vamos, agora já.
1: Mas eu tenho ela de cabeça.
3: Não, tá aqui. Shalom. Ela, desculpa, né? Eu sou um pouco idosa, né? Não entendo muito. São 5 números, 3 somente. Tem que colocar sempre do presidente na frente. Não tem necessidade. É o seguinte, Shalom. Você vai chegar. Procure anotar isso. Procure, né, um papel e anote. Se você não tem uma colinha pronta, né? Faça o seguinte. Primeiro, você vai votar 4 números. 4 números para deputado federal. Primeira coisa que vai aparecer na urna, deputado federal, 1, 2, 3, 4 números. Escolha seu candidato, anote, deputado federal fulano de tal, 4 números. Agora o deputado estadual vai aparecer na urna em seguida. São 5 números do deputado estadual, 5 números. Procure o seu candidato, confira lá, 5 números do deputado estadual, anote para que você não se perca. Depois, 2 vagas para senador. Primeira vaga para senador. 3 números de 1 senador. A segunda vaga para senador não pode ser o mesmo da primeira. Um outro número deve ser digitado. Também são 3 números. Então são 1 vaga, 3 números, segunda vaga, 3 números diferentes. Pessoas, candidatos diferentes. Ok? Confirmou? Passou para governador. 2 números. Escolheu em quem você vai votar com 2 números para governador? Confirma. E depois, para finalizar, presidente da República, 2 números. Escolheu seu presidente? Clica lá. Pip, pip. Confirma. Rim. Fechou.
1: É isso aí.
3: Espero ter ajudado.
1: Importante, por isso é importante levar a cola. Importante você ir com a sua cola, porque se na hora da votação você não tiver uma cola, você não vai decorar todos os números. São muitos, né? São 6 votos.
3: É, e depois acaba que vai anular.
1: A fila também, né?
3: Não, e aí a pessoa vai ficar apavorada, começar a dar um nervoso.
1: Vai anular
3: voto. Vai acabar apertando qualquer coisa, voto em branco, ou erra e anula.
1: Ou erra o candidato também, é isso aí, né?
3: E perde a oportunidade de participar do processo democrático aí.
1: Paula, tá pedindo patrola lá na Toca, em Camboriú, hein? Bom dia. Gostaria de pedir apoio para a prefeitura passar a patrola lá no acesso da comunidade Toca. Tá muito buraco, faz semanas que não passam por lá. Tem um ponto que já quase não dá mais de passar com veículo de passeio. Tenho medo, hein? Ela diz o seguinte aqui, ó. Tenho medo que com as próximas chuvas a gente fique sem conseguir passar pelo local. Alô, Zé Branco, dá uma atenção lá para a comunidade da Toca em Camboriú.
3: A Toca é ali perto do Caledônia, né? Quando você tá indo para lá, para pro braço, para aquela região dos macacos, mas bem aqui, né? Passando o mercado grande que tem ali agora, logo à esquerda você entra para a comunidade da Toca. Já tive ali, né? Mas aonde que será? Tem uma parte de terra lá. Tem uma parte de terra lá que precisa da patrola. Então, pessoal da Secretaria de Obras aí da cidade de Camboriú. Lembrando, gente, que você que acordou agora, domingo, no dia de votação, a programação da Rádio Menina vai ser especial. Não só no rádio, mas também no digital. Nós estaremos fazendo a cobertura completa do que vai acontecer durante todo o dia. As sessões locais de votação abrem às 8 horas da manhã. 8 horas, eu pelo menos vou ir nesse horário já votar, para mim poder ficar livre.
1: Uhum.
3: Porque a partir das 9, eu estarei em Camboriú, junto com a Julie, que é a nossa integrante do marketing. A gente vai fazer o trabalho pro rádio e também para a rede social da menina. Estaremos em Camboriú dando um giro por lá. A partir das 9 da manhã, aqui em Balneário Camboriú, Gerson Felipe também estará fazendo esse trabalho de cobertura, girando pela cidade e acompanhando tudo que está acontecendo. E a partir das 9 da manhã, você em Itajaí.
1: Em Itajaí. Estaremos lá também, dando a cobertura completa dos acontecimentos das eleições 2026. Muito trânsito na BR-101, no acesso a Balneário Camboriú. Fila está na Várzea do Ranchinho.
3: Por conta ainda do que será?
1: Deve ser da obra, né?
3: Só pode. Mas já tinha encerrado.
1: O Márcio. O acesso, a obra do acesso ali deve ser, né? Aquela confusão ali na Avenida do Estado. Mas
3: tá andando, né? Tá andando, não tá parado.
1: É, mas
3: parado,
1: o outro vídeo tá parado, né? Acesso ali, tem um outro vídeo que tá tudo parado já no acostamento. Rapaz, tá complicada a situação, hein? E aí tem os espertinhos que querem furar fila, aí complica, ó lá. Olha isso, cara. Marginal parada, acostamento tudo parado.
3: Na Várzea do Ranchinho. Estranho aquele acostamento cheio e a pista liberada.
1: É, pista.
3: Ah, pra descer, entrar em Balneário.
1: Pra entrar,
3: ah,
1: é.
3: Entendi.
1: Pra entrar. Você vem da Várzea do Ranchinho ali pra fazer o acesso.
3: Entendi.
1: A Balneário Camboriú, né? Então tem aquela obra na Avenida do Estado que deve estar provocando essa fila quilométrica.
3: Um abraço pro Leonardo, o Nene BR também tá meio parado porque tem um espertinho que quer furar a fila e fica com a parte de trás do carro em cima da BR. Ah, pois
1: eu
3: é.
1: Eu falei.
3: Aí tranca, né, espertinho, né, Nene?
1: Foi o que eu falei, né? Sempre é. Tem. Gerson Felipe já está chegando com informações, a unidade móvel, reportagem em movimento, Gerson.
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18: Exatamente, Moisés e Adilson, diretamente aqui da rua 1400 em Balneário Camboriú. E só para dar o meu pitaquinho em relação ao trânsito, né? Primeiramente, quero falar sobre a questão ali do trânsito, porque a gente tem esse trânsito lento justamente devido às obras. A marginal ali no acesso a Camboriú, também com o trânsito bastante lento, né? Até a entrada de Balneário Camboriú, a gente tem toda essa situação do trânsito, né, um pouco mais lento. Para falar da 1400 aqui, ontem teve entrevista, né, com o Auri Pavone, que está à frente da Emasa, e ontem os moradores e também comerciantes da rua 1400, eles se reuniram com representantes da prefeitura justamente para definir quando que vão acabar as obras aqui. Tem obra de drenagem, depois vai acontecer a pavimentação, e em razão, né, de todo esse trabalho, os moradores se mobilizaram. Ontem aconteceu essa reunião e a gente agora vai ouvir o Alexandre. O Alexandre, ele está, né, liderando esse movimento aqui dos moradores, é um dos líderes, e ele vai contar para a gente o que ficou definido na reunião de ontem junto à prefeitura.
22: Então, ontem a gente teve com o pessoal responsável pela obra, os secretários, engenheiros, e ficou definido que hoje, pela manhã, ainda vai ser dado continuação ali na obra, que tem um cabo de alta tensão, alguma coisa assim que estava interferindo. Vão resolver isso hoje para poder dar continuidade. E a intenção é até sexta-feira que vem terminar com as galerias, né? Dependendo do clima, tudo. E depois vem as outras partes, assim, não ficou exatamente uma data definida para o final da obra, mas ficou acertado de um empenho, né, de parte dos responsáveis para que a obra funcione com mais rapidez agora. Vamos torcer para que tudo vá evoluindo e dê certo agora.
18: Portanto, os moradores e comerciantes ficam agora, Adilson e Moisés, nessa expectativa. Até sexta-feira da semana que vem, a drenagem deve ser finalizada, mas aí depois tem todo o trabalho também para a recomposição da via, né? Nesse momento aqui, como até vocês puderam ver no vídeo, tá tudo na areia e aí tem que fazer, né, aquele trabalho de pavimentação asfáltica justamente para que o trânsito possa ser liberado e aí sim, né, os comércios aqui da região, né, tem hotel, tem conveniência que eu passei aqui, tem imobiliária, né, tem vários comércios aqui, eles possam, né, voltar a receber o seu fluxo normal com restabelecimento da via. Estas são as informações da Unidade Móvel, com o repórter Gerson Felipe, falando sempre para a Rádio Menina, o tempo todo com você.
3: E que horas que eles começam a trabalhar aí, Gerson, hein? Porque não tem ninguém ainda, né?
18: Adilson, olha só, eu vou até sair um pouco aqui da imagem, vou virar. Nós já temos aqui, eu tô um tempinho já aqui na rua, tô virando a imagem para mostrar lá o veículo. Esse veículo, eu não sei se tem que esquentar o veículo, né? Se é a patrola a álcool. Já temos algumas pessoas trabalhando aqui, já temos alguns trabalhadores, mas a patrola, ela tá meio parada. Mas eu tô vendo daqui, a gente tem 4 trabalhadores, 2 que estão ali dentro do buraco, um outro ali que tá olhando, um outro ali na patrola, mas o trabalho, digamos assim, ele está um pouco lento, mas nós já temos sim a presença, né, das equipes trabalhando aqui na rua 1400.
3: Tá bom, Gerson, né? Vai ver o que é esse combustível dessa máquina, tem que esquentar ainda, né? Parece máquina álcool. Obrigado, Gerson Felipe, lá direto da 1400. Vamos olhar pra frente, vamos trabalhar, bora finalizar aí que o pessoal não aguenta mais esperar.
1: 8:04. A gente vai para um breve intervalo. Já voltamos com mais participações aqui no Bote a Boca no Trombone.
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3: 8:06. Lembra da Biguaçu que o pessoal reclamou essa semana? E que o Paulo Vitor, a equipe da sua prefeitura, Secretaria de Obras, foi lá e fizeram a limpeza. E que hoje, foi hoje, né? Ontem, voltou de novo a entupir. Passaram hidrojato lá, mas não deu jeito, não. O que acontece? Acontece que o Paulo Vitor falou comigo agora e daqui a pouco ele mesmo está chegando novamente com a equipe lá, de novo com a hidrojato. Eles vão fazer um trabalho já de novo para fazer a limpeza dessa boca de lobo e também durante toda a rua. Semana que vem vai ser toda a rua para ver o que acontece, qual é o problema de entupimento da boca de lobo da Biguaçu.
1: Já que você falou em boca de lobo, olha aí, o Rafael tá pedindo agora para a Emasa, alguém da Emasa, arrumar a tampa de esgoto, a tampa do bueiro, né? Da Rua Boa Vista, próximo ao número 57, Nova Esperança, né? É, Rua Boa Vista. É, pois à noite os carros e caminhões passam por ela, Adilson, e faz aquele papá, sabe aquele barulho?
3: Sei.
1: Insuportável?
3: Quando vem de Itajaí, você sabe aqui, né?
1: Uhum.
3: Na subida, sim, na subida do morro aqui, voltando de Itajaí pra Balneário Camboriú, acho que uma das últimas tampas, antes de subir o morro ali, é todo dia, né?
1: Bate tudo. Uhum.
3: Todo dia bate.
1: Então o Rafael tá pedindo lá, ó, Rua Boa Vista, na Nova Esperança, tem uma tampa de bueiro lá que tá atrapalhando o sossego dos moradores. Passa um carro, um caminhão e faz aquele tradicional barulhinho. Pá, pá! A tampa, não tem buraco, né? Tá tudo certo, né?
3: 8:08.
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3: Vamos continuar focando eleições, porque domingo é o dia. Vamos lá, todo mundo saindo para votar domingo a partir das 8:00 da manhã, cada um na sua zona, sua sessão eleitoral. E é claro, a gente está focando bastante e você tem que ter esse compromisso. Se você quer mudança, se você quer continuidade, não importa, mas importa que você vá e faça a sua parte para depois não ficar chorando mais 4 anos.
1: Verdade, Adilson. E justamente sobre isso que a gente conversa agora com o Dr. Leandro Cleto Rigueto, no nosso momento jurídico desta sexta-feira, até porque, né? Por exemplo, funcionários que têm que trabalhar no domingo, e são muitos aqui na nossa região, em Balneário Camboriú.
3: Eu vou trabalhar.
1: Eu também vou trabalhar. Nas eleições, lógico, na cobertura, mas tem gente que trabalha em shopping, tem gente, né, que trabalha em hospital. E aí, como fazer, né? Como se organizar para votar e o que fazer? Porque é um direito que esse cidadão tem de votar. Bom dia, doutor.
12: Bom dia a todos.
3: Bom dia.
12: Sempre muito bom estar com vocês. E aí, é feriado? É, o empregador tem a obrigação de liberar o funcionário? Ele não precisa trabalhar? Qual é a resposta?
1: Pois é, são, certo, várias perguntas.
12: A legislação obriga que todo cidadão brasileiro tenha que votar. É um direito constitucional. O empregador, ele tem que permitir o tempo suficiente para a votação daquele empregado.
3: E qual é o tempo suficiente? Pois é,
12: não há. Não há? Não há na legislação. Até porque, vamos pensar assim, tem zonas eleitorais que tem formação de filas enormes.
3: Exatamente.
12: Para conseguir alcançar esse objetivo. Então, automaticamente, não pode haver o desconto do dia de trabalho. O empregador tem que permitir esse tempo suficiente e deve existir também o bom senso
1: do empregado.
12: Porque caso exista um exagero, caso exista um excesso, caberá as punições adequadas. Então, eu vou voltar bem cedo. É um acordo entre empregado e empregador para que ele permita. Não, a tua zona eleitoral é aqui próximo, então vai já antes do horário, já vota e vem trabalhar. Até porque nós temos 8 horas de trabalho, a pessoa começa tarde, a pessoa começa de manhã, então nós temos essa articulação. Mas o ponto chave é que o empregador precisa permitir o tempo suficiente para que ele consiga ir e vir e executar o seu direito de voto. Mas não pode existir excessos, certo?
3: Ah,
12: mas
3: cara, sai às 8 da manhã, aparece às 4 da tarde.
12: Exatamente, né? Ele vai ter que comprovar, ele vai ter que ter alguma prova de que aquela zona eleitoral estava superlotada. Tem que existir algum elemento. Caso contrário, então nós temos os dois lados. O empregador precisa permitir o tempo suficiente e o empregado precisa ter o bom senso e a responsabilidade que ele está num dia de trabalho normal, certo? Que ele tem que cumprir o seu dever de votar, mas também tem que ter a sua responsabilidade dentro do emprego.
3: Conta tempo, digamos assim, né? Ele tem que cumprir quantas horas no dia de trabalho? 6?
12: 8. Depende do contrato, né?
3: Depende.
12: Mas vamos em regra 8.
3: O cara tem 8 horas. Aí ele ficou 2 horas para votar.
12: Perfeito.
3: Então, ele vai ter que trabalhar às 6?
12: Isso.
3: Ou tem que trabalhar às 8?
12: Não, não. Se vamos dizer, está dentro da jornada de trabalho, ele começou de manhã e vai terminar das 8 às 6 da tarde, certo? Está dentro do contrato, ele vai continuar trabalhando, ele não precisa compensar aquelas horas. Perfeito. Não há necessidade.
1: Profissional, por exemplo, de saúde, doutor, tem alguma prioridade? Verdade.
3: O cara tá no hospital lá, né? Tem que
12: não existe. Vai pro dentro da própria zona eleitoral, vai ter as áreas, vai ter ali a votação, a fila, quem chegar primeiro.
1: Cabe ao empregador organizar para que no hospital, por exemplo, não fique desfalcado.
12: Isso, dentro de uma escala, né? Vai um grupo antes, vai um grupo de manhã, vai um grupo à tarde.
1: Não vai, não, é, bom senso, né? Não vai todo mundo junto.
12: Isso, é, fica o hospital, o posto de saúde sem funcionário, né? Então é preciso essa logística para que nós façamos isso. Pode sofrer alguma punição? Sim, se houver algum excesso devidamente comprovado pelo empregador, e se essa punição poderá ocorrer. Advertência, suspensão.
3: Aí o empregado chega e diz assim: patrão, eu vou voltar. Ah, ok, beleza, tá liberado, volte. Mas não esquece, hein? Volta certo, né? Volta no fulano.
1: Aperta lá, 99 na urna.
12: legal.
3: Aquela pressionadinha assim, legal, né?
12: Eu iria deixar pro final, né? Porque isso se chama assédio eleitoral. É muito discutido pela Justiça do Trabalho, existem muitos processos nessa época que vem falar isso. É, o empregador pode ter o direito à opinião? Mesmo que nós estamos vivendo tempos estranhos em nosso país, o direito à opinião existe na Constituição. Então eu posso sim expressar o meu candidato, eu posso dizer quem eu vou votar, né? Apesar do voto ser secreto, mas aí é uma questão pessoal. Eu posso. O que eu não posso como empregador é colocar algum, digamos, a ameaça, uma promessa. Eu não posso usar essa ideia do voto para pressionar, para prejudicar, para coagir o funcionário. Isso é o chamado assédio eleitoral e gera processo e gera muitos problemas. Certo? Então, assim, o ato de nós discutirmos, eu vou votar nisso, esse candidato é melhor, isso não há problema nenhum. O empregado pode ter a sua opinião, o empregador pode. Eu acho que se nós estamos numa democracia, é saudável que venhamos a discutir. Até porque muitas vezes a sua ideia sobre o seu ponto de vista podem me trazer riqueza no conhecimento de, poxa, eu gostei do ponto de vista do Adilson, eu vou pensar sobre esse candidato. Isso é natural. O que não pode existir é essa ameaça, como aconteceu muito nas últimas eleições. Né? Eu falei assim, olha, se nós, tal candidato não ganhar, nós vamos fechar a empresa e vamos demitir todo mundo.
1: Isso não pode.
12: Pode. Né? Eu entendo a questão da preocupação, mas não pode, não posso usar isso, o voto como um subterfúgio para ameaçar você e dizer, se isso não acontecer, você vai acabar se prejudicando.
1: Doutor, olha que pergunta interessante aqui do nosso ouvinte, Adilson. E no caso, por exemplo, o patrão, para ganhar tempo, resolve levar o empregado até a sessão, no local da votação, uma carona. É, pode ou não pode? Ah, é uma vantagem eleitoral ou não?
12: Não vejo que o voto é lá dentro da urna, é secreto, o voto, não vejo nenhum problema. Né? Vamos dizer, uma empreiteira pega o caminhãozinho, o ônibus lá e leva todos os funcionários. Não vejo nenhum problema. O levar para o local de votação não está fazendo você votar no candidato que eu quero. Isso não tem nenhum problema, né? Então esse translado, a empresa forneceu um ônibus, não há nenhum problema. Por quê? Porque isso não vai fazer com que você vote. O voto é individual, o voto é dentro da cabine, não tem como eu agora acontecer em processos que eu estudei, de, por exemplo, eu quero que você prove que você votou, eu quero que você tire uma foto. Meu, isso não tem como.
3: E se o empregador, ele, além de ser patrão, ele é candidato e inventa de dar carona?
12: Não vejo problema. Não vejo, porque volto a dizer, vai ser a forma, né? A forma, eu posso dar carona pra um candidato ou receber aquela carona? Posso. Eu vou entrar na fila, na minha sessão, vou votar no candidato que eu quero. Agora, se eu tiver que comprovar, aconteceu isso em processos, né? Tire uma foto, entre de algum jeito, tire uma foto e prove que você votou.
3: Ou me dá o seu número da sessão.
12: Isso.
3: Né? Que lá depois, quando aparecer o resultado, eu quero ver quantos votos tem lá.
12: Criando esse obstáculo, criando essa ameaça, isso não. Isso é o assédio eleitoral. E um outro ponto, não sei se vai fazer a pergunta, mas um outro ponto bem interessante é quem for convocado, por exemplo, como mesário. Quem for convocado pela Justiça Eleitoral, pela legislação, tem 2 dias de folga. E esses 2 dias de folga não significam que na segunda e terça eu vou folgar. É um acordo entre empregado e empregador para quando serão concedidas essas folgas.
1: Pode ser uma na segunda e uma daqui a 2 semanas.
12: As partes acordam. Uhum. Pode ser dentro do mês, no final do mês eu te dou as 2 folgas. Então assim, e vai ser 2 folgas para cada dia de convocação. Então, se a Justiça Eleitoral convocou lá por 2 dias, vamos preparar a questão das votações nas sessões no sábado, aí vai critério do próprio TSE, da própria Justiça Eleitoral. Para cada dia de convocação, eu tenho 2 dias de folga, certo? Para usufruir entre um acordo entre empregado e empregador. Então, não significa que se você é mesário, na segunda-feira você é obrigado a folgar.
3: Hoje, sexta-feira, todos os mesários já foram convocados ou ainda serão?
12: Não, já foram, né? Não, isso já
3: tá tudo
12: já,
3: certo, tudo, né?
12: Tudo certo, previamente, já bem antes já é organizado quais são os dias, você passa por treinamento, você

0: é saudável, isso não é assédio eleitoral, a discussão saudável. O que eu não posso fazer é ameaçá-lo, é puni-lo, é criar uma coação para que, se você não votar, ou eu vou te promover se você votar, ou eu vou te demitir se você não votar. Isso é o assédio, aí gera problemas bem sérios para o empregador e não pode acontecer.
1: É isso? Algo isso. Mais que não perguntamos?
0: Vamos. Desejar que domingo, né, todo cidadão vá às urnas para que a nossa democracia venha a viver de verdade, né? Esteja viva de verdade.
2: Pena que não aconteceu um debate ontem, né?
0: Meu, doutor. Inadmissível, né? Falei assim, mas que todos consigam exercer o seu direito por um país melhor, próspero, de muita riqueza para todos, que todos têm esse direito de ser feliz.
1: Obrigado, doutor Leandro Leto Rigueto, professor e advogado, nosso momento jurídico mais uma vez. Bom final de semana
0: para você. Obrigado para todos nós.
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3: 8:19, Gerson Felipe com as últimas do trânsito para essa sexta-feira.
4: Antes das últimas do trânsito, Moisés, eu fui conversar com os trabalhadores ali da rua 1400 e eu entendi por que o trabalho está um pouco lento. Né? Eles estão até tirando um pouco de areia ali, mas nós temos cabos de alta tensão, até como a Auri comentou ontem, que estão ali na via. E esses cabos terão que ser levantados para que a galeria possa passar. E eles estão esperando a Celesc chegar. Quem não chegou é a Celesc. Quem está atrasando o trabalho é a Celesc, que não apareceu ali. Os trabalhadores da terceirizada já estão todos preparados. É a Celesc chegar, levantar a tubulação ali com os fios de alta tensão e aí o trabalho vai seguir na rua 1400. Até o secretário de planejamento, Onear Secato, também chegou ali no local para acompanhar esse trabalho, que vai fazer também com que seja desligada a rede de luz de alta tensão ali na região da 1400. Em relação ao trânsito, segue a lentidão, muita lentidão na Marginal Oeste em Camboriú. A gente tem o trânsito bem complicado, aquelas obras na entrada de Balneário Camboriú, na Avenida do Estado, elas estão sim prejudicando o trânsito. Rua Peroba, no Tabuleiro, também com lentidão em Camboriú, a própria Santa Catarina, tanto na saída do centro, como também ali próximo do acesso à Avenida do Estado, ali na saída de Camboriú, com trânsito complicado. Em Balneário Camboriú, a Rua 2500, trânsito lento por lá. Vou voltar para Camboriú, porque Avenida Santo Amaro e Rua Santo Antônio, no Barranco, também apresentam lentidão. A gente tem na BR-101 em Balneário Camboriú, sentido sul, ali próximo do acesso à Marginal, o trânsito um pouco mais carregado também. É um pequeno trecho, não chega a ser um grande trecho de lentidão, não, ali naquela localidade. Lentidão grande na BR-101 é em Itajaí, no sentido sul, entre o posto Santa Rosa e a rodovia Antônio Raio. No sentido norte, ali próximo do trevo da rodoviária, a gente tem lentidão também. E segue o trânsito lento também entre as cidades de Penha e Navegantes. Tá, já tá pegando, inclusive, também Balneário Piçarras. As informações do trânsito com o repórter Gerson Felipe, falando sempre para a Rádio Menina, o tempo todo com você.
3: Valeu, Gerson, obrigado pelas informações. 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
3: Jorginho está perguntando aqui, ó, existe algum projeto para saídas de Camboriú? O acesso principal está ficando caótico.
1: Projeto existe, tem, né? Binário.
3: Pontes, binários.
1: Exatamente.
3: Só que tem que ver se tem a verba, né? Para
1: ver isso. Quando que, né? Que pé tá a questão de dar o start, né? Porque tem que passar pelo processo todo de licitação e depois autorização. E tem que ter verba também, né? Tem que ter dinheiro para fazer isso, né? E aí começar, ó, mas é uma promessa do Leonel Pavan, né? Em parceria com o Balneário Camboriú, com a Juliana, sua filha, prefeita e

0: prefeito para que exista esse binário, essa mobilidade seja melhorada entre Balneário Camboriú e também a cidade de Camboriú. Vamos ver quando é que isso sai da ideia, da promessa e vá para a prática.
1: Adilson, sextou e sextou com bolo de fubá para a galerinha. Ah. A Mara Merendeira.
0: Deu água na boca.
1: Eu esqueci qual que é o CI que ela tem lá em Itajaí. É em Itajaí, esqueci o nome do CI, mas ela é a merendeira e tá sempre conosco aqui, ó. E hoje tem bolo de fubá para café da manhã com as crianças.
0: Ah. Que bom que tem para as crianças, né? Eu pensei que também teria para nós aqui. Tu não vai te coçar, não, né? Mas eu voltei de férias, você não pagou nem um pão de queijo pra nós ainda, filho.
1: Tá louco, né?
0: Já paguei 2 cafés aí no meu aniversário e você ainda tá aí nessa. Faz favor, né?
1: Faz favor o quê?
0: Paga um café pra nós, né, Camille? Né?
1: Café tem aí na fila.
0: Puxa vida, tá louco, né? Mão fechada mesmo.
1: Vambora?
0: Vamos, né? Ó, já quer ir embora, viu? Quer mudar de assunto.
1: Bora, sextou. Dor de cabeça hoje, cara.
0: Domingão, a gente tá aqui a partir das 9 da manhã no Rancho de Taura, participando de Itajaí, de Balneário Camboriú e também de Camboriú, através da rádio e através das redes sociais, acompanhando tudo que acontece na eleição 2026, tá bom? Saia de casa, vá lá cedo ou enfim, a hora que você achar melhor, vote. Se você não tá contente, você tá contente, não importa, né? Cada um tem o seu pensamento, faça o que você achar melhor, que é para a sua vida, para a vida da sua família, para a vida da sua cidade, do seu estado e do seu país. Escolha quem você confia e cuidado, porque promessas nós já estamos cheios.
1: Vambora, 8h24, ó, tenham todos uma boa eleição, vote com consciência, não seja influenciado, influenciada por ninguém. Até porque domingo você tem o seu direito e tem o dever também de decidir quem vai tomar as decisões para o nosso país, para o nosso estado, para os próximos 4 anos.
0: As banderolas ficam até sábado de noite, né?
1: É.
0: Depois elimina tudo.
1: Graças a Deus, né? Vambora.
0: Lado Forte Atacadista.
1: Joaçaba Pneus.
0: Oral Sim.
1: Móveis Rocha.
0: Lobo Nissan.
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0: Até domingo.
1: Tchau.
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4: A vida nos surpreende diariamente com acontecimentos que nos desagradam. Desde pequenos incômodos, coisas que não saíram como esperávamos ou do exato jeito que queríamos, passando pelas reprovações, não aceitações, os muitos nãos aqui e ali, até grandes sofrimentos que mudarão o curso de nossa existência. Com isso, vem o desafio: como lidar com essas surpresas sempre desagradáveis, pelo menos num aparente primeiro olhar? Percebamos uma característica nossa muito frágil que precisa ser reformada: nossa inabilidade em lidar com o inesperado. Criamos expectativas baseadas em nossas vontades, em nossos desejos, por mais absurdos que sejam. E saímos por aí como se o mundo tivesse obrigação de nos atender. Dificilmente estamos abertos ao novo, ao imprevisível, e deixar de querer ter controle sobre tudo e sobre todos. Muitos ainda temos essa ilusão de que podemos controlar tudo. E os dias difíceis nos mostram que não é bem assim que funciona. Tão logo deixemos de ter toda essa prepotência, essa pretensão ou até ingenuidade, começamos a receber os acontecimentos da vida de uma forma mais inteligente. Isso ou aquilo não aconteceu como queríamos ou como planejamos? Mas será que nosso querer estava certo? Teremos planejado da melhor forma? Será que de outro jeito não seria melhor para nós? descemos de nosso patamar de controladores, conquistamos um pouco de humildade e seguimos adiante dando um novo significado a tais coisas. Essa é uma das nuances da virtude da resignação. Se observarmos a palavra mais de perto, perceberemos que ela é formada por resignação, isto é, a ação de dar novo significado a algo, ou a ressignificação. Notemos que não se trata de uma virtude comodista, passiva, de apenas aceitar o que nos acontece sem murmúrio, reclamação. Resignação é força da alma, o consentimento do coração corajoso, que resolve enfrentar o que quer que seja, entendendo o seu significado redentor na vida. Ser resignado significa podermos carregar o fardo das provas que a revolta insensata não suporta. Reflitam sobre isso e tenham todos um ótimo dia.
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1: 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Bom dia, bom dia, boa manhã. Eita, que a garganta, aquele jeito, né, gente? Sexta-feira, 2 de outubro de 2026. Estamos aqui para começar mais um Show da Manhã. E eu te convido, vem comigo, vamos dar o play nesse dia. Vamos começar essa sexta-feira, porque sextou, bebê. E aí é bom demais, né? É ou não é? Hã? É sempre aquele dia especial que a gente comemora, final de semana chegou, primeiro final de semana do mês de outubro, já tem festa rolando, já tem marejada rolando, já tá chegando outubro, é domingo, é dia de eleição, é dia de escolher os nossos representantes para mudar esse país, para fazer a nossa parte, então já fica ligado aí, não deixe de votar, não anule seu voto, não vote em branco, escolha bem o seu candidato. Principalmente os regionais aqui, aqueles que sempre estão participando ou de alguma forma contribuindo para que algo de bom sempre aconteça. Então fique ligado, tá bom? 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E a gente começa agradecendo a Deus por mais um dia.
2: Por isso eu digo, obrigado, Senhor, por mais um dia.
1: Por mais um dia, por mais uma semana vencida. Novamente agradecendo pelo mês de outubro que chegou e pelo dia que começa, que nós tenhamos neste dia paz, amor no coração. E aquilo que hoje parece atraso, que Deus redirecione para que os nossos passos sejam o caminho certo, para nos afastar às vezes do que não é legal, do que não vai fazer bem. Que nem todo desvio é uma perda, né? Às vezes é proteção. Então confie no tempo de Deus, confie no caminho, confie principalmente na sua fé, na esperança, porque quando Deus tem um propósito para você, você vai ter que percorrer o caminho para chegar até lá. Então faça o seu caminho ser especial, faça o seu caminho ser positivo, de luzes, sem pensamentos negativos, sem erros que podem ser evitados. Por isso, agradeça a Deus por mais um dia, aproveite a sua manhã, aproveite seu final de semana, faça o certo e aproveite. Se você tiver dúvidas, coloque na mão de Deus e tenha certeza que com Deus não tem dúvida, sim a certeza da vitória. Esse novo dia que a gente te convida para vivermos juntos nessa sexta-feira, começando o nosso Show da Manhã aqui na Menina.
0: Você está com arroba Bertoldozor.
1: Então vamos lá, vamos começar, vem comigo.
2: Bom dia,
1: bom dia, bom dia. Primeiro de hoje, LS Jack com Guilherme Arantes, a releitura de Cheia de Charme. Essa versão diferente. E essa rapaziada aqui hoje vem bater um papo com a gente aqui. Agora tá na hora de aumentar o volume, porque é sexta-feira e o Show da Manhã tá no ar.

0: Guilherme Arantes. A nova versão dessa canção que é sensacional, né? E que a gente adora ouvir também. Música boa não fica velha nunca, né? Oh, coisa boa!
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0: Essa é sensacional. Pericão JP, até quando? Música nova também na Play Primavera Menina. Bom dia.

0: Então são as primeiras de hoje, clima de sexta-feira.
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0: amanhã pra você que tá com a gente. Adilson de Souza Japelari novamente. Abriram a mão hoje, Adilson? Vai chover.
1: É, hoje pintou um bolinho aí. O Gerson Felipe trouxe um bolinho de laranja, coisa boa, viu?
0: Olha, pra ele abrir a mão. É sinal de chuva, forte.
1: Eu não sei depois qual é o golpe que vem pro final de semana, né? Deve ser porque a gente tem que correr aí.
0: Trabalhar bastante, né?
1: É, trabalhar bastante.
0: É?
1: Um pouquinho mais de volume pro meu sonzinho aqui, Bertoldo, pra gente continuar conversando. E olha, hoje a gente pode falar de futebol, viu?
0: Vamos falar então.
1: Porque tem jogo. Vou começar no que teve jogo. Pela Série B, o Atlético perdeu pro Sport por 2-1. O Novo Horizontino 3-0 no Goiás. Mas também nós teve a Portugal, a seleção portuguesa, que jogou pela UEFA Nations League e a polêmica da saída do Cristiano
0: Ronaldo.
1: Pois
0: é, rapaz, isso então é um comentário geral, né?
1: Dentro de campo, eles foram bem. 4-2 na Dinamarca. Alemanha 2-0 na Sérvia e a Grécia e a Holanda ficaram empatadas em 2-2. Hoje vai ter Campeonato Brasileiro da Série A. Olha só, em meio à data FIFA, vamos ter um jogo, São Paulo e Santos, a partir das 8 horas da noite na Série A. Na B tem São Bernardo e CRB, Londrina e Criciúma, Juventude e Operário, Fortaleza e Náutico. Então tem joguinho aí da Série B para quem quiser dar uma conferida.
0: O Criciúma teve bem, agora quem que tá na cabeça da Série B?
1: Ah, vou ter que dar uma olhadinha aqui. Vou ter que dar uma olhadinha aqui para ver quem é que tá. Tá
0: bom, Criciúma foi um bom tempo ali, né?
1: Liderou boa parte, né?
0: É.
1: E agora, depois, o Juventude é quem estava liderando. UEFA Nations League tem França, Itália, Bélgica e Turquia. Hoje também tem jogo internacional para acompanhar, viu? No final de semana, sabadão, tem Atlético e Bragantino. Atlético Mineiro e Bragantino pela Série A. Tem mais um jogo na Série A aí. Colocando em dia a tabela. Na Série B tem Avaí e Ceará, Atlético Goianiense e América Mineiro, Cuiabá e Ponte Preta, Botafogo e Vila Nova. Tem até Série C e o Brusque entra em campo. Vai jogar em Limeira contra a Inter de Limeira no próximo sábado. Então, a equipe do Bruscão buscando classificação também para a próxima etapa e a próxima competição. Domingo, aí nós temos eleição, mas também vai ter a Nations League. A Grécia enfrenta a Alemanha, Holanda e Sérvia, Portugal e Noruega. É porque lá não tem eleição, a eleição é no Brasil.
0: E a gente falou do Criciúma, agora o pico de conectados na internet. Criciúma, Itajaí, São Paulo, né? O pessoal que tá junto atualizou. Agora que fui falar, atualizou. É, São Paulo, Joinville, BC, Camboriú, Itapema, Blumenau, Navegantes, Rio de Janeiro. Olha aí, são os 10. As dez primeiras cidades aí com mais audiência através do digital, além da nossa galera do FM, né?
1: A classificação, olha só, surpresa aqui, Ana, pra mim até surpresa da Série B, viu? O Criciúma tá em quinto.
0: Olha aí, tava em primeiro.
1: O Criciúma não vai pra Série A se continuar nessa posição, mas tá meio embolado, porque olha só quem tá em primeiro. Vila Nova passou à frente, tá com 54, também com 54 está o Novo Horizontino em segundo, Juventude tá com 53 em terceiro e o Fortaleza 52 em quarto.
0: Seriam os quatro que subiriam.
1: Exatamente, por enquanto é isso. É, a briga tá feia ali na parte de cima da tabela, hein?
0: Pai do céu.
1: Tá feia mesmo.
0: É uma peleia aí mesmo, né? Vamos de Dancing in the Moonlight. Mais uma das canções Primavera Menina pra você. Bom dia, boa sexta-feira. Obrigado pela audiência junto com a gente, através do

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2: Itajaí abriu 165 vagas para exploração de atividades comerciais na praia ou nas praias durante a temporada verão 2026-27. As inscrições para o credenciamento começaram na quarta-feira e podem ser feitas até às 19 horas do dia 16 de outubro. Os interessados devem enviar toda a documentação para o sistema Prova Digital. O resultado final está previsto para ser divulgado em 23 de outubro e as autorizações terão validade de 26 de outubro até 31 de março do ano que vem. As vagas são distribuídas entre as praias da Atalaia, Cabeçudas e Brava. No momento da inscrição, cada candidato deverá escolher tanto a atividade que pretende exercer quanto a região onde deseja trabalhar. Matéria completa no Portal Menina, que tem também, com investimento de 307 mil, Praça do Dominó começará a ser construída em Itapema. Eleições 2026, TRE de Santa Catarina orienta forças de segurança sobre regras durante votação. E daqui a pouquinho a gente volta com mais informações do Portal Menina.
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12: Tem bola rolando pelo Campeonato Brasileiro hoje. Isso mesmo, em meio à data FIFA, tem Clássico Paulista para São Paulo e Santos. Jogo válido ainda pela 21ª rodada do Brasileirão. A bola vai rolar às 8 horas da noite no Morumbis, em São Paulo. Clássico Paulista valendo 3 pontos na tabela. O Santos é o 8º colocado com 38 pontos, enquanto o São Paulo é o 11º com 36, ou seja, equipes que estão bem próximas na tabela de classificação. Vai destacar ainda que no sabadão, às 11 horas da manhã, o último jogo desta data FIFA para a seleção brasileira, que será o duelo entre Brasil e Índia, 11 da manhã, em Calcutá. Gerson Felipe para Esporte Total. 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
0: É maravilha. Vamos lá, bom dia pra galera, né, Gilson?
23: Bora, bom dia, galera.
0: Nicolau Aliari, bom aí. Dia.
23: Calma.
0: Bertoldo e Adilson, sextou, bebê. Valeu, bom dia, Bertoldo. Que Deus ilumine nossa sexta-feira. Abraço. E me mandou aqui? Rapaz, só faltou se identificar. A Heloína Cunha, bom dia, Bertoldo, sextou. É, que Deus abençoe nossa linda mensagem, toda a escuta. O Alberto de Itajaí. Fala, Alberto, bom dia.
1: Bom dia a toda a Rádio Menina FM. Uma excelente sexta-feira abençoada. Tamo junto. Ligadinha melhor.
0: Valeu. Um
1: abraço.
0: Maria Luísa, bom dia. Maria Luísa, que emocionou a gente lá no vídeo do dia do rádio, né? Falando que o rádio é a companhia dela, né? E que bom. Obrigado, Heloína. Maria Luísa. Wilson.
2: Bom dia, Betulho. Bom dia, Dilson.
3: Opa!
2: Rapaz, tá ali, o patrão chegou todo animado na padaria e disse, pá, que me escuto, né? Falando pra turma na padaria, que me escuto, né? Domingo já é 22, eu que não sou bobo, né? Sexta-feira, liso, né? E já, mas é verdade, né? Nem prestei atenção, chefe, se domingo é 22, amanhã...
0: Pessoal, não podemos falar de política, infelizmente, viu?
3: Ainda não.
0: Ivonete, bom dia.
23: Trabalhar bastante.
0: Oi, Ivonete.
24: Bom dia, Dilson e Bertoldo.
3: Bom dia.
0: Ô, potência.
24: tá chegando o dia. Vamos votar.
0: É isso aí, fazer Bertoldo, as escolhas.
24: Eu quero um feliz dia para todos os ouvintes da Menina e para todos nós, fãs da Rádio Menina. Bom dia.
0: Bom dia, Ivonete. Bom dia, Baiano. Selma, bom dia.
25: Bom dia, Tonho. Bom dia, Deus.
0: E a Selma?
3: Erma.
25: Coisa boa.
3: Erma.
25: De volta, tá? Adilson,
3: obrigado.
25: A gente sentou a falta nas brincadeiras.
3: Obrigado. Isso é importante,
25: valeu,
3: sentir falta.
25: Ótima sexta.
0: Nossa, brincadeira nada, é sacanagem mesmo. O Queixinho, bom dia, Queixinho. Bom dia, final de semana.
3: Aí.
0: O Queixinho trouxe um mel pra nós lá, que não aguentou muito tempo lá no acampamento.
3: Mal pra nós, eu não vi o cheiro do mel.
0: É, o mel.
3: Ah, o mel.
0: Mel.
3: Ah, mas é, tem lá em casa.
0: Mel de garrafa.
3: Mel
0: de garrafa pra quem?
3: Mel,
0: pra
3: bom é mel bom aquele.
0: Bom dia, Bertoldo e Adilson, temos um dia abençoado, a Patrícia Moura. Bom dia, sou a Luciana. Estou precisando de brinde pra levar, olha aí, beleza.
3: O que ela precisa?
0: Ela quer vender uns brindes pra nós.
3: Vender brinde.
0: Nilson,
3: brinde você dá, não você vende.
0: Vamos ver aqui o Nilson.
26: Roberto, que essa música foi a música que quando nós te conhecemos, tá?
0: Ah.
26: Nós estávamos dançando essa música aí, foi a música que nós conhecemos. Tu vê, novinho com essa música.
0: 44 anos de casado hoje?
26: 44 anos atrás, já existia essa música. Já é,
0: João Mineiro e Marciano.
26: João Mineiro e Marciano gravaram em. Acho que foi em 82, parece 82,
0: uhum. 82
26: essa música. Acho que foi em 82. Foi na época que eu trabalhei lá na. Foi 82.
0: Olha aí, legal, Nilson. Parabéns pra você, parabéns aí pra esposa. Fala nisso, parabéns, dona Clarice. Tá de aniversário hoje.
3: Verdade, hoje.
0: É a matriarca aqui do grupo NS. Né, que Deus continue abençoando.
3: Narval.
0: Muita saúde, principalmente, né, dona Clarice? Felicidades, né?
3: Antes tarde do que nunca.
0: E parabéns aí, né, pelo dia e principalmente pela história que construiu junto ao Dr. Narbal. E sempre tem aquela frase: ao lado de um grande homem tem uma grande mulher, e com certeza essa grande mulher é a senhora que continua até hoje aí firme e forte, tocando aí o barco junto com os filhos e trocando a empresa, né, Dilson? Show de bola. Parabéns, dona Clarice.
3: Verdade, liderança.
0: Estevão!
27: Bom dia, Bertoldo, bom dia, Edilson, sextou com a graça de Deus, nessa sexta-feira linda, maravilhosa, estamos por aqui, ouvindo sempre, a melhor, com mais de 1 milhão de amigos.
0: Vamos que vamos.
27: É isso aí, rapaziada, e dá-lhe Vascão.
0: Bom dia, Bertoldo, Edilson, ótima sexta, Maria Aparecida Feltz, Avani, lá de Gaspar.
28: Bom dia, Bertoldo, bom dia, Edilson.
3: Dia.
28: Ótimo retorno, está com saudade do Edilson.
3: Obrigado.
28: Falar mal do Inter, mal do Grêmio, né, mas, enfim.
0: Mas não tem como falar bem.
28: Que povo vote certo, porque são 4 anos de arrependimento.
0: É.
28: Depois não adianta chorar e
0: esquecer. Não adianta. Né?
28: Abraço.
0: Valeu.
28: Ótimo. Final de semana a todos.
0: E o que a gente tem falado aqui, não anule seu voto, não vote em branco, escolha, né, alguém para te representar, né? Principalmente isso, já que é um direito adquirido, use o seu direito de escolha, né, para fazer bonito. Vamos com mais uma daquelas que é sonzeira, Dilson. The Promise, Wayne Rum, é uma das canções que tá aqui na nossa primavera, nessa sexta-feira. Bom dia pra você, tá?

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4: Bom dia, Bertoldo. 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Fernando Santos, para você que está ouvindo o show da manhã da Rádio Menina, essa rádio que está o tempo todo com você.
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0: Boa, boa, boa. Eu fiz um remix também falando de BC, que é bem nessa pegada aí. É, daqui a pouco vamos rolar pra galera. Ah, Mara, oi Mara, bom dia.
1: Bom dia, Dilson. Bora por mais um final de semana maravilhoso.
0: Bora, bora.
1: Quem faz o dia melhor somos nós.
0: Exatamente.
1: Né? Para o fãs clube da Rádio Menina e para todos nós. Bom dia.
0: Bom dia, galera do fã clube. Leandrão, fala, Leandro.
2: Bom dia, meu amigo Bertoldo.
0: Bom dia.
2: Ô, potência. Graças a Deus, mais uma semana abençoada. Tchau a todos aí.
3: Já é sexta,
2: uma,
3: né?
2: Uma ótima sexta de trabalho a todos nós aí. Que Deus abençoe cada um. E toca uma taca pra nós aí hoje, hein? Faz favor, faz tempo que não escuta.
0: Fui ganhando na campanha.
2: Mas ninguém quer. Toca uma taca pra nós no fundo da grota. Valeu. Um abraço.
0: Rose Pasquale, bom dia. Ótima sexta. Alcione Rocha, bom dia, Alcione. Não,
3: olha, não, garganta.
0: Não me assusta, Alcione. Meu Deus do céu. Vamos que vamos, galera. Ó, já já tem muito mais. Já já enquete de.
4: Cinco. 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
0: Vamos falar de coisa boa, vamos falar de saúde. Falar de presente pra criançada, Dilson.
3: É, Dia das Crianças. 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

0: dia! Bom dia, bom dia pra você, minha amiga. Bom dia pra você, meu amigo.
1: Alô, alô, você do signo de Áries. Hoje, ó, há sinais de tensão, hein? Exigindo paciência para evitar conflitos, especialmente durante o dia. No trabalho, uma conversa pode abrir oportunidades, mas o foco deve ser nas tarefas essenciais no final da tarde. No amor, a conexão se intensifica à noite, mas, ó, cuidado com o ciúme excessivo. Sua cor do dia é preto e os palpites para hoje são 49, 23 e 58. Oi, Touro, no trabalho e também no dinheiro, o dia favorece as questões financeiras, tá? E à tarde, a comunicação com a Lua em Câncer ajuda a concluir tarefas pendentes. No bem-estar, sua criatividade nas redes sociais atrai atenção. No amor, Mercúrio traz turbulências, mas o diálogo resolve conflitos e a paquera pode surpreender. Hoje a sua cor é amarelo e os palpites são 15, 23 e 53. Gêmeos. Geminiana, geminiano, a saúde hoje exige atenção, priorizando o descanso. No trabalho, cuidado com distrações e promessas na parte da tarde. As finanças se fortalecem à tarde com a Lua em Câncer, porém, é melhor evitar misturar dinheiro com amizades. No amor, o clima fica mais leve, tá? Sua cor é violeta e os palpites para hoje são 30, 3 e 36.
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Sexta-feira é bom demais, né? Between Days, com The Cure. Solzeira, solzeira. Pode aumentar o som, pode aumentar o volume, porque essas aqui só menina toca. É a nossa Play Primavera. Obrigado, Ju.

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1: Rádio Menina 10:06, bom dia.
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3: Atenção, eleições, hein? Durante a votação, policiais só podem entrar na sessão eleitoral para exercer o próprio voto em caso de flagrante delito ou por ordem da presidência da mesa ou do juiz eleitoral. A regra também determina que a força de segurança permaneça a 100 metros do local de votação, salvo as exceções previstas. Outra orientação envolve armas e munições, caques e civis com porte ou licença que não podem transportá-las nas 24 horas anteriores e posteriores à votação. Agentes de segurança pública em serviço no policiamento nas eleições são exceção e podem votar armados. Matéria completa no Portal Menina, que tem também transporte público de Itajaí, terá gratuidade e mais de 600 viagens durante o domingo de eleições. Câmeras com inteligência artificial começam a ser instaladas em escolas de Balneário Camboriú. Investimento supera 1,4 milhão de reais. E daqui a pouco, às 11, tem mais informações do Portal Menina.
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9: Oi, Câncer! No trabalho, agir discretamente e confiar na sua intuição ajudarão a manter a produtividade, especialmente com a Lua em seu signo à tarde, que traz renovado ânimo e possibilidade de organizar as suas tarefas. No amor, cuidado com possíveis tensões, evite ciúmes e também discussões. Hoje a sua cor é cinza e os palpites são 17, 42 e 6. Para você que é do signo de Leão, hoje Mercúrio enfrenta conflitos com Marte e Plutão, exigindo um tato familiar. No trabalho, priorize atividades em grupo para melhor fluxo. À tarde, a Lua pode influenciar o seu humor, sendo melhor agir nos bastidores. No amor, ciúmes ou passado podem causar tensões à noite e requer cautela. Sua cor do dia, azul, e os palpites são 2, 38 e 43. Virgem. Alô, alô, Virgem! Ó, o dia exige atenção à comunicação e sua intuição se destaca à noite. No trabalho, atenção na manhã e foco à tarde facilitam boas relações com colegas. No amor, alguém do seu grupo de amigos pode despertar interesse. Sua cor do dia, azul, e os palpites são 48, 9 e 30. 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
0: Ô potência, bom dia, boa manhã pra você que tá com a gente. A Rose Pasquale mandando um salve por aqui também. A Luciana, oi Luciana, bom dia.
20: Wilson, bom dia Bertoldo, bom Olá. Dia da rádio. Queria desejar um ótimo final de semana a todos vocês aí da rádio, os ouvintes, né? E dizer que Deus nos abençoe no domingo, Amém. Que a gente vá na paz.
0: É isso aí.
20: Retornamos para nossas casas na paz de Deus, com muita harmonia, né? É isso que eu
0: precisamos, né?
20: E um bom trabalho aí pra vocês.
21: Obrigado.
0: A Nádia Machado, a presida, adorei a composição nova do Adilson, também a sua carne de costela do Império das Carnes, é verdade. Eita, não, nós somos, não somos fracos, Nádia. É, vamos lá, hoje é sexta-feira, para o ingresso para a NASA. Essa é boa, Adilson, se a sua geladeira pudesse avaliar o próprio conteúdo interno, que nota você acha que a sua geladeira daria para o que você tem dentro da geladeira?
21: 2. Quase nada.
0: Quase nada. Tá tipo, como é que é? Tipo condomínio, loteamento novo?
21: É, por quê?
0: Só água e luz.

0: pasa, Diego?
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0: Obrigado, gente. Obrigado, gente.
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2: 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Bom dia.
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8: Libriana, libriano, no âmbito financeiro, evitar empréstimos de amigos pela manhã e resistir aos gastos à tarde é aconselhável para evitar prejuízos. No trabalho, a lua em câncer aumenta a sua disposição para atender as demandas. No amor, valorize os pontos em comum do casal e evite críticas. Hoje a sua cor é branco e os palpites são 54, 56 e 45.
9: Escorpião,
8: mudanças e bom humor predominam, hein? No trabalho, evite se cobrar demais. À tarde, com a lua em câncer, a relação com colegas melhora. No amor, há clima de descontração e diversão. Para quem está de olho em alguém, a distância não diminui o seu charme. Hoje a sua cor é azul esverdeado e os palpites são 41, 32 e 59.
9: Sagitário,
8: hoje no trabalho a lua em câncer favorece concluir pendências, tá? No entanto, mantenha cautela com documentos e aproveite oportunidades. Já no amor, a atração física é destaque, com diversão garantida, embora possa surgir uma discussão na madrugada. Aproveite mais o dia. Sua cor é lilás e os palpites são 7, 43 e 47.
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0: nossa enquete de hoje. Se a sua geladeira fosse dar uma nota porque ela tem dentro, qual nota você acha que ia receber da sua geladeira? Muito bom, nota 2.
1: Ontem eu te amei.

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4: Oi, Caprica, ó, hoje a lua em câncer favorece parcerias na rotina e no trabalho, tá? Com foco nas tarefas diárias. No amor, um ex pode reaparecer, sugerindo uma oportunidade de recomeço, mas é preciso cautela com ciúme no período da noite. Nas amizades, evitar conflitos exige paciência, especialmente à noite. Sua cor é rosa e os palpites para hoje são 11, 43 e 20. Para você de aquário, no trabalho é importante manter o foco e cautela em parcerias, enquanto a criatividade está elevada. Cuide da saúde, descansando mais à noite para evitar estresse e insônia. No amor, Marte e Netuno animam relacionamentos e conquistas à noite, com possibilidade de surpresas e avanço rápido. Sua cor é azul marinho e os palpites são 26, 33 e 15. Peixes. E para você do signo de peixes, a lua favorece a criatividade e habilidades sociais, beneficiando o amor e o bem-estar familiar. No trabalho, Mercúrio e Marte podem gerar desentendimentos matinais, mas atividades noturnas podem oferecer boas oportunidades financeiras, hein? No amor, o seu charme fica nas alturas nessa sexta-feira. Hoje a sua cor é salmão e os palpites são 10, 18 e 46.
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2: E é pra lá que a gente vai. 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Bom dia mais uma vez.
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causa pra você que tá junto com a gente, tá ligado na menina, tá curtindo a programação, tá vivendo o seu dia junto com a gente, permitindo que a gente viva o seu junto contigo. Vamos até o meio-dia no Show da Manhã. More Than This, tem House Manex.

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2: E olha só, a Rede Municipal de Ensino de Balneário Camboriú terá feriado escolar na próxima terça-feira, dia 13 de outubro, a data que marca a antecipação do Dia do Professor, celebrado oficialmente em 15 de outubro, foi definida por decreto. As unidades escolares também estarão sem atividades na segunda-feira, dia 12, devido ao feriado nacional de Nossa Senhora Aparecida. Com isso, as aulas serão retomadas normalmente na quarta-feira, 14 de outubro. Tá no Portal Menina que também tem em encosta da Estrada da Rainha apresenta deslizamento. Prefeitura diz monitorar a área. Novo Centro de Atendimento ao Idoso de Balneário Camboriú terá investimento de até 7,4 milhões de reais. Bom final de semana, eu volto na segunda com mais Portal Menina aqui no Show da Manhã.
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16: Vamos matar a saudade, galera.
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16: Ó, vai respondendo a enquete pra gente hoje. Se a sua geladeira, você dá uma nota pra você do que tem dentro da sua geladeira, que nota você acha que daria? Hã? Ou a sua geladeira tá igual que eu falei, a geladeira do Adilson, parecendo loteamento novo, só tem água e luz? Conta pra gente aí, ó, que tá valendo um par de ingressos pra NASA. Vamos relembrar dia de feira, o Rapa, galera, é bom demais, ó. Você já quer o clima de final de semana, de sexta-feira, pra tirar o pé do chão, pra botar energia lá em cima? É sexta-feira, domingo é dia de eleição.

Só que você foca naqueles 10% que falta. Aí você sai pra rua, se aventura, e realmente você encontra aqueles 10%, mas não se deu conta que perdeu os 90%.

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respondendo a enquete de hoje aqui, hein? Se a sua geladeira fosse dar uma nota pra você do que tem dentro, qual é a nota? Ou seria igual aquele pessoal do The Voice? Muito bom. Nota 3.

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5: Coisa boa ter você com a gente nesta sexta-feira, hoje sem horário infernal gratuito, né, gente? Coisa boa, né? É. Não, graças a Deus, acabou. Era ontem o último dia. E aí, já fugiram, inclusive, ontem. Mas não dá lá. Vamos lá. Aqui nós não fugimos da briga, aqui nós estamos na peleia sempre e vamos pra cima, né? Afinal de contas, como é que diz aquela frase? Sou brasileiro e não desisto nunca, né? Então. Ó, vamos lá, mensagem da turminha por aqui, Selma, bom dia.
6: Oi, Bertoldo, então, quanto à enquete, eu acho que a minha geladeira me dá um 8 hoje.
5: É?
6: Porque tô bem saudável e tem mais 3 cervejinhas me aguardando lá dentro, então acho que por isso um 8.
5: Sobre a enquete, minha geladeira, vale uma nota, graças a Deus tem tudo, ó. Ah, o Paulo Sérgio, bom dia, participando com a gente. Arlete Miller, bom dia lá em Camboriú. O Leandro, fala Leandro.
7: Fala Bertoldo, bom dia, aqui é o Leandro do Monte Alegre. Minha geladeira na data de hoje parece boate, só luz e fumaça.
5: Só luz e
7: valeu,
5: fumaça.
7: Bom dia.
5: Boa essa, hein? A Elza, bom dia, sobre a enquete, a minha daria um 6 hoje. O Estevam, fala Estevam.
8: Bom dia, bom dia, bom dia. A minha geladeira, se tu abrir a minha geladeira, hoje tem uma carninha. Uma carninha daquelas bem top. Tem umas duas caixinhas de Heineken. E tem mais umas guloseimas.
5: Sim.
8: E uma carninha, uma cervejinha. Minha geladeira tá recheadinha, graças a Deus. E pra comemorar domingo, né? Pra comemorar domingo. Só alegria.
5: Vamos que vamos, Estevam. Marequinha.
9: Bom dia, Bertura. A minha nota na geladeira, eu dou a nota 6.
5: 6?
9: Ia dar nota 10, mas nunca tá cheia.
5: Olha aqui, essa aqui tem até a minha geladeira seria 8,99. Ó, nota quebrada aí, né? O Ivan de São José, fala Ivan.
10: Bom dia, Bertoldo. Bom dia, Deus a todos, abençoada sexta-feira.
5: E aí, Ivan?
10: Glória, glória, aleluia, acabou os políticos.
5: Acabou essa.
10: Tem que acabar pra sempre, né?
5: Vontade de falar que dá. Vamos lá.
10: Bertoldo, quando chegar em casa, pega limão, esprema, bota gelo e faça a caipirinha.
5: Ah,
10: só pra limpar o cabeçote.
5: Só pra limpar o cabeçote.
10: Bertoldo, se eu desse nota pra geladeira, nota 10, né, rapaz?
5: Nota 10?
10: Isso sim, é música de verdade. Falar em verdade, um abraço pra todos os amigos.
5: Valeu, valeu.
10: De verdade.
5: Minha geladeira nota 4,5 a 5,5, mas, tem com álcool e tem sem álcool também aqui, que mandou o Cláudio. Tá, é pra dia de semana é uma, é pro final de semana é outra, né? Horário infernal, só tu mesmo, agora torce pro Mengão lá na Libertadores, sempre, né?
11: Quem bom mais? Dia, Bertoldo.
5: Bom dia.
11: Agora eu tô vendo a enquete, mas a minha geladeira eu dou nota 10.
5: É?
11: Nota 10 por quê?
5: Por quê?
11: Porque nós temos, graças a Deus, tudo. Água, comida, barbaridade, uma cervejinha, temos um freezer em cima carregado, nota 10.
5: Tá bom, então. Ó, gente, fechando por aqui o show da manhã de hoje, agradecendo a audiência da galera aí e lembrando, domingo é dia de eleição. Vá, esse compromisso que você tem é com a democracia, é com o Brasil, é com Santa Catarina, né? Para eleger aí as pessoas que você acredita que te representam. Então, observe bem, não vote em branco, não anule o seu voto, depois não adianta dizer que eu não votei em ninguém, a culpa não é minha. Aí é tarde. O momento é agora. Então, e como eu disse, lembre-se, urna não é pinico, então não faça cagada, vote certo. 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A gente volta na segunda, tá bom? Quem ganhou o presente hoje aqui é a Elza. Elza Gravec. Tá bom? Elza ganhou um par de ingressos pra nós. Um abraço, tchau, fui. Bom final de semana. Voltar domingo, hein, gente? E a última de hoje, a Ana Castela canta pra gente.

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0: Olá, muito boa tarde. Está começando mais uma edição do Jornal da Menina. E que coisa boa falar para vocês. Meio-dia e um minutinho, Jornal da Menina. Começando, não tem horário eleitoral, com todo respeito a todos os candidatos, mas a gente perdi esse momento de estar mais cedo com vocês, trazendo as informações aqui da nossa região, né? A gente gosta do nosso horário tradicional aqui do Jornal da Menina. Esperamos, né, que a gente possa continuar mais alguns dias, só que logo, logo tem a possibilidade também de um segundo turno e aí volta a modificar a nossa programação. Mas não vamos pensar lá na frente, até porque antes tem o domingo, dia 4, onde iremos às urnas para definirmos os nossos representantes e aí depois, em caso de segundo turno, a gente muda novamente a programação. Jornal da Menina, vivendo esse momento pré-eleições e a nossa equipe já está preparada. No comando técnico da operação de áudio, ele, Leo Brasil, muito boa tarde. Não fez. Ah, agora sim, se não tem o cumprimento do Leo, não tem o começo do Jornal da Menina daquele jeito que a gente gosta, né? Pra quem tá na live. E a nossa produção, com ela, Erika Guckert. Muito boa tarde, Erika.
1: Boa tarde, Gerson Felipe. Boa tarde também pro Leo Brasil e pra todos os nossos ouvintes que hoje estão acompanhando o Jornal da Menina, então, no horário rotineiro, ao meio-dia. Sejam muito bem-vindos e continuem com a gente, que tem muita informação chegando para você nessa última sexta-feira antes do primeiro turno das eleições. Acompanhe a gente através da rádio no 100.5 ou também nas nossas lives no Facebook e também no YouTube e continue compartilhando e divulgando a nossa live aqui no Jornal da Menina.
0: Vá divulgando mesmo, para todos saberem que estamos de volta ao nosso horário tradicional. Na entrevista de hoje do Jornal da Menina, vamos conversar com o Dan Kederman, secretário de Assistência Social de Balneário Camboriú, sobre a inauguração da sede do Conselho Tutelar na região sul.
1: E no destaque de segurança, a Polícia Militar realiza a Operação Presença em área próxima ao bairro Nossa Senhora das Graças, em Itajaí.
0: Reportagem em dose dupla, Erika Guckert e Daiane Valentim, eleições 2026. Veja como votar, consultar o local de votação e o que levar no momento de chegar lá na urna.
1: E no trânsito, o trânsito terá alterações para o show nacional que acontece hoje à noite na Marejada.
0: Itajaí abre 165 vagas para ambulantes trabalharem nas praias durante a temporada de verão.
1: E no esporte, clássico paulista em rodada atrasada do Campeonato Brasileiro.
0: E a previsão do tempo é com ele, Marinho Lopes Stringari Filho. Fique ligado porque está começando o Jornal da Menina.
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1: Nas informações de trânsito, Gerson Felipe, tem show nacional que acontece hoje à noite na Marejada e com isso vamos ter alterações no trânsito. Explica um pouco mais pra gente.
0: Exatamente, Erika Guckert. Show nacional Xande de Pilares na Marejada. Lembrando que quem quiser curtir o Xande de Pilares tem que retirar os ingressos, né, no site para você poder acessar. Não tem custo, né, gratuitamente, porém tem que retirar o ingresso porque tem uma lotação máxima lá na Marejada em Itajaí. Depois eu vou conversar aí com o Leo Brasil, vou convidar ele para curtir o Xande de Pilares lá em Itajaí. Bom, a gente tem hoje então modificação de trânsito justamente devido a este show nacional. Segundo a Prefeitura de Itajaí, haverá bloqueio total no cruzamento das ruas Lauro Miller e Joca Brandão. O acesso à Rua Laguna vai ser ali pela Lauro Miller, também ficará bloqueado. agentes de trânsito da Codetran vão estar no local para orientar os motoristas e controlar o fluxo de veículos, além de auxiliar na travessia de pedestres. Esta operação, esses bloqueios, podem ser ampliados conforme o movimento de veículos e pessoas também durante o show hoje à noite de Xande Pilares. Então, ali já a partir de umas 6 horas da noite, começa esse bloqueio para que todo mundo possa chegar com tranquilidade para curtir a marejada. Já que eu estou por Itajaí, eu quero destacar que em Itajaí, domingo de eleições, a gente tem sim um sistema especial de transporte coletivo. 46 veículos nas ruas, com uma capacidade de transportar de 15 a 20 mil passageiros e tarifa liberada, gratuita. Não haverá cobrança da tarifa no domingo de eleições em Itajaí. Em Balneário Camboriú, a gente já tem o transporte tarifa zero, que vai funcionar igual aos dias úteis. Vai ser esquema, né, de veículos funcionando igual a gente tem diariamente de segunda a sexta aqui em Balneário Camboriú. Por que isso? Porque no domingo a operação é reduzida, mas já que tem eleição, aí a operação vai ser com força total para que os eleitores possam chegar até o local de votação. Lembrando que em Camboriú não tem transporte coletivo municipal e por isso, né, a gente não tem nenhum esquema, né, o eleitor de Camboriú tem que se virar nos 30, né? Lamentável, uma cidade como Camboriú não tem transporte municipal, não tem saneamento básico também, agora tá para sair, mas o fato é que hoje não tem nem saneamento básico, nem transporte coletivo. Bom, ainda falando de trânsito, eu já fico pé da vida, né? Porque uma cidade como Camboriú não ter essas duas coisas realmente é para acabar. Bom, a gente ainda vai falar mais de trânsito porque a gente tem uma situação importante, porque teve acidente que aconteceu, um carro colidiu contra um poste ontem às 8 horas da noite na Avenida Brasil, na esquina com a rua Francisco Manuel de Souza. Nesta ocorrência, envolveu um Volkswagen Tiguan de cor prata, a condutora era uma mulher de 36 anos, o veículo atingiu um poste e uma placa de sinalização. A dinâmica do acidente não foi informada. A mulher foi atendida pelo corpo de bombeiros, mas não precisou ser encaminhada até uma unidade de saúde. Além dos agentes de trânsito, a Polícia Militar também atendeu a esta ocorrência. Vamos falar um pouquinho também da movimentação de momento aqui na nossa região? Será que nós vamos ter o trânsito lento, né, em algumas localidades ou está fluindo bem? Começando aqui por Balneário Camboriú. Em Balneário Camboriú, a gente tem alguns pontos de lentidão. Avenida Brasil, ali naquela região entre Avenida Central até as proximidades da Rua 2000. Também tem trânsito um pouco mais intenso na 4ª Avenida. São alguns pontos, né, de trânsito mais intenso. Outro destaque fica por conta do município de Camboriú, com o trânsito fluindo bem nas principais vias. Está um pouquinho mais carregado na Avenida Santo Amaro, para quem está indo em direção a Camboriú, né? O pessoal entra ali passando a ponte do Barranco e aí um pouquinho mais para frente, ali próximo da Rua São Caetano, o trânsito começa a ficar um pouco mais intenso e vai seguindo essa intensidade até as proximidades da Rua Santo Antônio. Não chega a ser um congestionamento, mas o trânsito ele está assim um pouquinho mais carregado por lá. BR-101, no perímetro de Balneário Camboriú, trânsito fluindo bem, tanto no sentido sul como também no sentido norte. A gente tem lentidão em Itajaí, para quem está circulando pelo sentido norte da BR-101. Essa lentidão começa logo depois do entroncamento entre 101 e rodovia Antônio Raio e vai persistindo até as proximidades ali do posto Santa Rosa. Um pouquinho antes de chegar no posto Santa Rosa, já começa a melhorar o trânsito. Entre as cidades de Penha e Navegantes, que geralmente tem lentidão, agora o trânsito vai fluindo bem e esperamos que continue assim os destaques do trânsito aqui no Jornal da Menina.
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0: E olha só, uma informação que chega agora, hein? Por volta de meio-dia, Rua Marmeleiro, no bairro Tabuleiro, em Camboriú, uma colisão entre carro e moto, com a motociclista, uma mulher inconsciente, porém respirando, ali na Rua Marmeleiro e o Corpo de Bombeiros fazendo o atendimento desta ocorrência. 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Érica Guckert, 12:10. Interatividade é o nosso bate-papo agora.
1: Vamos lá então, Gerson Felipe, porque o pessoal já está aqui na ativa no chat do Facebook. A Selma Gonzalez está mandando boa tarde para a equipe da Rádio Menina. Uma ótima sexta-feira e também vamos conscientizar as urnas nesse domingo, assim como o seu Ademir Mafra, que também passou desejando uma boa tarde e uma ótima sexta-feira. A Nádia Machado também está por aqui, a Ivonete, a Iracelma e o seu Cleomar também. E no YouTube também a Nádia Machado passou também para desejar uma boa tarde para a gente.
0: Valeu a todos que se conectam com a gente. Eu vou fazer mais uma vez esse pedido. Todos que puderem, né, que estiverem no nosso YouTube, deixem aquela curtida porque nos ajuda muito, né? O likezinho, o joinha ali, o gostei. E também eu vou pedir uma ajuda para você que está nos acompanhando pelo Facebook. Compartilhe a nossa live, ela chega muito mais longe. E lembrando, nós estaremos com uma cobertura especial no domingo de eleições, a partir das 9h, no Rancho de Taura, apresentado pelo Osmar Fernandes, mas com participações minhas aqui em Balneário Camboriú, a Dilson de Souza em Camboriú e o Moisés Stucker em Itajaí, participando com entrevistas, boletins de tudo que acontece nas eleições, das 9h até 1h. Depois, às 16h, tem o programa especial de apuração, apresentado pelo Luiz Carlos Tigrão. Ele começa às 16h e vai seguindo até que nós tenhamos a definição dos eleitos, a deputada estadual, federal, no Senado e aí ao governo do Estado e também à presidência da República. Vamos acompanhar se teremos eleição no primeiro turno ou se será necessária a realização também do segundo turno. A gente acompanha tudo aqui na Rádio Menina, com a nossa programação no 100.5, no Facebook Rádio Menina ABC, no YouTube Menina Play e também no portal menina.com.br. Daiane Valentim no período da manhã e Érica Guckert no período da tarde, atualizando tudo também no portal menina.com.br, que não para nunca, todos os dias, com informações atualizadas, as principais notícias de toda a nossa região e, claro, as principais notícias das eleições. Lembrando que você pode acompanhar, por exemplo, né? Os veículos nacionais, na televisão, eles focam lá em Brasília, nas grandes cidades. Aqui na Menina FM é a cobertura local. No Portal Menina é a cobertura local. A gente vai focar nos candidatos da região, a gente vai focar nos deputados aqui estaduais de Santa Catarina, nos federais eleitos por Santa Catarina, nos senadores eleitos aqui no nosso estado. É a cobertura para você que é da região, né, que mora em Santa Catarina, que é catarinense, para ficar por dentro de tudo que acontece aqui. 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
0: Érica Guckert, quais são as manchetes do portal menina.com.br?
1: Vídeo: colapso parcial interdita imóvel e 30 moradores são retirados do local em Balneário Camboriú. Lei seca: venda e consumo de bebidas alcoólicas não serão proibidos nas eleições em Santa Catarina. Novo Centro de Atendimento ao Idoso de Balneário Camboriú terá investimento de R$7.400.000. E se você quer ficar por dentro dessas e outras notícias aqui da nossa região, dá um clique aí.
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0: informações da previsão do tempo. Já estou vendo a cidade de Itajaí nas imagens da Conexão DCTV. O céu está nublado em Itajaí, nas imagens que a gente acompanha aqui na nossa live. E quem vai conversar agora com a gente é o nosso especialista, como diz o Tigrão. Sabe tudo de previsão do tempo, Marinho Lopes Stringari Filho. Marinho, muito boa tarde. Eu quero que você comece falando do tempo para esta sexta-feira e para amanhã sábado. E depois eu quero conversar contigo também sobre as eleições, né? Para a gente saber como é que vai estar o tempo no domingo de votação. Novamente, boa tarde, Marinho.
4: Boa tarde, muito boa tarde, meu amigo Gerson Felipe. Um ótimo almoço, uma boa tarde de sexta-feira aos amigos aqui do Jornal da Menina. É isso, Gerson, até que enfim ela chegou, a sexta-feira, né? Já com a diminuição daquela chuva, aquele tempo fechado, ainda tá carrancudo, ainda tem muita nebulosidade aqui no litoral, ainda devido ao ingresso da umidade do oceano aqui para a faixa leste, né? Todo o nosso litoral ainda com essa condição, temperatura oscilando entre 18, 17, tem hora que aquece um pouco mais quando o sol tenta ensaiar algumas aberturas, mas o tempo ainda é nublado, né? Nós temos muitas nuvens atuando aqui no litoral ainda devido à circulação marítima, né? Então algum chuvisco isolado pode ocorrer, mas teremos também alguns períodos de melhorias, principalmente amanhã sábado, né? Hoje à tarde até algumas aberturas de sol tímidas podem ocorrer, elevando a temperatura, mas mesmo assim hoje fica abaixo de 20 graus, já caiu a temperatura, vento soprando de leste vai ingressar o nordeste. Amanhã sábado, Gerson, nós vamos ter, dia até pode começar com algum chuvisco, mas bons períodos de melhorias, um pouco melhor do que hoje, tem algumas aberturas de sol, aí a temperatura sobe um pouco mais, até por conta do vento de nordeste, que é um vento quente, e aí teremos a elevação da temperatura. Calor e umidade pode trazer alguma chuva isolada também no início e final do sábado.
0: Bom, Marinho, domingo nós teremos aí milhões de pessoas indo às urnas em todo o Brasil e também teremos milhares aqui na região, né? Eu, por exemplo, vou logo cedinho votar e depois fico o dia inteiro aqui trabalhando também na Rádio Menina, nessa cobertura especial das eleições. E eu gostaria, Marinho, de fazer essa cobertura sem chuva. Será que eu vou conseguir?
4: Olha, Gerson, a previsão é que na noite de sábado, uma nova frente fria começa a entrar em Santa Catarina, começando lá pela região oeste do estado. Essa frente, ela vem do oeste em direção a leste, quer dizer que ela vai vir em direção ao oceano. Então, ao amanhecer de domingo, podemos ter trovoadas e pancadas de chuva aqui na região ainda. O tempo só deve melhorar final da manhã de domingo, onde começa a ter algumas aberturas de sol e a frente que é de passagem rápida se afastar. Mas o domingo a tendência é que amanheça com chuva, até algumas pancadas e trovoadas isoladas, mas logo no meio da manhã já começa a melhorar e abrir o tempo novamente.
0: Então, começa, né, com essa possibilidade maior de chuva. E a tendência é que ao longo do dia o tempo vá dando uma firmada.
4: Exatamente, né? É uma previsão, estamos acompanhando, né? E de amanhã também na programação a gente já pode atualizar, já que nós temos aí um fim de semana especial, votação, e o pessoal quer saber, né? Tem gente que gosta de ir caminhando, mora às vezes longe da sessão eleitoral, e a gente vai atualizando, inclusive, também na manhã de domingo para as pessoas ficarem bem informadas. Então, hoje a previsão tá mostrando que pode amanhecer chovendo ainda no domingo e depois já começa a melhorar aí por volta das 10 da manhã.
0: Perfeito, Marinho. Muito obrigado pelas informações. Marinho Lopes Stringari Filho, ao vivo conosco aqui no Jornal da Menina. Marinho, bom final de semana para você e também uma boa votação.
4: É isso aí. Um forte abraço. Voltamos ainda às 18 horas com o Tigrão no canal 100.
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0: E olha só. Tem agora com a Erika Guckert aqui uma informação importante, hein? Colapso parcial, interdita imóvel e 30 moradores são retirados do local em Balneário Camboriú. Onde aconteceu isso? Em qual bairro? Qual rua, Erika?
3: Pois bem, Gerson Felipe, foi lá no bairro da Barra e a gente está com imagens na live, então, para os nossos ouvintes poderem acompanhar essa edificação residencial. Então, foi interditada pela Defesa Civil na manhã de hoje, foi lá na rua Dona Ciano Santos, no bairro da Barra, então, aqui em Balneário Camboriú. E esse local, então, sofreu um colapso parcial e os 30 moradores foram retirados da residência e encaminhados, então, para um abrigo aqui do município. Segundo a Defesa Civil, as equipes foram acionadas ali por volta das 10 horas da manhã, porque a estrutura da escada desabou e, de acordo então com o secretário de Segurança Pública, o coronel Araújo Gomes, os moradores foram retirados do local por uma medida de segurança. O engenheiro do município está avaliando a estrutura do imóvel e a residência então foi interditada até a conclusão de um laudo técnico, e mais informações então vão ser divulgadas ao longo do dia, e você acompanha tudo através do portal menina.com.br.
0: Perfeito, já está lá no portal Menina para você acompanhar, ler, ver também tudo o que está acontecendo em relação a esse imóvel lá no bairro da Barra. 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
3: Às 8 horas da manhã, no horário de Brasília, inicia a votação para definir quem será eleito para a presidência da República, governador de Santa Catarina, senadores e deputados federais e estaduais. Para isso, vamos explicar como votar, descobrir o seu local de votação e o que pode ou não pode durante a votação. Para lembrar, as eleições acontecem neste domingo, das 8 horas da manhã às 5 horas da tarde. Em caso de segundo turno para presidente e governador, a votação acontece no dia 25 de outubro, também das 8 horas da manhã às 5 horas da tarde.
4: Nas eleições 2026, a eleitora ou eleitor vai votar 6 vezes na seguinte ordem: deputado federal, deputado estadual, primeiro senador, segundo senador, governador e presidente da República. Para votar, basta escolher o número do candidato e confirmar na tecla verde. O número do candidato a deputado federal tem 4 dígitos. Para deputado estadual, são 5 dígitos. Candidatos a senador são identificados na urna por 3 dígitos. Mas lembrando que você irá votar para 2 senadores diferentes. Caso o eleitor vote 2 vezes para o mesmo candidato, o voto será anulado. Para votar nos candidatos a governador e presidente da República, eles são identificados na urna por números de 2 dígitos.
3: Para votar em branco, o eleitor deve pressionar a tecla branco e em seguida confirma. Para anular o voto, deve digitar um número que não corresponda a nenhuma candidatura e confirmar a opção. Votos brancos e nulos não são considerados votos válidos e, portanto, não serão contabilizados para nenhum candidato ou partido.
4: No dia da eleição, é necessário ser identificado na sessão eleitoral. Para isso, é preciso apresentar um documento oficial com foto, como carteira de identidade, carteira nacional de habilitação, passaporte, identidade social, carteira de trabalho física, entre outras. Os documentos oficiais com foto podem ser utilizados mesmo que estejam vencidos

0: conhecidos, desde que permitam a identificação do eleitor. O aplicativo e-título também pode ser utilizado como documento de identificação, desde que apresente a foto do eleitor. Por isso, é importante acessar o aplicativo antes do dia da votação e verificar se a fotografia está disponível. Caso não esteja, será necessário apresentar outro documento oficial com foto. Thaís Garcia Ribas, chefe do cartório da 97ª Zona Eleitoral de Itajaí, alerta para que os eleitores baixem o aplicativo ou atualizem seu cadastro para evitar instabilidades no domingo.
1: Baixem o e-título, quem ainda não baixou, e quem já tem baixado, faça atualização. Quem não usa desde a última eleição, o e-título passou por atualizações, então é necessário atualizá-lo. Lembrando que no domingo, como vai ter muita gente usando o e-título em todo o Brasil, ele pode apresentar instabilidades e pode não estar disponível para baixar, para atualizar, para as funcionalidades plenas. Então, o quanto antes, baixe seu e-título ou atualize o seu e-título.
2: Antes da votação, o eleitor deve conferir o local de votação para evitar problemas. O processo para saber qual o local é muito simples e pode ser feito pelo aplicativo e-título ou pelo portal do Tribunal Regional Eleitoral de Santa Catarina. Também é possível consultar o local de votação e tirar outras dúvidas no WhatsApp por meio da Catarina, a assistente virtual da Justiça Eleitoral do Estado.
0: Para consultar pelo e-título, o eleitor deve abrir a tela inicial do aplicativo e atualizar os dados cadastrais. Automaticamente, o sistema vai mostrar o endereço da sessão e a zona eleitoral em que o eleitor deverá votar. Lembrando que a zona eleitoral é o local de votação e a sessão é a sala onde a urna vai estar.
2: Para saber o local de votação pelo site do Tribunal Regional Eleitoral, basta acessar a área Serviços e selecionar Autoatendimento Eleitoral. Depois, clique em Consultas ou em Onde Votar. Depois, informe o número de CPF ou do título de eleitor, a data de nascimento e também o nome da mãe. Os eleitores de Santa Catarina também podem consultar o local de votação pelo WhatsApp, enviando mensagem para o número 0800-647-3888 e enviar uma mensagem como oi e selecionar a opção 1, local de votação.
0: Durante a votação, não é permitido levar para a cabine de votação celular, câmera, filmadora ou qualquer outro aparelho eletrônico que possa comprometer o sigilo do voto. Antes de entrar na cabine, é preciso desligar o celular e entregá-lo à mesa receptora. A chamada colinha eleitoral com os números dos candidatos pode ser levada para a cabine desde que esteja impressa. Nela, o eleitor pode escrever o número do candidato na ordem que aparece na urna: deputado federal, deputado estadual, primeiro senador, segundo senador, governador e presidente da República.
2: O uso da colinha eleitoral ajuda o eleitor a consultar os números antes de digitá-los na urna e auxilia na rapidez do processo. As apurações iniciam após o fim das votações às 5 horas da tarde e você acompanha em tempo real pelo portal Resultados do Tribunal Superior Eleitoral e também aqui pela Rádio Menina. Érica Guckert e Daiane Valentim para a Rádio Menina.
3: Valeu, muito obrigado às nossas repórteres que estiveram produzindo esse material especial com o foco nas eleições 2026. 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
3: Meio-dia e 32 minutos, a gente tá voltando com o nosso Jornal da Menina nesta sexta-feira, é sextou. E claro que sempre tem entrevista e já está em linha para conversar conosco, Dão Kederman. Ele é secretário de Assistência Social de Balneário Camboriú e a gente vai falar sobre um assunto muito bacana, que é a inauguração da sede do Conselho Tutelar na região sul. Essa nova sede, ela fica no Centro Comunitário Vereador Adiomir Serrão, no bairro da Barra, um espaço que passou por revitalização, um investimento de R$200 mil e que vai contar com salas para atendimento individual, recepção e também sala de reuniões. Secretário Dão Kederman, boa tarde, prazer conversar com o senhor aqui no Jornal da Menina.
13: Boa tarde, Gerson, boa tarde aos nossos ouvintes. Pois é, uma sexta-feira com uma notícia boa, a gente que já teve aí durante o mês de março, início da final de fevereiro, início de março, a prefeita municipal então fez aí a posse, né? Deu posse ao segundo conselho tutelar do município de Balneário Camboriú. E este conselho, por ele ser efetivado durante este período, havia necessidade então da busca de uma sede, de um local para que eles pudessem fazer os mesmo, né? Anteriormente a isso, então até hoje eles estavam ali na casa da família, ali dentro da nossa secretaria, na rua 1300, fizeram todo o treinamento e começaram já então a exercer as suas atividades, o seu trabalho, mas porém era um local improvisado, né, Gerson? E não tem como a gente trabalhar em um espaço improvisado. Então iniciamos a busca por um local. E junto ao Centro Comunitário da Vila Real, era para ser algo até que meio provisório, mas a gente, por determinação da nossa prefeita Juliana Pavan, que a gente fizesse algo, fizesse uma estrutura que pudesse atender e que fosse definitiva. Trabalhamos nisso, levamos aí 4 meses praticamente para montar esse espaço, um espaço que foi gasto R$200 mil com recurso próprio, porém, você hoje vai estar lá, vai acompanhar, foi um espaço que foi pensado e foi construído junto com o conselho e com a necessidade do conselho, inclusive, com salas de atendimento individual para cada conselheiro. A gente tem 5 salas, cada conselheiro tem a sua sala, porque a gente sabe que essas coisas precisa de de sigilo, uma criança que está dentro, que é vítima de uma violência ou de uma situação, ela não pode ser exposta, ela não pode ser revitimizada. Então existe todo um trabalho onde a gente construiu aquele espaço já pensando em tudo isso. Tem uma recepção muito boa, grande, as salas, temos a sala de reunião, temos o refeitório, temos uma cozinha, então um espaço que vai atender, já tenho certeza absoluta, e que servirá de referência para que a gente possa fazer também para o outro conselho que já existe, que hoje trabalha também dentro de um espaço alugado, né?
3: A inauguração, que vai acontecer de forma oficial hoje às 16h, mas a partir da 1h30, ou seja, daqui a pouquinho, daqui pouco menos de uma hora, a gente já tem algumas atrações ali no local.
13: É, Jesus, o que a gente fez ali, óbvio que também quero aqui até complementar, nós não fizemos só a estruturação, reforma, adequação daquele espaço para o conselho, mas a gente também modificou todo o entorno, fizemos toda uma ação na área externa, trocamos todas as janelas do centro comunitário, que era de madeira, para vidro, né? Então também para ficar um conjunto harmônico bonito ali. E hoje à tarde, a partir das 13h, então 13h30, a gente começa com inúmeras atividades para as crianças e adolescentes, feita por crianças e por adolescentes, até as 16h30. Então a gente vai ter uma tarde ali com muitas atividades, muitas atrações, mas vamos aí, o ato oficial de inauguração, com a prefeita fazendo essa entrega para o Paulo, que é o presidente do Conselho Tutelar, para esse Conselho Tutelar de hoje, que vai atender toda a região sul, né? E também o bairro dos municípios Vila Real e Iate Clube, né? Ele possa ser entregue, e essa entrega oficial vai ser às 16h.
3: Perfeito, perfeito. Muito importante que aconteça nessa entrega para a comunidade. O Conselho Tutelar tem um papel muito importante, né? Essa demanda, inclusive, né? A gente teve um aumento, né? Um novo Conselho Tutelar na cidade, né? Pelo teu trabalho, Dão, na Secretaria de Assistência, vocês percebem realmente que é uma demanda que tem aumentado muito ao longo dos últimos anos?
13: Muito, Gerson, muito. Basta ver pelo número de atendimentos, né, que eram feitos pelo Conselho Tutelar 1 que existia, que era o único, e essa demanda ela está sendo cada vez mais frequente, porque existe toda uma política pública gerada no nosso governo para esse tipo de atendimento, Gerson. E quando você oferta mais atendimento, você dá mais condições, você põe mais pessoas a trabalhar, você acaba gerando uma demanda maior, isso é em qualquer serviço público. E infelizmente também com relação à criança, a proteção da criança e do adolescente não é diferente. A gente tem tido aí inúmeras situações que começam a ser flagradas dentro de escola, dentro de creche, sabe? E isso faz com que haja esse aumento significativo de atendimento, e que suscitou inclusive na necessidade da prefeita então nomear o segundo do Conselho Tutelar, né? Então essa demanda existe, e a gente hoje vai entregar um equipamento, vai dar mais condições a que o Conselho Tutelar possa realmente fazer a proteção e cuidar das nossas crianças, que esse é o nosso objetivo.
3: Deixa eu aproveitar aqui para passar também os contatos, né? Porque ele vai atender a região sul, então você que é morador de bairros como Barra, Estaleirinho, Estaleiro, Jardim Yacht Club, Jardim Bandeirantes, a Laranjeiras, né? As praias agressas ali, todas elas, né? Bairro dos Municípios, Nova Esperança, São Judas Tadeu, Vila Real também, podem agora, quando precisarem do serviço do Conselho Tutelar, entrar em contato com o 479-9982-2258, esse contato é da sede, e o plantão é o 988837585. Então, região sul de Balneário Camboriú, passando a contar agora, né, com um Conselho Tutelar próprio e com essa nova sede lá no bairro da Barra. Dão Kederman, quero agradecer muito a tua disponibilidade, com certeza uma grande inauguração, né? Parabéns aí pela parceria da prefeitura com o Conselho Tutelar, e claro, a gente volta a conversar numa outra oportunidade, É sempre, de vez em quando, eu te incomodo um pouquinho, mando alguma demanda ali, a gente vai trocando umas figurinhas, mas é para poder ajudar a nossa comunidade.
13: Com certeza, Gerson. Você e da imprensa tem esse poder de receber demandas, né? E as demandas, elas têm que ser repassadas para que a gente possa atuar. Afinal de contas, a gente não tem olhos e nem braços para estar presente em tudo, né? Então a imprensa sempre leva a imprensa como algo importante de contribuição para o nosso trabalho. Quando a gente recebe as críticas, é porque elas existem, tem que ser apuradas, tratadas e efetivamente dado a resposta com resultado, né? Lembrando ainda que o Conselho Tutelar atende 24 horas, né? Então tem os horários normais lá com a sede, mas tem esses telefones que você acabou de colocar ali também como forma das poderem acessar, seja que dia for, que horário for, tá? Então isso é importante, e eu agradeço já imensamente a parceria aí para a gente poder divulgar e auxiliar também.
3: Perfeito. Infelizmente deu um cortezinho agora no final, né? A ligação, ela no final ela começou a dar um cortezinho, mas a gente conseguiu entender, né, o que o Dan estava falando. E Conselho Tutelar da Região Sul, hoje às 16h, então inauguração oficial, e 13h30 já começam as atividades culturais e artísticas no local. Obrigado, Dan Kederman, e esse é o Jornal da Menina.
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6: Meio-dia e 46 minutos, de volta com o Jornal da Menina, e a gente vai direto para as informações de segurança, porque a Polícia Militar, Érica, realizou a Operação Presença em uma área próxima ao bairro Nossa Senhora das Graças, o popular Matadouro, em Itajaí. Conta pra gente, Érica, como é que foi essa operação?
7: Pois é, Gerson Felipe, essa operação contou com a participação da abordagem social e também da Secretaria de Obras da Prefeitura de Itajaí, com o objetivo, então, de reforçar a presença do poder público, oferecer também um encaminhamento social e promover a limpeza e a organização desse local. Cerca de 30 pessoas em situação de rua foram abordadas e desse total, 5 aceitaram voluntariamente o encaminhamento para os serviços de atendimento social. Segundo as equipes, essa área já vinha sendo utilizada para permanência, pernoite e também o consumo de drogas. O local também possui trilhas e alguns pontos de difícil acesso que dificultavam, então, a fiscalização do poder público. A operação reuniu a segurança pública, a assistência social e também os serviços municipais numa ação, então, de prevenção, recuperação do espaço público e atendimento às pessoas em situação de vulnerabilidade. Esse é o destaque de segurança aqui no Jornal da Menina.
6: Muito obrigado, Érica. Meio-dia e 47 minutos aqui no nosso Jornal da Menina. E a gente vai agora para as informações do esporte.
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6: E para falar de esporte, já está aqui comigo Camille Guckert. Até porque, Camille, a gente tem, né, um domingo de eleições e aí o foco fica todo para o pleito. Mas antes disso, nós temos bola rolando. Inclusive hoje tem Clássico Paulista em rodada atrasada do Campeonato Brasileiro. A gente vai começar a matar um pouquinho da saudade da Série A.
7: Isso mesmo, Gerson Felipe. Boa tarde para você, para todo mundo que está acompanhando a gente aqui no Jornal da Menina. Nesta noite, Clássico Paulista, válido pela 21ª rodada do Campeonato Brasileiro. O São Paulo vai receber o Santos no estádio Morumbis para fazer essa rodada justamente que está atrasada. E o São Paulo busca, enfim, essa vitória para conseguir abrir um pouco mais o número de pontuações da zona de rebaixamento e entrar, claro, de vez na briga pela Copa Libertadores, sonhando aí com esse possível G7 que pode acontecer nesse torneio. O mesmo cenário, por exemplo, para o Santos, viu? Só que o Santos está vivendo um momento um pouquinho melhor. Nos últimos 6 jogos foram 5 vitórias e apenas um empate para a equipe santista. A equipe do Cuca está ocupando atualmente a 8ª colocação e aí deixou já bem para trás a zona de rebaixamento e também está mirando aí sim uma vaga na Libertadores. Esse jogo que acontece esta noite, então, às 8 horas. Mas aí amanhã, ainda pela 21ª rodada atrasada do Campeonato Brasileiro, teremos Atlético Mineiro e Bragantino às 18h30. Esse jogo amanhã.
6: Pela Série B do Campeonato Brasileiro, os catarinenses vivem emoções distintas.
7: Isso lá, isso mesmo, Gerson Felipe. E hoje o Londrina vai receber o Criciúma e o Criciúma tá brigando ali na parte de cima da tabela para tentar subir para a Série A do Campeonato Brasileiro. Esse jogo acontece às 20h30. O Criciúma precisa buscar essa vitória para manter vivo, então, essa chance de jogar no ano que vem na elite do futebol brasileiro. E amanhã o Avaí vai receber na Ressacada o Ceará. E aí a situação do Avaí é totalmente diferente, porque o Avaí está lutando contra a zona de rebaixamento.
6: Tem também Série C do Campeonato Brasileiro. Será que o Marreco vai subir, Camille? Será que o Marreco vai para a Série B ou vai passar mais um ano na terceirona?
7: Olha, Gerson, eu espero que a gente consiga subir, viu? O Brusque vai enfrentar a Inter de Limeira. Esse jogo é fora de casa amanhã às 19h30. E aí, para o Brusque conseguir avançar para a Série B do Campeonato Brasileiro, por enquanto ele ainda depende só de si. São os últimos dois jogos que a gente tem e o Brusque precisa vencer. Esse confronto contra a Inter de Limeira é confronto direto, porque atualmente a Inter de Limeira é a segunda colocada e o Brusque é o terceiro. Apenas um ponto separam as duas equipes. Aí, para não fazer cálculos e não depender, né, de outros adversários, o Brusque precisa vencer, então, esses dois últimos jogos e alcançar os 11 pontos que são os necessários para subir para a Série B. No cenário de vitória contra a Inter de Limeira nesse final de semana, o Brusque precisaria somente vencer na última rodada. Agora, em caso de empate na última rodada, aí precisaria também contar ali, fazer algumas contas, principalmente a Ferroviária vencer a Inter de Limeira. Agora, se o Brusque chegar a empatar com a Inter de Limeira amanhã, aí o Brusque precisa vencer na última rodada e ainda torcer para um empate ou então a derrota da Inter de Limeira contra a Ferroviária. Agora, se o Brusque perde para a Inter de Limeira amanhã, o cenário fica totalmente diferente, porque aí o Brusque ainda teria que torcer pela vitória do Paysandu sobre a Ferroviária no outro jogo da quinta rodada e ainda precisaria vencer para fazer um saldo. Então, assim, é uma conta que não agrada o Marreco. A verdade é que o Brusque precisa vencer amanhã contra a Inter de Limeira para, quem sabe, ter um futuro melhor na última rodada.
6: Perfeito, então. Perfeito, então. A gente tem ainda a seleção brasileira, o Brasil, que tá fazendo os seus amistosos após a Copa do Mundo, né? A seleção brasileira busca agora, né, se restabelecer após a eliminação para a Noruega. E o Brasil, ele vai voltar a campo, tem mais um amistoso, né, depois de dois jogos contra a Austrália. Qual será o próximo desafio da seleção brasileira, Camille?
7: Vamos lá, Gerson, porque o Brasil enfrenta a Índia amanhã às 11 horas, né, em Calcutá, no estádio Salt Lake Stadium. Então, o Brasil chega para esse último amistoso nessa data FIFA com uma bagagem de um empate contra a Austrália e aí sim uma vitória. Então, o Brasil tá, e inclusive é o primeiro confronto das duas equipes profissionais, Gerson Felipe, Brasil e Índia, amanhã às 11 horas da manhã.
6: Bom, antes de partir para a Copa Santa Catarina, só bem rapidinho aqui, Camille, né? Tu sabe que eu gosto de dar o meu pitaquinho, né? A gente tem aquela confusão entre Jorge Jesus e Cristiano Ronaldo, né? Teve jogo, mas a seleção portuguesa chegou na cidade do Porto pro seu próximo jogo. E aí tinha um torcedor lá que começou a criticar o Jorge Jesus. Ele falou o seguinte: vamos abrir aspas para esse torcedor. Você não vale nada, JJ, é uma vergonha. Tem um ego do tamanho da Torre Eiffel e não vale uma unha do CR7, a menor unha do pé dele. O maior atleta português de todos os tempos. Isso disse um torcedor. Uhum. Aí o clima já ficou tenso.
7: Sim.
6: Só que apareceu um outro torcedor e começou a defender o Jorge Jesus. Dois torcedores só apenas no aeroporto. E aí a polícia foi acionada, porque eles começaram a brigar entre eles, e aí a polícia teve que ser acionada, porque o clima não estava dos melhores na chegada de Portugal na cidade do Porto, a segunda maior cidade lá do território português. É complicado, né?
7: Não.
6: Que loucura é isso?
7: Isso aí, e te digo, né, o Cristiano Ronaldo tem muito mais apoiadores do que o Jorge Jesus. Então, nessa briga aí, se for pra brigar mesmo, Jorge Jesus vai acabar perdendo.
6: Vai perder essa queda de braço. Vamos falar do nosso futebol local, porque a Copa Santa Catarina, ela segue e o Marcílio Dias é o líder.
7: Isso mesmo, Gerson Felipe, ela segue, só que neste final de semana a gente não vai ter jogos, viu? Ela só acontece no dia 9 de outubro, então volta só na semana que vem. E aí teremos Nação e Marcílio Dias. Esse jogo o Marcílio Dias vai fazer fora de casa e o Barra vai receber o Metropolitano no domingo, dia 11, às 3 horas da tarde. Esses são os destaques do esporte para o Jornal da Menina.
6: Valeu, Camille, muito obrigado. Eu ia rapidinho, não quer falar da Fórmula 1? Temos um minutinho para você falar da Fórmula 1.
7: Então vamos falar também, porque nesse final de semana tem o Grande Prêmio do Bahrein. E olha, já tivemos dois treinos livres, primeiro e o segundo. O primeiro, Max Verstappen levou a melhor, e depois o Leclerc. E aí, esse GP é na madrugada, viu? Então, o treino livre 3 acontece nesta madrugada, a 1h30 da manhã. E aí, sim, às 5 horas da manhã, acontece a classificação. E a corrida acontece às 4 horas da manhã de domingo. Não sei, não se irei assistir esse grande prêmio, viu, Gerson Felipe? Acho que vou ter que assistir depois o replay, melhores momentos, daquela coisa toda.
6: Até porque domingo tem que trabalhar, né?
7: Domingo eleições. Tem eleições e tem que estar focado total. E ainda tem um último destaque, porque temos MotoGP também no Grande Prêmio do Japão. O treino livre acontece nesta sexta-feira às 10h10 da noite, e a classificação na sexta-feira também hoje às 10h50. A corrida sprint às 3 horas da manhã de sábado, e a corrida principal no domingo às 2 horas da tarde. Agora sim, esses os destaques de esporte.
6: Valeu, Camille, muito obrigado. Ótimo final de semana. Eu quero mandar um abraço, um beijo para a dona Clarice, a nossa matriarca da família Narbal, né? Esposa do doutor Narbal, que tá de aniversário hoje. Dona Clarice, um beijão, feliz aniversário, que papai do céu abençoe todos os teus passos com muita saúde, muita positividade, muita alegria, tudo de melhor na sua vida, muitas bênçãos, e que a gente possa comemorar ainda muitos e muitos aniversários. E o Jornal da Menina tá chegando ao final, hoje dedicado à nossa Dona Clarice. 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Quem tá chegando agora, no horário de sempre, certinho, é ela, Juliana Tormena, e o Show da Tarde. Ju, vem, vem, vem, que eu vou. Tchau, tchau.
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semana, né? E todo mundo participa no nosso WhatsApp 47991381005. Me mande seu recado, me conta de onde você tá ouvindo a gente. Tem uma galera chegando aqui,

0: Estou, que bom, né, Luiz? Carlos César, boa tarde. Simone Bajuque, aquele beijo. Alô, Gorete, querida. Maicon Alan, Ju, sextou, bebê, ele diz. Manda um abraço pra nós aqui da obra. Que Deus abençoe nossa tarde escutando a Rádio Menina. Valeu, Maicon Alan. Beijão pra você, pra galera da obra também. Alô, Heloína da Cunha. Opa, você ganhou presente ontem, que legal, Heloína. E sextou, vamos que vamos, que a batalha musical que vai começar.
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0: diretamente de Portugal.
1: Oi!
0: Aê, Ju, meu amigo Rafael aqui. Dá um oi aí, pai.
2: Uhul, Ju, festão, Ju. Tá todo mundo em casa, Ju.
1: Adorei esse áudio. Davi, beijo pra você. Beijo, Rafael. Oi, Paraíba. Aquele beijão.
3: Música 2.
1: Ana Castela, Loki, Hungria.

0: tá, Juliana? Uma ótima tarde de sexta-feira para você, para todos os ouvintes, e um ótimo final de semana para todos nós.
1: Para você também, Valdi.
2: Boa tarde, Juliana, a todos. Uma abençoada tarde de sexta-feira.
1: Para você também, Ivan de São José.
3: Será que no próprio lado? Música 3.
1: Corona.
4: This is the rhythm of the night.
1: The rhythm of the night.
5: Boa tarde, boa tarde, boa tarde, boa tarde, minha diva da minha tarde, Juliana Tormena.
1: Oi, Mara!
5: Bora batalhar em ritmo sexta-feira, em ritmo de não mais batalha reduzida, hoje batalha por inteiro. Uhul, bora lá, Ju!
1: Bora lá, Mara! Sextou naquele clima! Quem mais mandou áudio aqui? Deixa eu mandar um beijo pra Bianca Matheus, tá curtindo, a Lourdes Lima... Sexta-feira chegou, Lourdes. Patrícia Moura, boa tarde. Oi, Avani.
6: Oi, Ju, boa tarde, tudo bem?
1: Tudo.
6: Passando pra desejar uma linda tarde pra vocês da rádio, aos ouvintes.

0: tarde, sextou. Um, David Guetta com Sam Martin, Lovers on the Sun. Dois, Ana Castela, Alok Hungria, Lua. E três, Corona, The Rhythm of the Night. A Vani foi na três.
1: Juliana, vou na terceira música.
0: Valeu, Ivan.
2: Três, três, três e três, três.
0: Valeu,
2: três.
0: Mara, um beijo. Gorete, Valde, Luiz André, minha mãe linda também foram na três.
3: Oi, Ju.
0: Oi.
3: Boa tarde.
0: Saudade.
3: Eu voto na 2. Um beijo.
0: Beijo, Helena. Pois é, a gente tava começando mais tarde. Agora estamos no horário certinho, Helena. Um beijão pra você. Beijo, Lauren. Selma foi na 3. Marequinha.
4: Oi, Ju. Marequinha vai na 3.
0: O Carlos, a Maria Aparecida também.
5: Oi, tia Ju.
0: Oi,
5: hoje
0: tchau.
5: Eu escolho na 3. Beijo.
0: Beijo.
5: E também, ontem foi o aniversário do meu pai.
0: É verdade. Beijo, Theo. Lindo da tia Ju. Beijo, Thaís, maravilhosa. E parabéns pro João, pai dessa família linda, maridão da Thaís. Ontem completou mais um ano de vida, né, Theo? Beijo pra você, seu lindo. A Bianca foi na 3, Perla 3, Elza 3, David 2, Lourdes 3.
6: Eu aqui é maravilhoso, vou na 3, beijo.
0: Beijo, Patrícia 3, Eloína 3, o Matheus foi na 2, Mara Miguel 3, o Paulo Montiel 3, não perde mais a 3, Raulino, só pra confirmar.
7: Ô, Ju, vou no número 3, Ju, Paraíba de Cambu.
0: Valeu, Paraíba. Sextou. Simone, Assis, a Selma já tá comemorando, Marcos Vipel, Betina, Ana Lieda, Solange, fala, Mara.
2: Eles falam, mas nossa sexta-feira.
0: E foi agora no nosso sexto.
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0: Corona de Lavada.
9: This is the rhythm of the night.
10: Oi, Ju, boa tarde, Juliana Tomena.
0: Oi,
10: Ju, feliz dia.
0: Feliz dia, Ivonete.
10: Mundial do sorriso.
0: Opa.
10: Ju, vou na número 3. Beijo, Ju.
0: Beijo, Ivonete. Fala, Ivan.
11: Opa. Com esse vento, sul forte, o corpinho agradece.
0: Alcione Rocha, boa tarde, querido. Elza disse, comecei bem. Então vamos fazer um par.

0: Não.
1: 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Valeu, música 3, tá ganhando. É isso aí.
0: Valeu, Estevão. Gorete, beijão pra você. Tá fazendo passinho aí, Gorete. Alô, Diego Rory, boa tarde. E o Valde também, um abração. Foi só a primeira batalha, que volta já já naquele clima de sextou.
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6: De volta com o nosso show da tarde, agora em horário normal. Ai, já estamos indo pra segunda batalha, coisa boa.
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7: ou três. 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
6: No clima sextou. Rick Renner.

0: Reginaldo aqui, Ju. Reginaldo aqui, companheiro. Tudo bem, Ju? Um grande abraço pra ti, Ju. Um bom trabalho, uma ótima sexta-feira, Ju. Manda um grande abraço pro meu amigo Reginaldo, que tá lá dentro da máquina te ouvindo neste momento.
1: Reginaldo! Manda
0: um grande abraço pra ele, Ju. Um beijão pra você, Ju.
1: Beijão,
0: valeu, querida.
1: Querido.
0: Logo.
1: Tudo de bom.
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1: Guilherme Benuto, Xande Avião.

0: gente agora aqui nesse WhatsApp. Ah, você começou, Laura.
1: Boa,
0: vai lá.
1: Boa tarde, Ju. Tudo
0: Oi,
1: bem?
0: Oi, tudo.
1: Hoje vamos de um Rick Renner. Um beijo, um ótimo final de semana.
0: Um beijo pra você também, Laura. Marcos Vipel, Luiz André, Dirlene foram na 1. A Sabrina de Penha foi na 2. Beijão. Diego Rory, 3. Alberto. Oi, Alberto.
2: Boa tarde, Ju. Boa tarde a toda Rádio Menina FM. Uma excelente sexta-feira abençoada. Tamo junto. Sempre ligadinho na melhor.
0: Um abraço. Tudo de bom. Valeu, Alberto. Foi na 1. A Vani também. A Eloína, o Raulino, minha mãe linda, Dora.
3: Ô, Ju. Manequinha vai na 1.
0: Valeu, Manequinha. A Valde foi na 2. Mara Miguel foi na 1. A Selma diz, eu vou ralar o tchan e ralar a tcheca na 1. Assis também foi na 1.
4: Juliana Runa, número 1.
5: Pode na 3. Beijo.
0: Beijo, Maria Luísa. Fala, Aldemir.
6: Oi, Ju.
0: Oi, Aldemir.
6: Sextou. Então, bora. Bora de 1. Rick Renner,
0: valeu, querido. Maria Aparecida, Simone na 1. A Perla foi na 3. Eu não ouvi teu áudio, né, Perla?
7: Boa tarde, Juliana.
0: Boa tarde.
7: Deus abençoe todos nós. Último final de semana para todos. Um abraço para esse club de fans. Obrigada, Selma, querida, por a máquina de costurar que ela me deu de presente. Bora batalhar, gente linda. Beijo.
0: Você ganhou uma máquina de costura. Tô vendo a foto aqui. Legal. Ó. Muito legal esse presente da Selma, hein, Perla? Beijo pra você, beijo pra Selma de novo. Oi, Sandro!
8: Sexta-feira!
0: E eu?
8: Até, Ju.
0: Oi!
8: Sexta-feira, vocês todos ouvintes, manda um beijão pra toda a família da Tia, pro nosso fã-clube, a Rádio Menina. Especial pra minha gatinha, pra minha diva, a Deia Tia. E a número 1, Rick Renner.
0: Viu, valeu, Sandro, Deia, toda a família Garcia, um beijo!
9: Oi, Juliana. Oi, Juliana, vamos sempre, né? Sempre de Rick Renner, né, moleque?
0: Eduardo, abraço, Elza diz, claro que é a 1.
10: Vai, Monete, né? Que dúvida cruel. Tô numa dúvida, mas eu vou de 3.
0: Foi na 3, Mara. Simone Baju, que também foi na 3. A Patrícia 1, Carlos 3, Betina 1, Gorete, Paulo também.
11: Ju, nesta segunda batalha eu vou na número 3.
0: A David foi na 1, Dirlene 1, Jocilene foi na 1. A Selma já tá comemorando. Lenis foi na 1, Solange Lourdes. Oi, Lu Black.
12: Boa tarde, Ju. Aqui é Lu Black. Bora. Rala o tchan e rala a tcheca. Vamos botar aí na 1. Beijo.
0: Então, bora, beijo, sua linda.
12: Sextou. Já é dia de rala o tchan e rala a tcheca.
0: Pois então, Lu, eu não posso não concordar com você. Beijo, sua linda. É ponto Edson. Só curtindo, valeu. Mara Miguel já tá dançando. O Alberto, a Ana Lieda. Oi, Mara, diga, Mara.
13: Metralhada.
0: Foi metralhada, mas foi de lavada mesmo isso aqui, viu? Foi de lavada.
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0: Claro que foi a 1, Rick Renner.
15: Alô, rapaziada.
0: Alô.
15: Quero ver todo mundo grudado na cintura da moleque.
0: Já tamo.
15: Não deixa ela escapar.
0: Jamais.
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0: vou te agradecer.
1: Valeu, Ivan.
0: Amanhã você não toca baú, né?
1: Amanhã sou eu no toca baú, sim, Ivan. Amanhã a partir das 9 da manhã. Gorete também tá fazendo passinho. Tá todo mundo no clima de sextou.
0: E de lavada, Ju!
1: De lavada. Alô, Everaldo Machado. Beijo pra você, querido. Boa sexta-feira.
0: Amanhã.
1: Pera, já coloquei o áudio do Ivan. Vamos pro intervalo, porque daqui a pouquinho a gente volta com muito mais. Tem mais batalha no nosso sextou.
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0: Minha mãe linda, todos na 3.
1: Metralhada mesmo, vou na 3. O que importa é participar.
0: Tá certa, Mara.
2: Vou na 3, beijo.
0: Beijo, Maria Luísa.
3: Juliana, vou arriscar a terceira agora.
0: O Alberto, a Tânia também, Luiz e Jocilene, Simone foram na 2. Patrícia foi na 1. A Ana Lia da sextou, amém. David e Luca foi na 3, Simone 1.
4: Ju, vou na terceira música dessa vez.
0: Valeu, Ivonete. A Dirlene foi na 2, Gorete 3, Aldemir.
5: Oi, Ju, bora. Bora de 3 nessa batalha.
0: Valeu.
6: Vou na 2, Ju, beijo.
0: Beijo, Laura. A Selma já tá comemorando aqui. A Sol foi na 3, Elza 3, Ana Lieda, Carlos.
7: Ju, manequinha vai na 3.
0: Então vamos ouvir.
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0: 3. Amam maloqueiro.
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0: Eu amo as figurinhas que eles mandam. Maria Aparecida acertou também.
1: Peco, vim, vou te agradecer. Pode ter mais uma ou não? Senão eu gabaritei.
0: Gabaritou o Raulino de 3-0 pra mim. É isso aí. E vai dar tempo de tocar a segunda mais votada de hoje. Eu adoro quando dá tempo de tocar a segunda mais votada. Guilherme Benuto e Xande Avião. Mudar pra lua. Guilherme Benuto.

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1: Rádio Menina, 1:58.
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3: Uma edificação residencial foi interditada pela Defesa Civil na manhã desta sexta-feira na rua Donaciano Santos, no bairro da Barra, em Balneário Camboriú. O local sofreu um colapso parcial e 30 moradores foram retirados da residência e encaminhados para um abrigo do município. Segundo a Defesa Civil, as equipes foram acionadas por volta das 10 horas da manhã porque a estrutura de uma seção de escadas desabou. De acordo com o secretário de Segurança Pública, o coronel Araújo Gomes, os moradores foram retirados do local por medida de segurança. Um engenheiro do município está avaliando a estrutura do imóvel. A residência foi interditada até a conclusão do laudo técnico. Agentes de trânsito, guarda municipal e assistência social também atuam nesta ocorrência. Acompanhe também no portal menina.com.br. Novo centro de atendimento ao idoso de Balneário Camboriú terá investimento de até 7,4 milhões de reais. Lei seca, venda e consumo de bebidas alcoólicas não serão proibidas nas eleições em Santa Catarina. Com as informações do portal Menina News, Camille Guckert.
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5: Tem bola rolando pelo Campeonato Brasileiro hoje. Isso mesmo, em meio à data FIFA, tem Clássico Paulista para São Paulo e Santos. Jogo válido ainda pela 21ª rodada do Brasileirão. A bola vai rolar às 8 horas da noite no Morumbis, em São Paulo. Clássico Paulista valendo 3 pontos na tabela. O Santos é o 8º colocado com 38 pontos, enquanto o São Paulo é o 11º com 36, ou seja, equipes que estão bem próximas na tabela de classificação. Vale destacar ainda que no sabadão, às 11 horas da manhã, o último jogo desta data FIFA para a seleção brasileira, que será o duelo entre Brasil e Índia, 11 da manhã em Calcutá. Gerson Felipe para Esporte Total. 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

0: Ainda a Ana Laura quer participar do sorteio? Tá participando. Hoje tem lava e seca saladas. Todo mundo que participa do WhatsApp fica concorrendo. E você, Leão Lobo, tá bem?
1: Oi, Ju, tudo bem?
0: Tô, e você tá ótimo, né?
1: Ah, eu tô ótimo.
0: Ah, eu sabia disso.
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1: Alô, alô, minha companheira, meu companheiro. Tô chegando. Fofocas quentinhas. Mas antes, meu carinho, hoje a Cléo Pires, a atriz, está completando 44 anos. Rodrigo Scarpa, o vesgo do Pânico, também está completando 46 anos. Franciele Freduzeschi, lá do Zorra Total, lembra? Está completando 48 anos hoje. A Thalita Caralta, grande atriz, está completando 44 anos hoje. Bom, vou lá e volto já já com as fofocas quentinhas, viu? Anitta revela pressão por beleza no início da carreira. Netinho de Paula decide se afastar das redes sociais após nova ocorrência de câncer. Tá se cuidando. Globo News muda a programação de cobertura das eleições 3 vezes por causa da CNN. Já já eu conto tudo isso e as novelas. Já já.
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0: Rádio Menina, 2h20.
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4: De volta. Agora pra contar mesmo as fofocas, né? Vamos começar com a Globo News, que mudou a programação de cobertura das eleições 3 vezes por causa da CNN. A Globo News decidiu mudar por 3 vezes a programação de sua cobertura do primeiro turno das eleições presidenciais no domingo. Isso causou uma correria no canal da Globo por causa de divulgações que já haviam sido feitas, especialmente nas redes sociais. O motivo de tantas trocas foi a concorrência com a CNN Brasil, que costuma ir bem na audiência durante a cobertura de grandes eventos. A Globo News tem como meta liderar na TV paga durante todo o fim de semana. Inicialmente, a cobertura das apurações de votos começaria às 17 horas. No entanto, mudou para 16h30, após a CNN divulgar um ajuste de horário em sua programação. Quando a CNN Brasil novamente anunciou uma outra troca para começar às 16 horas, a Globo News decidiu também começar sua central de apuração no mesmo horário. Atualmente, a Globo News é a líder de audiência ainda entre os canais de notícia da TV paga, mas bem desmoralizada, né? Segundo o Ibope. A CNN Brasil está isolada na segunda colocação. Jovem Pan, mais desmoralizada ainda, vem bem depois. Record News, Band News brigam lá pelo terceiro lugar, né? O SBT News não tem medição de audiência feita pelo Ibope, mas consegue bons índices em lives no YouTube. Rede TV acaba com a primeira edição do programa de Sônia Abrão após 4 meses. A Rede TV decidiu acabar com a primeira edição do programa Tarde é Sua, que vai ao ar desde o início de junho, na faixa do meio-dia, né? Com isso, a atração de Sônia Abrão voltará ao seu formato tradicional, com edição única a partir das 15 horas. O último programa dessa nova leva irá ao ar hoje. A faixa deverá ser ocupada por pegadinhas e vídeos de WhatsApp. Não foi uma opção da Rede TV, não. O pedido partiu da própria Sônia. Mesmo com a audiência considerada boa para os padrões atuais do canal e com faturamento interessante, Sônia alegou cansaço por ter que manter a estrutura de 2 programas com a equipe de apenas 1. A Rede TV entendeu sua justificativa e já procura alternativas para o horário. No ano passado, a emissora renovou o contrato de Sônia Abrão até 2029, após SBT e Band a sondarem. Sua audiência varia entre 1 e 2 pontos, às vezes chega a 3 pontos, né? Isso aí, sucesso para a Sônia sempre. Justiça determina que Meta tire do ar conta de apresentador acusado de dar golpe do Pix. A Justiça da Bahia mandou a Meta retirar do ar na terça o perfil Alô Juca do apresentador Marcelo Castro. Ele apresenta o programa de mesmo nome na TV Aratu. A empresa acatou a decisão ontem. O apresentador é réu na Justiça da Bahia por, de acordo com o processo, liderar uma organização criminosa que teria desviado mais de R$500 mil em doações feitas por Pix para pessoas pobres que eram ajudadas pelo Balanço Geral Bahia. Na época, entre 2022 e 2023, ele era repórter do programa da Record. O negócio aconteceu na Record. Castro nega as acusações. A página no Instagram tinha mais de 1 milhão de seguidores. Foi a partir do sucesso do perfil Alô Juca que o SBT da Bahia chamou Marcelo Castro para apresentar um programa na hora do almoço. A atração dobrou os índices de audiência e alcançou picos de 15 pontos na Grande Salvador, chegando a vencer a Globo e a Record. Eita! Vamos ver o que vai dar essa história também, né? Netinho de Paula decide se afastar das redes sociais após nova ocorrência de câncer. O cantor Netinho continua... O Netinho de Paula também está em tratamento. O cantor Netinho continua internado no Hospital de Salvador após uma nova ocorrência de linfoma não Hodgkin, tipo de câncer que afeta o sistema linfático. A informação foi atualizada na quarta-feira pela equipe do músico, que não informou por quanto tempo deverá permanecer internado. Segundo a assessoria, Netinho decidiu interromper temporariamente as atividades nas redes sociais para concentrar seus esforços no tratamento. A nova ocorrência da doença acontece cerca de um ano e meio após o primeiro diagnóstico. Em março do ano passado, Netinho descobriu que tinha o linfoma não Hodgkin e precisou passar por um período de internação para tratar o quadro. Desculpem a minha confusão, mas é que o Netinho de Paula, que é aqui de Carapicuíba, né? Ele também está se tratando, também deu uma pausa aí na carreira por causa do tratamento, né? Mas é outra doença, é outra coisa. Ju, daqui a pouco eu volto com mais fofocas, hein? Até já.
3: Até já, Leão Lobo.
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3: E a gente segue com música, galera curtindo, participando. Beijo, Tânia Maria, beijo Ismael de Camboriú. Alô, mano, Anderson da Silva tá com a gente. Heloína continua ligada. Beijo, Betina. Beijão também, Alcione.

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1: Muito boa tarde pra você, minha amiga Juliana. Boa tarde pra todo mundo aí na companhia do Sol da Tarde desta sexta-feira. Bom final de semana pra nós, o...
0: Bom
1: é
0: fim
1: isso
0: de...
1: aí. 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Tá começando o nosso Pit Stop para você que está aí curtindo esse show da tarde da Rádio Menina, a rádio que está o tempo todo com você.

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2: Rádio Menina, 2h42.
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0: para as novelas, né? Nobreza do amor. No capítulo de hoje, o falso rei Gendal avisa a Virgínia que espera ser bem recebido. Ele manda lá um telegrama. Xinua apresenta José, o Zambi, a Akin e Ladisa. Marta revela a Diógenes que Mirinho, o marido que Mirinho é apaixonado por Alica Lúcia. Mirinho diz a Graça, a mãe, e a Virgínia que intenciona se mudar com as duas para São Paulo. Viriato confronta Claudina, o padre, né, sobre os falsos milagres de Veneranda. Xinua implora para que o Mr. Campbell o ajude a falar com Kenya. Xinua conta a Kenya que José Zambi libertará a princesa e Dume com a ajuda de Omar. Sebastião entrega a Virgínia o telegrama que anuncia a chegada de Gendal a Barro Preto, né? Capítulo termina aí deixando emoções. E vamos para Por Você. No capítulo de hoje, o peixe desconfia de Vanessa. Lucas e Bela fazem um jantar para as crianças. Yara e Juarez planejam sua festa de renovação de votos. Toio, apaixonado pela mediquinha, né? Ele acolhe Próspero, que sente falta de Augusta. Vanessa assina os papéis do divórcio, mas insiste que ainda ama Gabriel. Toy pergunta a Juarez sobre Zé. Hannah enfrenta Silvia. Mike ajuda Suelen, que fica encantada. Glorinha flagra Peixe e Dalila se beijando lá na perua, né? Na Kombi. O capítulo termina aí. E vamos para Quem Ama Cuida. César e Bia ficam felizes por Adriana, que está chegando ali a provar sua inocência, né? André diz a Dora que deseja ficar com ela para sempre. Yuri avisa a Pilar que Andréia não tem família e que ela é sustentada pelo ex-marido Joel. Pilar pensa em contratar Joel, ela já mandou, né, para o jantar de noivado de Rafael e Andréia. Pedro estranha ao receber um telegrama de alguém misterioso. Tudo já foi pro ar, hein, gente? Pilar procura Tom, que a Globo mandou esse capítulo aqui atrasado. Tom aceita uma missão contra Adriana a mando de Pilar. Adriana avisa a Nancy sobre sua intenção de se aliar a Tiago, também já foi pro ar. Tom leva Helenice para jantar e agride o garçom por ciúme. Otoniel descobre sobre Francesca. O capítulo termina aí. É, foi nesse momento que foi super emocionante o capítulo de ontem. Eles mandaram errado, né? Mandaram atrasado. Vai ter muita coisa que vai acontecer agora, né? Esse próximo capítulo. Será que o menino lá vai sucumbir a Adriana e vai ajudá-la a comprar parte dele na joalheria, né? Tomara que sim. Então é isso, gente.
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3: Leão Lobo volta daqui a pouquinho com mais fofocas dessa sexta-feira. Menina. Agora tem Danilo e Davi.

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2: Tamboril iniciou o inventário da oferta turística do município. O levantamento que vai reunir informações sobre atrativos, serviços, equipamentos e estabelecimentos ligados ao turismo local. Nesta primeira etapa, empresários, empreendedores e responsáveis por estabelecimentos do setor receberão formulários por e-mail ou WhatsApp. As informações serão utilizadas para atualizar o diagnóstico da estrutura turística disponível na cidade. O trabalho será realizado pela turismóloga Camila Bernardes, formada pela Univale. Após o envio dos formulários, ela também deverá visitar os estabelecimentos para complementar as informações coletadas. Acompanhe também no portal menina.com.br. Condutores embriagados são abordados por direção perigosa e estacionar em local proibido em BC. Itajaí abre 165 vagas para ambulantes trabalharem nas praias durante a temporada de verão. Com as informações do portal Menina News, Camille Guckert.
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7: Vamos curtir o maior sucesso da dupla de pop britânica Klein Fisher, formada por Simon Klein e Rod Fisher.

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Bom demais!

0: maior carinho. Vamos pro intervalo, que já já tem mais fofocas do Leão.
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10: Oi, Juliana Tormena.
11: Oi.
10: Tô de volta aqui no Show da Tarde pra contar mais um.
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10: Kate Middleton diz que gosta de lavar louça com o príncipe William. E a gente com isso? A princesa de Gales, Kate Middleton, revelou que a tarefa faz parte da rotina doméstica ao lado do marido, o príncipe William. A declaração aconteceu na quarta-feira, durante uma visita a uma organização de transporte comunitário comandada por voluntários em Pulborough, na Inglaterra. O casal esteve no local para conhecer o trabalho desenvolvido para ajudar a combater o isolamento social e participou de um almoço semanal com idosos atendidos pela instituição. Durante a conversa com os convidados, Kate foi questionada sobre a atividade doméstica e surpreendeu ao dizer que gosta de lavar louça. Eu também. Eu adoro lavar a louça, adoro mesmo, afirmou a princesa. A divisão de tarefa inclui os três filhos do casal, o príncipe George, de 13 anos, a princesa Charlotte, de 11 anos, e o príncipe Louis, de 8 aninhos. Então tá, né? De olho na Copa do Mundo Feminina, a Globo contrata Bianca Molina para a GETV. De olho em reforçar sua cobertura da Copa do Mundo Feminina, a Globo contratou ontem a jornalista esportiva Bianca Molina. Ela é o novo reforço da GETV. A estreia de Bianca já está marcada. Ela fará parte da cobertura

0: hora da decisão do Campeonato Brasileiro Feminino, amanhã, entre São Paulo e Corinthians, a partir das 16h30. Com passagens pela Fox Sports e TNT Sports e Band, entre outros, né? Bianca teve como mais recente trabalho o canal GOAT, onde participou da cobertura da Copa do Mundo desse ano, atuando diretamente nos Estados Unidos. Ao longo da carreira, também esteve presente em outras grandes competições, como a Copa do Mundo do Qatar em 2022 e as finais de Libertadores e Copa do Brasil. Bianca também tem experiência na cobertura do futebol feminino em competições como a Copa Libertadores, o Campeonato Brasileiro e o Campeonato Paulista. A apresentadora conta que trabalhar na Globo é a realização de um sonho antigo. Então tá. Mãe de Ludmilla endossa relato de Luiz Ambiel sobre Sérgio Rondjakov. Babado. Dona Silvana Oliveira, mãe da cantora Ludmilla, se manifestou na quarta-feira após Luiz Ambiel acusar Sérgio Rondjakov de assédio durante as gravações do reality Made in Japan. Ela integrou o elenco do programa ao lado da apresentadora e do ator em 2020. A influenciadora afirmou que o relato da ex-banheira do Gugu não foi uma surpresa para ela. Dona Silvana afirmou ainda que Luísa não teria sido a única participante a viver situações do tipo durante a atração. Existem outras mulheres que participaram do programa e que também poderiam contar o que viveram, afirmou. A mãe de Ludmilla evitou citar nomes e afirmou que cabe a cada uma decidir se deseja tornar pública a própria experiência. Nos stories, ela reforçou: não tem só a Luísa para falar. Teve mais mulheres que passaram por essa situação. Chato, hein? E forte depoimento dela. Anitta revela pressão por beleza no início da carreira. Cantora Anitta afirmou que a pressão para se adequar a um padrão de beleza começou ainda no início de sua carreira. Em recente entrevista, a cantora contou que fez sua primeira cirurgia estética após uma empresária aconselhá-la a mudar a aparência para ter sucesso. Segundo ela, procedimentos estéticos sequer faziam parte de seus planos até então. A orientação, porém, fez com que passasse a associar mudanças no corpo a oportunidades profissionais. Quando eu fazia, eu conseguia muito mais contratos, mais dinheiro, mais tudo. Eu ficava, nossa, ela tem razão, eu era feia. Fiquei muito tempo assim, disse. Ao criar a persona Anitta e lançar Show das Poderosas em 2013, ela disse ter buscado levar para a televisão e para as revistas uma diversidade que gostaria de ter visto quando era mais jovem. Coloquei todos os tipos de corpos, os meninos de salto alto e todos os cabelos, formas, afirmou antes de um desfile em Paris. Hoje, Anitta diz estar mais confortável com a própria relação com a aparência e com a maneira como escolhe viver. Agora estou me sentindo ótima no lugar de se viver, concluiu. Tá certo, Anitta. Ai, gente, essa é a última de hoje, viu? Mas segunda tem fofocas. Beijos, beijos, beijos, Ju.
1: Beijo, Leão.
0: Até segunda. Dignidade já.
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1: É, nosso show da tarde de sexta-feira segue com música legal. Agora tem a música nova de Péricles com JP.

0: você.
1: É isso aí, Zu, de volta no Som da Tarde, galera da Joaçaba aqui, trabalhando e curtindo aí a programação da Rádio Menina, ô, coisa boa. 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Rapaziada trabalhando feliz aqui, coisa boa, a galera já vai levar brinde aqui da nossa unidade móvel. É o nosso pit stop para você que está curtindo esse Show da Tarde da Rádio Menina, a rádio que está o tempo todo.

0: vocês, beijo. Eu já volto com as últimas de hoje e o resultado do sorteio já já.
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5: Chegando às últimas de hoje, nesse

0: 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Quem ganhou o Lave Seca Saladas, que era o presente de hoje, hein? Quem ganhou? Foi você, Valdi Lockbus. Parabéns, Valdi. Parabéns, ganhou o presente. Vai fazer aquela saladinha no jeito, hein? No estilo. Beijão, querido. Valeu, Ivan.
1: O tempo passa, o tempo voa.
0: Passa rápido, né, Ivan?
1: Pra você, um abençoado final de tarde. Até amanhã, se Deus quiser. Vai,

Sexta-feira, às 13 horas. Agora a gente tá no nosso horário normal, né? Que maravilha. E eu espero vocês para mais uma semana cheia de coisa boa. Chegando Nilo Deitos, pôr do som sertanejo. A Val diz, não foi dessa vez, você queria ganhar o prêmio, Val, mas continua participando que você vai ganhar sim. Beijo. Então tá, amanhã sou eu no Toca Baú a partir das 9 da manhã. Espero todo mundo para curtir um flechão com os pedidos da galera amanhã a partir das 9 no Toca Baú. E o show da tarde, segunda-feira. Beijo, galera. Tchau. 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
2: Santa Catarina não terá restrição geral à venda e ao consumo de bebidas alcoólicas durante o primeiro turno das eleições deste domingo. A informação foi confirmada pela Secretaria de Estado da Segurança Pública. Com isso, os estabelecimentos poderão comercializar bebidas alcoólicas normalmente durante o período eleitoral. O consumo também não será proibido de forma geral no estado. A Secretaria, porém, alerta que a ausência da lei seca não significa que situações de desordem ou infrações eleitorais deixarão de ser fiscalizadas. As forças de segurança vão atuar normalmente durante o pleito, tanto na prevenção quanto na repressão de ocorrências. Acompanhe também no portal menina.com.br. Condutores embriagados são abordados por direção perigosa e estacionar em local proibido de BC. Camboriú inicia levantamento de atrativos e serviços turísticos do município. Com as informações do Portal Menina News, Camille Guckert.
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não importa onde esteja, tá ligado na 100.5, você tá bem demais, né? Tá bem demais, espalha aí que tem pôr do som começando, manda nos grupos, ó, sintoniza a menina, tem um programa legal aí, no grupo da família, no grupo dos amigos, no grupo daquela turma bacana, né? É, manda aí, aquela, todo mundo tem um grupo chamado Família Buscapé, tem ou não tem? Todo mundo tem. Lá em casa a gente tem um Buscapé e o outro os Filhos da Mãe. Ah, meu Deus do céu. Vamos começar então. São 4:06. O pôr do sol sertanejo está no ar. 479-9138-1005. Rick Renner. Ai, vamos comemorar? Eba!

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0: de tempo, não é muito, mas tem um pouquinho mais de tempo, né? Ah, coisa boa! Sextou na vida de todos nós.
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8: Nilo Deitos, boa tarde pra você, pra toda essa galera aí que está de rádio ligado, curtindo o pôr do sol neste final de tarde dessa sexta-feira. 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
5: Muito bom, agora 4:30, recebendo visita e presente aqui da dona Roseli Weber. Ah, bolachinha, é hoje, tem café ainda? Tem café, Juliana, eu e a Juliana Tormena acabamos de receber um pacotinho de bolacha, coisa boa demais, ó, um beijo, muito obrigado, dona Roseli, continue sempre ouvindo a gente, tá bom? Ó, coração.

0: Alberto Paulino, primeirão a mandar mensagem hoje. Tudo bom, Alberto?
1: Boa tarde, Nilo. Boa tarde a toda a Rádio Menina FM. Uma excelente tarde, sexta-feira abençoada.
0: Amém.
1: Tamo junto, sempre ligadinho na melhor. Um abraço. Tudo de bom.
0: Tudo de bom, queridão. Dona Cleide, minha querida, tudo bem? Não conheço a senhora pessoalmente ainda, né? Mas olha aqui, ó. Ouve comigo a dona Cleide.
2: Oi, Nilo.
0: Oi.
2: Aqui é a Cleide.
0: Tudo bom?
2: Alex. Estou escutando a Rádio Menina.
0: Ai, que maravilha, dona Cleide. Um abraço especial. Seu filho é meu amigão. Tenho o maior carinho, o maior respeito por ele. Alex Ciota, meu amigo velho, gremista.

0: quarta-feira. Esta feira tava aí. Assis Cordeiro, tudo bem? Leandrão, fala, Leandrão. Cadê você, Leandrão? Fala comigo.
1: É, manda aí. Aquela... Todo mundo tem um grupo chamado Família Buscapé, tem ou não tem?
0: Todo mundo tem. Ele gravou a gente falando aqui, né, Leandrão? Abraço pra você. Fala, Ivan Cus, lá em São José.
2: Meu amigo Nilo.
0: Opa, tudo bom?
2: A todos, uma abençoada tarde, sexta-feira.
0: Amém.
2: A primeira sexta-feira do mês de outubro.
0: Quem mais? Ah, Daura Noeli. Rick é, não dá pra acreditar que o Rick não tá mais aí nos palcos, né? Poxa vida. Beijo, Daura, tudo de bom. Olha a Selma por aqui. Fala, dona Selma Gonçalves.
3: Boa tarde, Nila.
0: Boa tarde.
3: Quando foi sem cair que a gente vai, né? Chegou a sexta.
0: É sexta-feira.
3: Estou com uma cervejinha hoje pra acabar, né? O dia.
0: Bem, verdade. Estou com um S de cerveja. Ah, não é? Mas tá tudo bem. Eu vou de conta que seja. Pronto. Ai, ai. Oi, Pri. Tudo bom, Pri? A Patrícia Moura ligada com a gente. A Cléo. Boa tarde, Cléozinha. Ela me chamou de Nilinho.
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0: Diniz, como é que você tá?

0: minha querida amiga Ivete.
1: Boa tarde, seu Nilo.
0: Boa tarde.
1: Boa tarde, senhor de sexta, tudo bom?
0: Obrigado.
1: Tá bom?
0: Tá bom.
1: Um abraço aí, fica com Deus.
0: Fica com Deus, sempre que ela manda mensagem pra rádio, o passarinho canta atrás, né? Sempre, sempre, sempre, né, Ivete? Que legal. Fala, André Felipe.
2: Boa tarde, Nilo.
0: Boa tarde, amigão.
2: Aquele abraço, meu querido, sextou, bom final de semana e aquele voto consciente domingo, hein? Coração, valeu.
0: Certeza, abraço, André, tudo de bom pra você. Fala, meu querido Júnior.
3: Boa tarde, Nilo.
0: Boa tarde.
3: Mais uma sexta-feira abençoada aí, ó.
0: Amém.
3: Mas aí, fazendo as entreguinhas pela Malarote, Centrão e Balneário, pegando preço esse trânsito. Mas aí, Nilo, cada hora sexta-feira, põe aquele César Menor de Fabiano, temporal. Cara, essa música é top. Tamo junto, oferece pra toda a galera da Rádio Menino e pra você também.
0: Valeu, Júnior, abraço, Luiz André, tudo bom, queridão? De Joinville pra Floripa, ligadíssimo com a gente hoje também, né? Valeu, Luiz André!

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5: Estamos por aqui, Dona Cleide. Agora conheci a senhora, Dona Cleide. Ah, que legal. Um abração, querida. Tudo de bom. Maria Aparecida Peltz, ligadíssima com a gente. Menina FM. Simone do Amaral também. A vó Cici, beijo. Tamo junto. Dirlene do Fé aqui, tudo bom. Carlos César Senem, com o rádio ligado ouvindo a gente. Alexandra Santos, um beijo no coração. Joana Mara Rocha da Silva. Valeu, Joana. Beijo pra você, tudo de bom, querida. Meu querido amigo Evandro Prezi. Alô, Evandro Prezi, tudo bom, amigo velho?
6: Boa tarde, Nilo.
5: Boa tarde.
6: E aí, tudo bem?
5: Tudo ótimo.
6: Esse friozinho hoje tá bom pra tomar uns goles, né, amigão? Valeu, um abraço. Certeza. Aí, uma boa sexta-feira a todos.
5: É hoje, Evandro, que eu vou dar um tapa naquela cachaçinha de ontem, rapaz. É hoje. Ontem ganhei uma cachaça especial, né, eu, Tigrão, né? Uma cachaça super especial do nosso amigo Evandro Prestes. A propósito, deu certo a agenda? Deu certinho a agenda, tudo tranquilo? Deu boa? Hã? Me conta aí se conseguiu pegar lá, deu tudo certo. Mas hoje eu vou experimentar aquela. Eu tô pensando se eu vou provar a de canela ou a de mel com limão. Ou a tradicional também. Ah, e tô te devendo, Evandro, eu tô te devendo uma cachaça com cataia. Deixa comigo, a da cataia tá na mão, eu vou só preparar, vou curtir bem ela, deixar do jeitinho certo e vou chamar o amigo, ou vou entregar aí pro amigo, combinado? Agora são

0: Alô, Avaniquil!
1: Oi, Nilo.
0: Oi,
1: tarde,
0: tudo bom?
1: Bem? Passando para desejar uma ótima tarde a você, a todos os ouvintes. Abençoado final de semana a todos nós. Abraço, Nilo, tudo de bom.
0: Valeu, beijo, Avani. Fala, meu querido Avani, lá de Gaspar, né? Tá ouvindo a gente. E o Davi, fala, Davi!
2: Sextou, meu
0: sextou.
2: Amigo. Sextou. Nós estamos aí, ó, grudado no pole guindaste.

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2: Balneário Camboriú terá um novo centro de atendimento ao idoso com capacidade para atender cerca de 50 pessoas diariamente. O edital para a contratação da empresa responsável pela construção foi lançado na quinta-feira, no Dia Nacional do Idoso. O centro será construído no terreno onde atualmente funciona o Centro Comunitário Casa da Sogra, no bairro dos Municípios. A área total do empreendimento será de 1.079 metros quadrados. Além do centro, o espaço contará com um centro de convivência do idoso, com áreas de lazer, cozinha, ambientes para atividades culturais de aprendizado, salas multiuso e outros espaços. A estrutura será integrada ao Núcleo de Atenção ao Idoso, o NAI, formando um complexo voltado ao atendimento da população idosa. Acompanhe também no portal menina.com.br. Vídeo: colapso parcial interdita imóvel e 30 moradores são retirados do local em Balneário Camboriú. Lei seca: venda e consumo de bebidas alcoólicas não serão proibidos nas eleições em Santa Catarina. Com as informações do portal Menina News, Camille Guckert.
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10: Muito bem, estamos por aqui na sua rádio de 1 milhão de amigos. Alô, Kitcho! Tudo certo, Kitcho? Tá ouvindo a gente em Guarapuava. E não se ouviu? A mamãe dele já me mandou uma foto do Ravi. Inclusive mandou um vídeo pra mim também. Tá assistindo TV. Olha ele ali, ó. Azar, figura. O Ravi Miguel, 1 aninho, figuraça, lá em Guarapuava, ligado com a gente na programação da sua rádio de 1 milhão de amigos.
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5: Tem bola rolando pelo Campeonato Brasileiro hoje. Isso mesmo, em meio à data FIFA, tem Clássico Paulista para São Paulo e Santos. Jogo válido ainda pela 21ª rodada do Brasileirão. A bola vai rolar às 8 horas da noite no Morumbis, em São Paulo. Clássico Paulista valendo 3 pontos na tabela. O Santos é o 8º colocado com 38 pontos, enquanto o São Paulo é o 11º com 36, ou seja, equipes que estão bem próximas na tabela de classificação. Vale destacar ainda que no sabadão, às 11 horas da manhã, o último jogo desta data FIFA para a seleção brasileira, que será o duelo entre Brasil e Índia, 11 da manhã, em Calcutá. Gerson Felipe para Esporte Total. 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

0: na vida de todos nós, muita alegria. Olha, domingão tem dia, tem eleições, né?
1: Rapaz,
0: já escolheu seus candidatos? Já sabem quem vai votar? Tá tudo bem, tudo certinho, vai votar certo. Alô, Elias Moraes Churrasqueiro, um abraço. Alô, Maria Luísa, Roseli Weber, a Joana Mara também ligadíssima com a gente, né? E hoje é o aniversário do seu João Costaneski. Alô, seu João Costaneski, um grande abraço pro senhor. Que Deus lhe abençoe e proteja. Feliz aniversário lá da PB Madeira. Está ouvindo a gente, né? Seu João Costaneski, conheci na... Conheci o seu João lá no acampamento Farroupilha. É, me falou lá que estaria de aniversário. E tá ouvindo a gente, né, seu João? Um grande abraço. Feliz aniversário. Muita saúde, muita paz e muito...

0: César Brassini tirou a... É o estilo de bandinha, colocou aí numa pisadinha. O que, que você achou? Gostou? Isso não é amor? Eu prefiro original, vou ser bem verdadeiro. Ô César, eu prefiro original, cara.
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2: Existe uma teoria que se chama 90-10, onde uma pessoa tem 90% daquilo que você procura em alguém. Só que você foca naqueles 10% que falta. Aí você sai pra rua, se aventura, e realmente você encontra aqueles 10%, mas não se deu conta que perdeu os 90%.

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3: 5:40.
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1: Olha aí, estamos de volta. Quero mandar um abraço pro Paulo Ferreira de Navegantes. Ele, a esposa Carol e o filhão Rafael ligadíssimos com a gente lá em Navega City. Cláudio César também, radinho ligado. Aquele abraço. Alô, Heloína. Saindo do trabalho, curtindo a programação. E também a Nádia Machado, né? Oi, Nádia, tudo bem contigo, minha querida? Um super beijo, obrigado pela audiência aí e pela sintonia.

0: deixa eu mandar um grande abraço primeiro.
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0: Mandar um grande abraço lá pra galera de Céu Azul no Paraná. A turma do Cacos do Barril, aqui Rádio Menina, Balneário Camboriú. Mandar um abraço pra toda a turma, especialmente aí pro Tinchola. Sentadinho na varanda de casa, tomando um chimarrão caprichado no final de tarde de Céu Azul. Abraço especial aí, né, pra toda essa turma. Alexandre Gaúcho, Carlão Carniel, o Dilaciro, o Gaúcho, o Padilha, o Graxinho, o Jacques Frank, né, o Nego Padilha, o Peta, meu amigo Robertinho Fontini. Ô, Betinho, se cuida da saúde, Betinho. André Ferretti, Bocão, Daristoco, Santinho, Santo Arthur, né, Chileidão. A turma legal demais da conta. E nosso querido Tinchola também. Petinha, alô Petinha. Toda essa turma bacana aí que acompanha a programação da Rádio Menina através do grupo Cacos do Barril. Aumenta o volume. Tem um Bruno Marrone aqui, cara, por um minuto. Demais de bom, hein? Aquele abraço, turma. Vamos pra cima.
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Muito bem, vai também um grande abraço a partir de agora lá para São Miguel do Iguaçu. Alô, galera do São Miguel Futsal Master, galera tá on, ligadíssima junto com a gente. Abraço, turma aí do São Miguel, obrigado pela audiência e pela sintonia, tá bom? Galera do futsal, é isso, né, Tintola?

Muito bem, agora são 5h55. Atenção que os ingressos, 4 ingressos do Cinema Arcoplex de Itajaí foi pro Manuel. Alô, Manuel Precidônio dos Santos Júnior, nosso amigo Júnior. Alô, Manuel, parabéns, 4 ingressos do Cinema Arcoplex pra você, meu irmão. Vou te mandar aí o contato, tá? Do nosso marketing. A partir de segunda-feira você manda um WhatsApp pra cá pra você retirar os seus ingressos que vão direto no teu telefone, tá bom? Valeu, Manuel. Um abraço, meu.

0: Mandar um abração pro Júnior Manuel, então, que faturou os ingressos. Beijão pra Heloína. Abraço, Diego Rory. Grande Diegão Rory, ligado com a gente. E quero mandar um beijo especial, especialíssimo demais. Uma querida que tá ouvindo a gente do outro lado do Oceano Atlântico. Tá curtindo a programação da Rádio Menina, que foi sua casa por tanto tempo. Oi, Cléo Leal. Beijo meu. Beijo de toda a equipe e, claro, desse cara aqui também, ó.
1: Coisa mais querida. É?
0: Tá ouvindo a gente, a Cléo.
1: Grande Cléo Leal. Saudade de você. É?
0: Todos nós estamos morrendo de saudades da Cléo.
1: Será que ela foi numa tourada lá, Lilo? Alguma coisa, não? Hã? Aquela capa vermelha lá no Miura, será que ela... É? Olé!
0: Olé! Olé! Mandar um beijo, é uma querida, né?
1: Tá sempre, é demais, verdade.
0: Sempre que pode, ela tá ouvindo a programação aqui do Canal 100, sabe, Tigre?
1: E a gente torce por ela, ela sabe disso, né?
0: Com
1: seja
0: certeza.
1: Feliz, enfim, né? Alguma novidade também amorosa, já viu, né, Lilo? Pô, né, Nilo? Pode dar um toque pra gente, né?
0: Pode contar, né? Qualquer...
1: Conta pra gente, abre o coração.
0: Qualquer convite de casamento, a gente aceita.
1: Também,
0: né?
1: Nós fretamos um jatinho, vamos lá. Quem sabe o Vorcaro não cede o jato dele
0: não
1: pra gente.
0: Patrocina, né? A viagem.
1: É, patrocina a gente.
0: Patrocinou tanta gente já, né?
1: É verdade. Beijo, Cléo. Beijo, beijo, beijo. Tá?
0: Beijo, querida. E o nosso canal
1: tá acompanhando 6. A gente, tá?
0: Oi?
1: Maninho tá acompanhando.
0: Olá,
1: a gente.
0: Olá, Maninho.
1: Tá
0: aqui, aquele abraço, querido.
1: Aqui, ó, do CCPU, acompanhando a edição do Canal 100. Tá tudo bem, Nilo Deitz?
0: Tudo bem, paz? Amigo, tudo bem.
1: Sextou a primeira sexta-feira de outubro, hoje um pouco mais light, né? Terminou esse famigerado horário político, né? Que tomou, durante um período, grande parte também das nossas notícias, né? Até porque era obrigado passar essas propostas, eu vi pouca. Eu vi ataques. Essa é uma realidade que eu gosto de frisar aqui. Na verdade, então hoje a gente tem mais espaço. Em paz, tá bonito hoje com essa camisa, hein?
0: Ah, bonita a camisa, né?
1: Verdade.
0: Outubro Rosa, Rádio Menina.
1: Outubro Rosa, Rádio Menina, Menina FM, enfim. E sem dúvida alguma, Nilo, o nosso destaque hoje, para fazer um chamamento aos nossos teleouvintes, até porque já é tradicional, né? Do Sistema Menina de Comunicação, da nossa Rádio Menina, TV Mocinha, as nossas redes sociais, Portal Menina, enfim, a cobertura das eleições. Então, domingo já de manhã cedo, né, Dai? No Rancho de Taura, com Osmar Fernandes, nós já vamos ter algumas informações, enfim, com relação ao dia da votação. Né? Então, a gente começa cedinho já às 9 da manhã com Osmar Fernandes. E aí depois, durante todo o dia, às 16, às 4 a gente vai, nós vamos estar aqui no estúdio com toda a nossa equipe para acompanhar todos os detalhes da eleição. Viu?
0: Com certeza, a cobertura da apuração, né, das Isso. eleições, especialmente a gente vai dar destaques com certeza para todos os âmbitos, mas Balneário Camboriú,
1: com governo certeza.
0: De Santa Catarina são principais para a gente. Na sequência, claro, né, a gente também acompanha a questão presidencial, que é muito importante para o nosso país.
1: Mas o destaque especial, como eu sempre gosto de falar com relação a informações, primeiro é a nossa cidade, é Balneário Camboriú. Isso é um destaque especial, né? Primeiro, lógico, vamos falar de um no geral, mas primeiro é Balneário Camboriú, região da Anfre, Santa Catarina. Verdade.
2: Repórteres, né? Nas ruas, aqui em Balneário Camboriú, Camboriú e Itajaí, trazendo essa cobertura de perto aqui da nossa região, né? Vai ter um pessoal na rua, um pessoal aqui na rádio, no estúdio. Enfim, uma cobertura completa, né? Também, Tigrão, chamando, né, já para as nossas redes sociais, Instagram, Menina FM, também para o nosso aplicativo Menina Play, portal menina.com.br, né? Então, durante todo o dia, né? Mesmo no horário que tiver off a programação aqui da rádio, né? Que vai ser ali do horário da 1 hora até as 4 da tarde, mas na internet a gente vai estar ali com a cobertura.
1: Vamos estar direto. E aí, a partir das 16 horas, cobertura completa, total, aqui na nossa Rádio Menina, TV Mocinha, nas nossas redes sociais, Portal Menina, enfim. Esse, sem dúvida, hoje é o destaque especial, né? Do Canal 100 desta sexta-feira. Até que enfim ela chegou, né, Nilo Deitz?
0: Com certeza,
1: vamos até trabalhar?
0: Que enfim ela chegou. Vamos lá, vamos.
1: Bora?
0: Canal 100 chegando agora na programação da sua Rádio Menina. Quero aproveitar.
1: Pois não. Homem.
0: Mandar um grande abraço lá pra Florianópolis. Lá pra Florianópolis, onde a Neiva, né? E está acompanhando a gente. Um abração pra Neiva lá em Floripa, um beijo no coração, obrigado pela audiência e pela sintonia aqui na Rádio Menina, tá bom?
1: Capital de todos os catarinenses.
0: Isso mesmo,
1: capital. Obrigado, obrigado pela sintonia, Neiva.
0: Um abraço, minha querida, tudo de bom.
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1: Olá, muito boa noite. Estamos iniciando a partir de agora mais uma edição do Canal 100. E sem dúvida, você já sabe, esse é o verdadeiro canal da informação transmitido para você através da nossa Rádio Menina 100.5, a rádio de mais de 1 milhão de amigos, e a nossa TV Mocinha para você que tem TV a cabo, CCS 18.1. Muita informação, a sua participação conosco ela é primordial. Anote o WhatsApp do jornalismo para você interagir com a edição do Canal 100. Anote aí, 991741005. 991741005. Meu WhatsApp, você sabe, só textos, 992258543. Ou ainda, Nilo Deitos. Boa noite, Nilo.
0: Boa noite, Grão. Boa noite para a Daiane Valentim e os ouvintes que acompanham a gente aí através da Rádio Menina e também através aí da live, que é transmitida sempre, né? Que você pode participar também através do 47991381005, é o WhatsApp aqui do estúdio, e ainda através da live, que são transmitidas pelo YouTube, pelo aplicativo Menina Play e também pelo Facebook da sua Rádio Menina.
1: E nós estaremos aqui aguardando a sua manifestação. Ela pode ser na crítica, no elogio, na reivindicação. Você agora, neste exato momento, se você tiver qualquer informação, já sabe, seja o nosso repórter, sempre com muita responsabilidade. Vamos juntos? Até que enfim ela chegou, sexta-feira, 2 de outubro de 2026, e nós estamos vivendo a nossa primavera brasileira.
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1: As informações do tempo, da temperatura aqui na edição do Canal 100 é com o nosso especialista, que é você, Marinho Stringar. Abraço, Marinho, boa noite, tudo bem?
14: Tudo bem, meu amigo Tigrão, é isso aí, até que enfim ela chegou, a sexta-feira, após uma semana chuvosa, com tempo carrancudo, fechado, a temperatura caiu conforme falamos ontem. Nós vamos ter períodos de melhorias, as áreas mais intensas de chuva já se afastaram da nossa região, mesmo assim, em virtude do ingresso da umidade do oceano, nebulosidade variável com chance de garoa fina, chuvisco isolado, principalmente nos extremos dos dias, deve atuar também durante o fim de semana. Com alguns períodos de melhorias, o sol aparecendo por alguns momentos, nós vamos ter a temperatura mais agradável no período da tarde. As mínimas giram em torno de 13 a 15 graus e as máximas aí 20, 22 graus, subindo um pouco mais. Amanhã, sábado, teremos temperatura em elevação pela manhã até a abertura de sol, mas a partir da tarde, novas áreas de instabilidade, até em função da umidade do ar elevado, o fluxo de umidade, juntamente com o clima mais abafado, esses elementos meteorológicos podem voltar a trazer alguma chuva bem isolada no sábado. Domingo já tem previsão também de trovoadas aqui no litoral centro-norte catarinense. Nós teremos também ventos mudando de direção, que era de sudoeste e sudeste, deve passar a noroeste e nordeste, é um vento quente, contribui para o abafamento, calor e umidade, então é o gatilho para novas pancadas de chuvas que ainda podem ocorrer durante este fim de semana, que será com tempo um pouco melhor, mesmo assim a nebulosidade presente, variável, aqui na faixa do litoral. Na área marítima, visibilidade restrita ainda deve melhorar. O estado do mar é ligeiramente agitado na área de navegação e pesca, com ondas altas ainda nas praias. No resumo geral, o tempo apresenta bons períodos de melhorias neste fim de semana, mesmo assim, há condição de alguma chuva isolada pela nossa região. É isso, Tigrão. Desejando a todos um fim de semana abençoado com as atualizações da previsão do tempo, os dados da Univale, Marinho Stringari para o Canal 100.
1: Obrigado, Marinho. E um abençoado final de semana a você e toda a sua família. Bom, abraço. Aproveite esse final de semana. Sei que você é extremamente consciente, vai fazer o seu dever cívico, né? Aliás, no domingo, com certeza. Segunda, estaremos de volta. O Canal 100 que tem textos, interpretação de Luiz Carlos Tigrão, apoio técnico é de Nilo Deitos. Para atender você na recepção nos nossos telefones, a Bianca, a previsão do tempo é sua. Marinho Stringari, a produção no Canal 100, a competência é sua. Daiana Ross, Valentim, boa noite. Seus destaques para esta primeira sexta-feira de outubro do Canal 100 Dai.
2: Boa noite, Tigrão. Boa noite, Nilo Deitos. Boa noite aos nossos ouvintes. Estamos, né, Tigrão, devidamente uniformizados aqui com a camiseta do Outubro Rosa, né, aqui da Rádio Menina. E hoje, campanha Outubro Rosa na pauta, Tigrão, conscientiza sobre o combate ao câncer de mama. Quem vai conversar conosco é a dona Ivanete Maria Schmidt, ela que é conselheira e ex-presidente da Rede Feminina de Combate ao Câncer aqui de Balneário Camboriú. Tigre, nós vamos falar também sobre um assunto triste, né? Uma ocorrência de hoje de manhã, duas crianças de 8 anos ficaram feridas. Nossa. Depois que uma escada desabou em um imóvel lá no bairro da Barra e 30 pessoas inclusive foram levadas para abrigos do município porque o imóvel foi interditado pela Defesa Civil, Tigre. Nós vamos conversar com Araújo Gomes, secretário de Segurança e Ordem Pública de Balneário Camboriú, que além desse assunto também vai falar sobre o esquema das forças de segurança para esse final de semana, domingo de eleição aqui na cidade, Tigre. Eu e a Érica Gucat preparamos também uma reportagem, Tigre, sobre as eleições, né? Veja como votar, consultar o local de votação e o que levar para a urna, né? Então quem tem dúvida, daqui a pouco a gente fala sobre isso.
1: Legal, e parabéns, né? Pela elaboração dessa matéria que é muito importante, né? O que que a gente pode, o que que a gente não pode, enfim, domingo de eleições. Parabéns, né? Pelo tema. Pra gente conferir, são alguns destaques desta sexta-feira, agora são 18 horas mais 11 minutos.
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1: A economia, o dólar fechou hoje a R$5,21.
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1: A moeda americana recuou nesta sexta-feira 0,08%. Hoje o dólar foi vendido a R$5,21. Às vésperas da votação, investidores acompanharam as pesquisas eleitorais em busca de sinais sobre a disputa. Lá fora, no exterior, as atenções estiveram voltadas para o relatório de emprego dos Estados Unidos. O país criou 29 mil postos de trabalho em setembro, bem abaixo do projetado pelo mercado. Já a taxa de desemprego ficou em 4,2%, ante previsão de 4,1%. O resultado aumenta a expectativa de que o Federal Reserve, que é o Banco Central dos Estados Unidos, mantenha as taxas inalteradas na próxima reunião. Notícias de que a Europa pode liberar estoques de diesel e petróleo também ficaram no radar hoje. Caso se concretize, a medida pode aliviar as preocupações com uma eventual falta de oferta da commodity em meio à recente escalada das tensões no Oriente Médio. Com isso, os preços do petróleo fecharam com queda nesta sexta-feira. Barril do tipo Brent, que é referência internacional, caiu 0,06%, US$102,25. O euro 5,87, a libra 6,91. O Ibovespa, que é o principal índice da Bolsa Brasileira, subiu 2,63% nesta sexta-feira, 192.113 pontos, no último pregão antes do primeiro turno das eleições presidenciais. 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As sextas, tradicionalmente, aquele abraço muito especial, né? 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O pessoal sabe que toda sexta-feira eu faço questão de fazer essa referência aos nossos colaboradores. Eu tenho um recado importante para você. Atenção, eleitor. O dia da eleição é um momento importante. É a oportunidade de exercer o seu direito, participar das decisões que fazem parte da nossa democracia. Por isso, não deixe de votar. Programe-se. Confira com antecedência o seu local de votação, organize seu horário e reserve alguns minutos do seu dia para ir às urnas. Não deixe para justificar aquilo que você pode exercer, o seu direito de votar. Converse com sua família, seus amigos e seus vizinhos. Incentive todos que podem votar a também participarem. No dia da eleição, faça a sua parte. Vá às urnas e vote. Seu voto é sua participação. Sua presença, claro, faz parte da democracia. Eleitorado de Santa Catarina tem maioria feminina e de pessoas solteiras nessas eleições.
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1: Santa Catarina tem 5.725.753 pessoas aptas a votar nas eleições deste ano. São dados da Justiça Eleitoral. Do total, 52,26% são mulheres e 47,74% são homens. O perfil do eleitorado também indica predominância de pessoas solteiras, que representam 54,56% dos eleitores catarinenses. A faixa etária de 30 a 44 anos concentra a maior parcela do eleitorado, com 30,40% do total. Entre os grupos com voto obrigatório, a faixa de 40 a 44 anos é a mais numerosa, reunindo 584.772 eleitores, o equivalente a 10,37%. Entre aqueles que não têm obrigação legal de votar, as pessoas com mais de 70 anos somam 589.010 eleitores, correspondentes a 10,28% do eleitorado estadual. Dos 3.123.746 eleitores que se declararam solteiros, 51,03% são homens, 48,96% são mulheres. Os dados também mostram uma mudança na predominância do Estado civil conforme a idade. A partir dos 50 anos, a proporção de eleitores casados passa a superar a de solteiros. No conjunto do eleitorado, os casados representam 36,37%, enquanto divorciados correspondem a 4,8%, viúvos a 2,72% e separados judicialmente a 1,55%. Há ainda 14 registros sem informações sobre o Estado civil. Dados do eleitorado de Santa Catarina. 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Abraço, Júnior Pavan, né? 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Vamos fazer o nosso primeiro e rápido intervalo comercial, a gente volta na sequência, até porque vamos conferir muitas informações ainda na edição de hoje do Canal 100. Um instantinho só.
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1: Voltamos na edição do Canal 100 desta sexta-feira. As obras de macro drenagem na rua 1400, o trecho entre as avenidas Atlântica e

0: prevenção, reduzir os impactos aos moradores e comerciantes, a prefeitura optou por realizar a instalação das aduelas abaixo desta rede. Aí, com o apoio da Celesc, foi realizado o desligamento temporário da energia para que a estrutura elétrica pudesse ser elevada e mantida em segurança durante a execução do serviço. Após a elevação controlada da rede, as equipes realizaram a instalação das aduelas abaixo da estrutura elétrica. Quero fazer um malabarismo aí, tô recebendo e vendo algumas imagens nesse sentido. Mas deu tudo certo. 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A EMASA está ampliando as ações de educação ambiental aqui em Balneário Camboriú. Desde 2025, investimento mínimo da EMASA em preservação, recuperação e educação ambiental dobrou. O percentual passou de 1% para 2% da arrecadação bruta anual. Na prática, isso significa mais recursos para projetos que ajudam a proteger os rios, os mananciais e a água que abastece a população. A EMASA também criou uma gerência exclusiva de educação ambiental que leva atividades para escolas, comunidades e eventos da cidade. Na estação de tratamento de água, um novo espaço foi preparado para receber estudantes e realizar ações educativas. O trabalho aborda temas como ciclo de água, saneamento, preservação dos rios, descarte correto de resíduos. A proposta é ampliar a conscientização, mostrar que cuidar da água também depende das atitudes de cada um. Preste atenção, essa matéria é muito especial. A gente vai fazer um apanhado seguinte sobre as eleições deste ano. Por exemplo, veja como votar, consultar o local de votação e o que levar para a urna. Essa matéria especial é de Érica Gucker.
1: No domingo, dia 4 de outubro, às 8 horas da manhã, no horário de Brasília, inicia a votação para definir quem será eleito para a presidência da República, governador de Santa Catarina, senadores e deputados federais e estaduais. Para isso, vamos explicar como votar, descobrir o seu local de votação e o que pode ou não pode durante a votação. Para lembrar, as eleições acontecem neste domingo, das 8 horas da manhã às 5 horas da tarde. Em caso de segundo turno para presidente e governador, a votação acontece no dia 25 de outubro, também das 8 horas da manhã às 5 horas da tarde.
2: Nas eleições 2026, a eleitora ou eleitor vai votar 6 vezes na seguinte ordem: deputado federal, deputado estadual, primeiro senador, segundo senador, governador e presidente da República. Para votar, basta escolher o número do candidato e confirmar na tecla verde. O número do candidato a deputado federal tem 4 dígitos. Para deputado estadual, são 5 dígitos. Candidatos a senador são identificados na urna por 3 dígitos. Mas lembrando que você irá votar para 2 senadores diferentes. Caso caso o eleitor vote duas vezes para o mesmo candidato, o voto será anulado. Para votar nos candidatos a governador e presidente da República, eles são identificados na urna por números de dois dígitos.
1: Para votar em branco, o eleitor deve pressionar a tecla branco e em

0: seguida, confirma. Para anular o voto, deve digitar um número que não corresponda a nenhuma candidatura e confirmar a opção. Votos brancos e nulos não são considerados votos válidos e, portanto, não serão contabilizados para nenhum candidato ou partido.
1: No dia da eleição, é necessário ser identificado na seção eleitoral. Para isso, é preciso apresentar um documento oficial com foto, como carteira de identidade, carteira nacional de habilitação, passaporte, identidade social, carteira de trabalho física, entre outras. Os documentos oficiais com foto podem ser utilizados mesmo que estejam vencidos, desde que permitam a identificação do eleitor. O aplicativo e-título também pode ser utilizado como documento de identificação, desde que apresente a foto do eleitor. Por isso, é importante acessar o aplicativo antes do dia da votação e verificar se a fotografia está disponível. Caso não esteja, será necessário apresentar outro documento oficial com foto. Thaís Garcia Ribas, chefe do cartório da 97ª Zona Eleitoral de Itajaí, alerta para que os eleitores baixem o aplicativo ou atualizem seu cadastro para evitar instabilidades no domingo.
2: Baixem o e-título, quem ainda não baixou, e quem já tem baixado, faça atualização. Quem não usa desde a última eleição, o e-título passou por atualizações, então é necessário atualizá-lo. Lembrando que no domingo, como vai ter muita gente usando o e-título em todo o Brasil, ele pode apresentar instabilidades e pode não estar disponível para baixar, para atualizar, para as funcionalidades plenas. Então, o quanto antes, baixe o seu e-título ou atualize o seu e-título.
0: Antes da votação, o eleitor deve conferir o local de votação para evitar problemas. O processo para saber qual o local é muito simples e pode ser feito pelo aplicativo e-título ou pelo portal do Tribunal Regional Eleitoral de Santa Catarina. Também é possível consultar o local de votação e tirar outras dúvidas no WhatsApp por meio da Catarina, a assistente virtual da Justiça Eleitoral do Estado.
1: Para consultar pelo e-título, o eleitor deve abrir a tela inicial do aplicativo e atualizar os dados cadastrais. Automaticamente, o sistema vai mostrar o endereço da seção e a zona eleitoral em que o eleitor deverá votar. Lembrando que a zona eleitoral é o local de votação e a seção é a sala onde a urna vai estar.
0: Para saber o local de votação pelo site do Tribunal Regional Eleitoral, basta acessar a área Serviços e selecionar Autoatendimento Eleitoral. Depois, clique em Consultas ou em Onde Votar. Depois, informe o número de CPF ou do título de eleitor, a data de nascimento e também o nome da mãe. Os eleitores de Santa Catarina também podem consultar o local de votação pelo WhatsApp, enviando mensagem para o número 0800-647-3888 e enviar uma mensagem como oi e selecionar a opção 1, local de votação.
1: Durante a votação, não é permitido levar para a cabine de votação celular, câmera, filmadora ou qualquer outro aparelho eletrônico que possa comprometer o sigilo do voto. Antes de entrar na cabine, é preciso desligar o celular e entregá-lo à mesa receptora. A chamada colinha eleitoral com os números dos candidatos pode ser levada para a cabine desde que esteja impressa. Nela, o eleitor pode escrever o número do candidato na ordem que aparece na urna: deputado federal, deputado estadual, primeiro senador, segundo senador, governador e presidente da República.
0: O uso da colinha eleitoral ajuda o eleitor a consultar os números antes de digitá-los na urna e auxilia na rapidez do processo. As apurações iniciam após o fim das votações às 5 horas da tarde e você acompanha em tempo real pelo portal Resultados do Tribunal Superior Eleitoral e também aqui pela Rádio Menina. Érica Guckert e Daiane Valentim para a Rádio Menina.
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5: Parabéns, meninas. É uma reportagem realmente muito especial, esclarecedora. O que você pode, o que não pode, né? No dia da votação, ou seja, no domingo. Isso é muito bacana, isso é muito legal. Aliás, e aí, vamos repetir, 9 da manhã, o Osmar já vai estar aqui no Rancho de Taura, né? Durante todo o dia, e a partir das 16 estaremos todos juntos aqui nos estúdios, né? Para a gente apurar as eleições de 2026. 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Um rápido intervalo comercial, a gente volta na sequência, porque vamos conferir muito mais informação para você ainda na edição de hoje do Canal 100.
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5: Voltamos na edição do Canal 100 desta sexta-feira, aliás, a primeira sexta-feira do mês de outubro. E hoje a gente vai tratar de um assunto muito especial, que é a campanha Outubro Rosa.
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5: E nós recebemos aqui conosco hoje Ivanete Maria Schmidt Ungerich, que é conselheira e também já foi ex-presidente da Rede Feminina de Combate ao Câncer aqui de Balneário Camboriú. Pessoal que faz um serviço, uma missão extraordinária. Campanha Outubro Rosa conscientiza sobre o combate ao câncer de mama. Tá? Para o triênio 2026-2028, o Instituto Nacional de Câncer, vinculado ao Ministério da Saúde, estima 78.610 novos casos de câncer de mama por ano no Brasil. Aqui em Balneário Camboriú, a Rede Feminina atua na prevenção ao câncer de mama e colo de útero com realização de preventivos gratuitamente e outras ações. Antes da gente conversar, né, com a nossa entrevista, eu quero primeiro agradecer Dona Ivanete Maria Schmidt Ungerich. Conosco aqui ao vivo na edição do Canal 100 desta sexta-feira. Tudo bem, querido? Tudo em paz?
10: Tudo bem, é. Quero também cumprimentar e agradecer o convite, né? Para a gente falar um pouquinho sobre Outubro Rosa.
5: Hein? O tema deste ano é a prevenção é o treino da vida. O que a rede feminina quer dizer quando fala que prevenção precisa ser um treino, um hábito, Anete?
10: Porque, acima de tudo, nós pirâmide alimentar, a atividade física, ela está no topo da pirâmide, né? Em primeiro lugar. Então, além de tudo que a gente tem que cuidar bastante, então, um incentivo muito é na atividade física. Por isso é um treino, né? Temos que treinar.
5: Ainda existe, por exemplo, a ideia de que o Outubro Rosa é apenas sobre fazer a mamografia. Quais outros cuidados, sinais que precisam fazer parte da rotina das mulheres?
10: Mulheres. Não, o principal é alertar, aproveitando a oportunidade, porque nós da rede feminina, a gente faz essa conscientização, a prevenção durante o ano inteiro, visto que é uma campanha internacional, né? Mundial essa campanha. O Outubro Rosa nasceu na década de 1990 na Califórnia, né? Chegou no Brasil em 2002, quando iluminaram o Monumento dos Pracinhas, depois 2008, Cristo Redentor, e aqui em Balneário Camboriú em 2010. E a cada ano nós estamos sempre melhorando mais, incentivando mais atividades, né? Com a orientação que a gente faz o ano inteiro do setor educacional, né? Nós temos uma equipe de 10 voluntárias no setor e fazendo essa conscientização, essa informação das pessoas, né? Levando informação de que elas têm que fazer os exames, têm que se cuidar, né? Então, este ano, nós iniciamos a campanha já em dia 26 de setembro. Sim. Quando largamos para missa, fizemos a missa na Santa Inês, no dia 26. Dia 28, nós tivemos um convite do Cindy Lojas, onde participamos com a palestra de Silvia Figueiredo, né? E 29 houve também um evento no Cibara, promovido pela associação, pela prefeitura, a campanha do abraço, com várias palestras, onde a rede também, voluntárias, participaram, né? E ontem, dia 1º, nós abrimos mesmo a campanha no Balneário Shopping, onde foi feito a exposição de fotos das pacientes, né? Que nós temos as pacientes lá na rede feminina, e tivemos 3 palestras por profissionais, né? Ficamos lá a tarde toda também divulgando, panfletando, né? Orientando as pessoas. Na rede feminina, a gente faz o exame preventivo, a coleta é feita pelas enfermeiras. Sim. Né? São feitos 10 exames pela parte da manhã, 10 exames na parte da tarde, e a enfermeira também faz o exame clínico das mamas, que tem que ser feito uma vez por ano, pelo menos, né? Além disso, orientamos que, quando conversamos, que a mulher tem que fazer o autoexame mensalmente, para se cuidar bem, porque se perceber qualquer Sim. anormalidade, ela vai procurar o médico para identificar, né?
5: Nesse sentido, dona Ivanete, por exemplo, quando um câncer de mama ou de colo do útero é identificado precocemente, né? O que muda no tratamento, por exemplo, as chances de recuperação?
10: Ah, vai mais de 90%.
5: Mais de 90%, dona Ivanete?
10: Eu, por exemplo, eu tive um câncer, né? De mama. In situ, eu descobri logo e o tratamento é 5 anos, né? Não precisei fazer rádio, só fiz químio, né? Isso, em 5 anos e tá tudo bem. Acompanhamento.
5: Isso é precoce, descobri antes.
10: Antes, precocemente.
5: Sim.
10: Se não descobrir precocemente, também tem os tratamentos alternativos, tudo, né? Que para todo tipo de câncer, dependendo do estágio do câncer, que são diferentes, né? Da pessoa também, do organismo, da pessoa, que cada pessoa...
5: Perfeito.
10: É um organismo diferente, né? Mas tem cura, né? Tem que ter fé, tem que ter...
5: Tratamento,
10: não
5: e
10: pode deixar.
5: A gente de combate à câncer, vocês fazem esse acompanhamento, dona Ivanete?
10: Fizemos assim, porque nós temos lá quase 200 pacientes cadastradas, formando o grupo GAN. Então essas pessoas ou já tiveram câncer ou estão fazendo tratamento, né?
5: Uhum.
10: Elas, uma vez por mês, elas estão reunidas lá com uma equipe, né? Na rede, onde é oferecido um café, atividades
5: para elas.
10: Para elas se desenvolverem. Normalmente, dessas quase 200, o que tem mais comparecido é em torno de 30, assim, outras nem podem vir, mas tem a equipe que também vai em casa, sim, né?
5: Acompanha em casa. Acompanha. Também.
10: E participam das práticas alternativas, né? Nós temos fisioterapeuta, reikianas, temos a yoga, tem psicóloga. Tudo oferecido gratuitamente.
5: Quais são, dona Ivanete, por todo esse trabalho, essa missão que vocês fazem? Por exemplo, na prática, né? Quais são as principais dificuldades que vocês, da Rede Feminina de Combate a Câncer, percebem entre as mulheres que chegam até a rede feminina quando o assunto é prevenção e diagnóstico? Qual é a principal dificuldade? Ou quais as dificuldades?
10: Olha, o que a gente tem percebido é que, às vezes, as pessoas...
5: Falta informação.
10: Quando a gente participa desses eventos, nos agitos de bairro, tudo, conversando com as pessoas,
5: Não sabia.
10: É um ano atrás, você já fez seu Papa Nicolau, o Papa o quê? Né? Então, é assim, o preventivo, né? E outras dizem, faz uns 5 anos que eu não faço o meu preventivo, né? Então, é complicado, né? Por isso que a gente tem participado bastante o ano inteiro de todos os eventos que as entidades têm oferecido, a gente vai e participa junto, né? E agora, no mês de outubro, nós já estamos agendados com 44, a partir do dia 5, 44 encontros de conscientização, de participação em funcionários, em empreiteiras, escritórios, redes de supermercado, a Paz, toda essa parte ali a gente vai, tá tudo já esquematizado, tem pouquinhas vagas ainda, né? Tem dias que a gente tem 6, 5 encontros.
5: Para levar essa informação.
10: Levar as informações.
5: É importante fazer essa informação para as mulheres.
10: É.
5: E assim, de repente, as mulheres que estão acompanhando a gente, aquela que de repente é a primeira vez que sabe desse trabalho maravilhoso que vocês fazem, essa missão, se ela pode ter mais informações na Rede Feminina de Combate ao Câncer?
10: Também.
5: Pode ir diretamente?
10: Pode ir diretamente também. Se ela, né, que eu sempre digo que a informação, assim, é olhar, né?
5: Sim.
10: No olho da pessoa, porque escuta, há tanto a imprensa falada, escrita, televisionada, mas eu sempre falo, aquele conversando, olhando para as pessoas,
5: olho a olho. Que maravilha. E agora, mais do lado pessoal, né? Uhum. Como é que é dedicar esse tempo que a senhora e todas as integrantes da Rede Feminina de Combate ao Câncer dispõem, né? Levar informação, né? de repente um abraço fraterno. Como é que é
10: carinho,
5: isso?
10: Carinho, né?
5: Como é que é isso?
10: Olha,
5: no íntimo, lá no coração.
10: Isso faz tão bem pra gente, tão bem mesmo, é um conforto pra gente, sabe? E eu digo sempre assim, olha, vão conhecer a Rede Feminina, vocês lá, nós estamos de braços abertos para recebê-los, com todo amor e carinho, né?
5: Uhum.
10: A nossa cor é rosa, né? O amor que a gente tem para dar, assim, para as pessoas. Então, a gente espera que as pessoas vão conhecer. Tem muita gente que não sabe da Rede Feminina, né?
5: Sim.
10: Olha, nós, no dia 7, era um grupo pequeno, acho que estávamos em 24, mas fomos fazer o desfile. Meu Deus, eu não sabia o que que é. Assim, um ou outro conversando, né?
5: Interessante.
10: É.
5: Sou regido pelo tempo, né, Dai? Mas quero agradecer demais a senhora Ivanete Maria Schmidt Ungerich, conselheira, eterna, né? Porque ex não existe ex para mim, eterna presidente da Rede Feminina de Combate ao Câncer.
10: 25 anos, fundadora.
5: 25 anos, boda de prata, é isso?
10: Boda de prata, nós fizemos esse ano, 25 anos, e eu sou fundadora, é.
5: Uhum. Desde o início?
10: Desde o início, é. Me aposentei, fazem 35 anos já, mas de professora, estava na direção ultimamente, né? Mas aí sempre com trabalho voluntário, né? Isso faz um bem pra gente que só, né? Nossa.
5: Sempre com essa missão, diga-se de passagem. Leva um abraço especial pro meu eterno professor, né? Tá bem ele, professor Luiz, tá bem?
10: Tá bem.
5: Tá aposentado também?
10: Tá aposentado, indo lá pro sítio sempre, tá?
5: Tá sempre descansando. Maravilha. Obrigado, querido, e conte sempre conosco aqui no canal 100 da Rádio Menina, TV Mocinha, né, para a nossa Rede Feminina de Combate ao Câncer. Qualquer informação, qualquer notícia, disponha da gente, viu?
10: Eu queria deixar um convite.
5: Por favor.
10: Que as pessoas vão visitar, façam uma visita à Rede Feminina, né?
5: Uhum.
10: Nós temos lá o nosso brechó, que a gente recebe
5: doação. Brechó lá?
10: Temos um brechó com roupas muito boas, ponta de estoque de lojas, roupa com etiqueta, a preço de R$5, R$10 e lá vai, né? E temos o setor de artesanato, que as pessoas trabalham para poder ajudar a manter a rede, né?
5: Uhum.
10: Trabalhos manuais, inclusive fazem feira, umas 4 feiras por ano ali no Sesc, né?
5: Sesc, sim.
10: Elas estão expondo agora dia 7 e 8, nós temos feira novamente lá no...
5: A gente vai divulgar, né, Dai? Com certeza.
10: No Sesc, né?
5: Bacana. Obrigado.
10: É um prazer que as pessoas vão lá conhecer a Rede Feminina, né? Conversar. Às vezes as pessoas, né, precisam, né, de uma conversa.
5: Com uma ideia.
10: Com uma ideia.
5: É muito
10: bom. E a gente está lá para receber de braços abertos, tá? Eu agradeço a oportunidade, né?
5: Sempre às ordens, viu? Pode ter certeza disso, ok? Fazer um rápido intervalo, Dai? Pode ser? Ou antes de fazer o rápido intervalo, tô nesse aqui ainda, né, Dai? Eu erro sempre a câmera, agora aqui, tá? Então é o seguinte, vamos aproveitar, a gente fez isso ontem, né? Tivemos algum retorno, enfim. Então, você, sexta, sábado, domingo é dia da eleição, você já escolheu todos os seus candidatos? Olha que esse ano são bastante, hein, Niro? São 2, 4, 5, 6... 2 senadores, 2 deputados, governador, presidente. Então é o seguinte, curiosidade aqui, quase não sou curioso, né? Curiosidade, só diga sim ou não, sim, não. Você já escolheu todos os seus candidatos para te representar a partir de 2027? Trabalhar por você? Pensa bem antes de votar, viu, gente? Pense bem. Você já escolheu? Já está definido? Ninguém mais vai mudar seu voto? Só passa uma mensagem pra gente. Sim, não. 99174-1005. 99174-1005. Pode ser no meu WhatsApp também. 99225-8543. Ou 99138-1005. A gente volta na sequência. Vamos ter transporte coletivo de Itajaí, gratuidade, no dia das eleições, que é domingo. É o nosso próximo assunto aqui na edição do Canal 100. Um instantinho só.
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5: Voltamos na edição do Canal 100 desta sexta-feira, a primeira sexta-feira de outubro. E hoje a gente recebe, tem alguns assuntos para a gente conversar aqui, sempre são assuntos importantes quando a gente conversa com ele, Nilo Deitos.
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5: Comandante Araújo Gomes, que é o nosso secretário de Segurança, Ordem Pública de Balneário Camboriú. Primeiro, antes de começar a entrevista, mais uma vez, obrigado sempre pela gentileza de atender aqui o nosso canal 100 da Rádio Menina, TV Mocinha. Comandante, boa noite, tudo bem?
16: Boa noite, é sempre um prazer imenso poder estar aqui, o prazer é todo meu, falando com você e com essa tua audiência maravilhosa.
5: Duas crianças de 8 anos ficaram feridas após uma escada desabar no imóvel ali na rua Donaciano Santos, lá na Barra. Uma das crianças sofreu traumatismo crânioencefálico leve e ferimento na região da orelha esquerda. A outra vítima teve um ferimento na nuca. Elas foram levadas ao Hospital Rude Cardoso. Mais de 30 moradores foram levados para abrigos do município. Comandante, o que já foi apurado sobre a causa do desabamento da escada? Existe alguma suspeita de falha na estrutura?
16: Excelente pergunta, Tigrão. A gente foi acionado logo no meio da manhã, junto com o bombeiro, para ir ao local. A notícia inicial é do colapsamento de uma estrutura maior da casa inteira. Quando chegamos no local, logo após o bombeiro, nós acabamos constatando que era uma residência de 3 andares, onde havia 8 kitnets, em torno de 30 pessoas morando, e que nos fundos, então, dessa estrutura, havia uma escada externa que dava acesso aos andares superiores, uma escada de alvenaria, e ficava sobre uma plataforma. Quando nós chegamos, nós já verificamos que a escada havia colapsado, assim como uma parte dessa plataforma de alvenaria, e que embaixo dos escombros havia 2 crianças que já estavam sendo resgatadas pelos bombeiros. Essas informações já passou da situação das crianças e dos moradores, que foram em torno de 30, 31 na verdade, que foram cadastrados, né, e conduzidos pela assistência social, que chegou na operação que nós montamos no local, foram conduzidos para o CTC, onde eles estão abrigados, recebendo alimentação, orientação, até que a gente tenha um posicionamento sobre a estrutura. Sobre a causa, Tigrão, a gente ainda não pode falar com precisão até que seja concluída uma perícia. A verdade é que a observação e na avaliação inicial do engenheiro da prefeitura, a residência apresentava problemas estruturais, provavelmente relacionados ao solo, que é um solo na beira ali de mangue, de um curso d'água, e que provavelmente deve ter trabalhado provocando um dano estrutural.
5: Comandante, vem uma pergunta aqui. Esse imóvel, ele já havia sido alvo de alguma fiscalização ou apresentava algum registro de irregularidade antes desse acidente, não?
16: Não. Nós olhamos, não? Nos nossos registros, ele não possuía. E agora, além da verificação estrutural que vai ser feita, é importante destacar que também é feita uma avaliação pela Polícia Civil, porque houve crianças machucadas, né?
5: Sim.
16: E ela foi acionada e esteve no local, e também a verificação documental. E o retorno dos moradores para casa passa não só pela verificação da segurança da edificação, mas também pela regularização do imóvel nos termos da lei.
5: Perfeito. Defesa Civil do município já informou, né, que esse imóvel vai permanecer interditado até a conclusão do laudo técnico. O que o município vai fazer pelas famílias enquanto não puderem voltar para suas casas, comandante?
16: Bom, esteve no local um preposto do proprietário, ele não estava na cidade, um advogado, e nós conversamos. O proprietário assumiu, vale a pena dizer, voluntariamente, a responsabilidade por acolher essas pessoas, apenas solicitou que o município as acolhesse até o início da semana, porque realmente numa sexta-feira, enfim, no meio dessa confusão toda, de surpresa, eles não encontraram meios operacionais de conseguir fazer isso. Então, essas pessoas ficam acolhidas durante o final de semana ainda com a prefeitura. Não temos ainda certeza, vai depender da questão operacional, se segunda, terça ou quarta-feira. Elas devem ser aos poucos transferidas para locais providenciados pelo próprio proprietário, que era quem alugava essas kitnets para essas famílias.
5: Tem imagens agora que a Dayane está passando aqui, né? É grande esse empreendimento ali, né, comandante? Grande, né?
16: É um imóvel grande, tá? São 3 andares, grande, uma área grande, dividido em 8 kitnets, né? Mais algumas áreas de convivência comum.
5: Sim.
16: E nós tínhamos ali famílias tipicamente de baixa renda, nós tínhamos algumas famílias estrangeiras.
5: Sim.
16: Ali a gente observa tipicamente trabalhadores, né? Certo. Tanto que algumas pessoas na hora do acidente, algumas das habitações nem estavam ocupadas, porque obviamente no meio da manhã, numa sexta-feira, muitos estavam trabalhando.
5: Comandante, vamos, obrigado por essa primeira parte, né? Eu sempre digo, quando a gente conversa, nós conversamos aqui, o assunto rende. Vamos seguinte.
16: Com certeza.
5: Efetivo das forças de segurança, esse efetivo vai ser reforçado durante as eleições agora de domingo, comandante?
16: Sim, com certeza. Na verdade, nós temos uma operação bem robusta para as operações de eleição. Houve reuniões tanto com o juiz eleitoral, como entre as forças, polícia militar e guarda municipal, para fazer o ajuste de quais seriam as zonas eleitorais que cada força cobriria. Além disso, tem a participação dos agentes de trânsito, do BC Trans. E o que vai acontecer? Nós já estaremos bem antes, em torno de 2 horas antes da abertura dos locais de votação, tanto com estrutura de trânsito, para facilitar o trânsito, principalmente nos maiores colégios eleitorais, né? Que tu sabes que sempre fica ali uma confusão das pessoas querendo estacionar, parando, o tempo que para o carro não quer tirar, né?
5: Sim.
16: E logo em seguida da guarda municipal, nos locais que nos couberam, e da polícia militar. Como determina a lei, nós vamos estar afastados dos locais de votação, mas prontos a fazer ali a preservação da ordem no entorno e também atender os chamados, né, as solicitações das autoridades eleitorais. E a Guarda Municipal, além disso, Tigrão, considerando que é um dia que, embora seja um feriado, quando já é final de semana, é um dia diferenciado. Então nós vamos também reforçar a nossa presença na Atlântica, nas praças, dos bairros, porque a gente imagina que é um dia em que as pessoas vão ter uma dinâmica diferente. Vão usar mais o ônibus, vão usar mais os locais públicos, vão se reunir para acompanhar o que está acontecendo, conversar, rever amigos. Então nós teremos realmente uma operação bastante grande. A Polícia Militar anunciou que receberá reforços de fora, e como nós, como Força Municipal, não temos reforços de fora, nós vamos chamar todos os guardas que estão de folga, que estão de sobreaviso, para que a gente tenha o máximo de certeza, de segurança e tranquilidade nessa data, que é uma data tão importante, né, Tigrão? Para o nosso país, uma data que é tão importante para a democracia e é uma data em que a gente faz questão de que aquilo que estiver ao nosso alcance, nem tudo está, transcorra com o máximo de normalidade, transparência e gerando, né, confiabilidade, credibilidade para a democracia, que nesse dia se faz tão importante.
5: Algum recado, pela experiência que o senhor tem, algum recado, algum aviso importante, alguma comunicação para os nossos teleouvintes que vão exercer esse momento democrático das eleições no domingo, comandante?
16: Eu tenho sim alguns, né? O primeiro deles diz respeito a horários, né? Embora tem o dia inteiro para votar, é preciso lembrar que, segundo a avaliação do TRE, deve ser uma votação demorada, porque são muitos candidatos, né? Muitos cargos a serem preenchidos. Muita gente tem dúvida ou dificuldade. Então é possível que haja filas, para que as pessoas não deixem para votar na última hora, não deixem para se concentrar na última hora, porque elas vão enfrentar filas e vão ter problema. A segunda observação que eu sempre faço é que respeitem as regras eleitorais, o que pode e o que não pode. Então, como é de conhecimento de todos, é livre a manifestação individual, é livre você utilizar até mesmo no corpo sinais do seu candidato, do seu partido, mas não é permitido fazer o que a gente chama de boca de urna, abordar as pessoas, entregar material, enfim, todas essas modalidades que não são permitidas no último dia. A terceira observação, Tigrão, é que as pessoas lembrem que ali é um exercício individual, cada um vota em quem quer, e é preciso respeitar isso. Então, que não seja um dia de conflito, de confusão, de discussão. E a última, você vai rir porque a gente que é mais velho lembra, né? Antigamente havia a lei seca. É. Lembra da lei seca?
5: Lembro.
16: Então, no dia do... E era um inferno, né? Eu já na primeira votação, né, quando eu fiz 18 anos, eu já era policial. É. Então eu lembro que era um inferno, porque parece que só porque era proibido, daí mesmo que as pessoas tentavam dar um jeito de beber. Verdade. Mas por que eu digo isso? A lei seca não é mais decretada porque a sociedade tem outro grau de maturidade, mas individualmente é preciso que as pessoas evitem comparecer no local de votação sob efeito de álcool, embriagadas, não porque é proibido, mas porque isso favorece confusão, não é adequado, é até desrespeitoso com a importância desse ato, e essa é uma recomendação que a gente faz. Quer fazer um churrasquinho, tomar uma cervejinha de forma saudável, não usar o carro, né, não arrumar confusão e não ir no local de votação.
5: Sempre é um prazer ouvir o nosso comandante Araújo Gomes, o nosso secretário de Segurança, Ordem Pública de Balneário Camboriú. Obrigado mais uma vez por todas as informações prestadas aqui, a edição do Canal 100 da Rádio Menina, TV Mocinho. Forte abraço, comandante.
16: Um forte abraço, eu que agradeço, desejo a todos um baita no final de semana, um excelente dia de democracia.
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5: Aí já viu, né? Aquela água mineral de faixa preta produzida na República Independente do Luiz Alves, só depois da votação e em casa, tá? Bem lembrado pelo comandante, pelo coronel. 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Transporte coletivo de Itajaí terá gratuidade no dia das eleições.
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5: O transporte coletivo municipal de Itajaí será gratuito durante todo o domingo de eleições. Os horários e linhas disponíveis serão os mesmos ofertados em dias úteis. A medida atende à resolução do Tribunal Superior Eleitoral, foi solicitada à concessionária pela Secretaria Municipal de Desenvolvimento Urbano e Habitação. Serão 46 carros operantes com a oferta de mais de 600 viagens durante o dia, capacidade para atender até de 15 a 20 mil passageiros. A frota de veículos é 100% equipada para atender pessoas com deficiência ou mobilidade reduzida. O quadro de horário está disponível no site. 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Em caso de segundo turno, no dia 25 de outubro, a gratuidade também será ofertada. 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Hoje, Artéries Litoral vai realizar obras de fresagem, recomposição do pavimento na BR-101, ali na região do Balneário de Piçarras, sentido norte, ou seja, Curitiba, entre os quilômetros 104 e 102. Intervenções, elas acontecem das 22 da noite, 10 da noite de hoje, às 6 da madrugada. Durante os serviços, haverá bloqueio da faixa 2, a faixa direita, com o tráfego mantido pela faixa 1, ou seja, à esquerda. As obras também vão exigir o fechamento temporário da saída 103, que dá acesso à região central e ao Graal Norte. Motoristas deverão utilizar os retornos à frente para acessar, claro, os seus destinos. 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Final de semana abençoado, meu querido Miro Teixeira, grande Cláudio, Rosângela, Priscila, Jean e toda a equipe da nossa Pioneira Conte. Balneário Piçarras também, preste atenção, nós vamos ter transporte coletivo municipal gratuito lá em Piçarras, domingo, dia da eleição, com horários programados para atender os moradores durante o período de votação. As quatro linhas, azul, vermelha, verde e amarela, terão saídas a partir da rodoviária lá em Piçarras, itinerários que contemplam diferentes regiões do município. A medida visa facilitar o deslocamento dos moradores no domingo, ampliando o acesso ao transporte, né, coletivo durante o dia da votação. 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A minha saudação especial, grande Jaimor Guimarães, né? 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O rápido intervalo e a gente volta na sequência, ainda tem muita informação para a gente conferir na edição de hoje do Canal 100, um instante só.
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5: Clima de insegurança leva Estados Unidos, Austrália, fecharem as suas embaixadas.
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5: A matéria não é minha, é do Felipe Vieira, Diário do Poder. A Austrália também decidiu suspender temporariamente as atividades de sua embaixada em Brasília hoje, alegando preocupações com a segurança. A medida acontece depois de os Estados Unidos interromperem os atendimentos presenciais em sua embaixada e nos consulados aqui no Brasil. No caso australiano, porém, é importante fazer a distinção. O fechamento atinge apenas a embaixada da Austrália, né, em Brasília. Consulados australianos no Brasil permanecem abertos. As autoridades australianas também recomendaram que seus cidadãos evitem as proximidades de instalações diplomáticas dos Estados Unidos no país. Até agora não foram divulgados detalhes sobre a situação de segurança que levou às medidas. Além da embaixada em Brasília, a suspensão atinge os consulados dos Estados Unidos em São Paulo, Rio de Janeiro, Porto Alegre e Recife. Funcionários da representação diplomática em Brasília foram orientados a trabalhar remotamente. Mas tá meio estranho. O presidente do Supremo Tribunal Federal, Edson Fachin, fechou nesta sexta-feira a brecha que permitia driblar o sorteio e levar pedidos diretamente a ministros escolhidos. A regra nova barra o expediente de encaixar uma demanda nova em processo antigo, já com relator definido, para evitar a distribuição aleatória. O artifício foi inaugurado por Gilmar Mendes, só podia ser, né? Em fevereiro, a Marriott Participações, empresa da qual Dias Toffoli é sócio junto com os irmãos, pediu a anulação da quebra dos sigilos bancário e fiscal autorizada pela CPI do crime organizado. Em vez de protocolar ação autônoma sujeita a sorteio, o pedido entrou num mandado de segurança de 2021, já arquivado desde 2023, do qual Gilmar era relator e que tratava de outra CPI, a da pandemia. O expediente foi usado para driblar o sorteio e o ministro atendeu ao pedido no mesmo dia, suspendendo a quebra. A Maridi tinha participação no resort Taiaia, no Paraná, depois vendida à estrutura ligada à família Zettel, cunhado do ex-banqueiro Daniel Vorkar, do Banco Master. A CPI mirava exatamente essa relação da família Toffoli com o escândalo do banco. Sem sorteio, a causa caiu no gabinete que a empresa escolheu. Pelas novas regras, petição apresentada em processo já existente, sobretudo de terceiro ou que busque atingir ato, pessoa ou fato estranhos à ação original, passa por filtro da Secretaria Judiciária e da Presidência. Se não houver vínculo real, vira processo novo e vai a sorteio ou prevenção legítima. A norma vale para pedidos protocolados a partir desta sexta-feira e não mexe nas manifestações ordinárias de quem já é parte. A mudança vem depois da chamada Guerra de Liminares de setembro, com decisões conflitantes de André Mendonça, Flávio Dino e Luiz Fux, e de novo uso do mesmo atalho por Gilmar Mendes. Nesta quinta-feira, ele atendeu ao Solidariedade dentro de ação de maio, sem relação com o tema, e determinou a inclusão de Renan Santos no debate da TV Globo. O ministro reconheceu a falta de conexão, mas alegou urgência. É esse tipo de jogada que o filtro de Fachin pretende encerrar. Eu estava dando uma olhadinha na relação dos candidatos, sabe, Não vi aqui ninguém do TSE nem do STJ. Não vi aqui. É? Porque hoje, se tu for analisar, é verdade, eu não vi aqui ninguém do Supremo, enfim, qual é o número. Hoje, se tu for analisar friamente, hoje quem está governando o país hoje? Eu preciso responder, não, né?

0: Veja, já cheguei ao ponto de não querer mais votar. Mas se eu não votar, alguém vai votar no meu lugar. E eu vou votando até conseguir acertar. Até porque teve candidato, eu falo sempre isso, teve candidato que já recebeu o meu voto, não recebe mais. Que me decepcionou. É assim que tem que ser feito, tá, gente? Senão alguém vai lá e vota. Tá bom? E nós vamos fazer uma cobertura especial, né, Daiane? No domingo, né? 9 da manhã já?
1: Isso, Tigre. Começamos às 9 da manhã no ar, né? Também no portal Menina. Aqui na rádio com o Rancho de Taura, né? Osmar Fernandes vai estar aqui. E nós vamos estar atualizando, né? Vou estar aqui de manhã. Gerson em Balneário Camboriú, Adilson em Camboriú, Moisés Stucker lá em Itajaí, né? E vão estar trazendo as informações das ruas, dos colégios eleitorais, Tigrão, né? Aqui durante a manhã na programação. Depois, né, durante a tarde ali no portalmenina.com.br, o pessoal pode acompanhar. E às 16h começa o nosso programa de apuração, né, Tigre? 16h ainda tá rolando eleição, né? Termina às 17h, mas às 16h nós já vamos estar aqui com convidados, né? Doutor Marcelo Vrena e o doutor Eduardo Ribeiro, que são advogados especialistas em direito eleitoral. Vão estar aqui no estúdio conosco, né, Tigre? Você no comando da apresentação. E toda a equipe de jornalismo, verdade, né? Eu, é Erika Guckert, Camille Guckert, a Dami, né? Toda a nossa equipe envolvida na apuração, okay, né, Tigre? O pessoal vai estar na rua, né? Depois vem pra cá. E vamos aí até a hora que terminar a apuração e a gente vai conhecendo todos os eleitos aqui, né? De Balneário Camboriú, Camboriú e Itajaí, né? Cobertura focada na nossa região, né? Também trazendo aí os eleitos para o Senado, para o governo de Santa Catarina, deputados, presidente, enfim.
0: Look me please, girl.
1: Diga.
0: Não pode titubear. Titubear. Já escolheu os 6 candidatos, não?
1: Ainda não.
0: Iludei. Já?
2: Já escolhi os 6 candidatos. Já.
0: Então tá bom. Certo? Deixa eu só fazer um registro.
2: É que eu falo que... Ah, não pode, tá bom.
0: Não posso. Não pode, pelo amor de Deus. Dai, só vamos fazer um registro aqui. Deixa eu mandar um abraço, meu querido. Maninho mandou um áudio pra mim. Maninho, eu não posso ouvir, meu irmão. Mas ele depois escreveu um texto aqui, ó. Ele disse que domingo é dia dos agentes de saúde. Tem as imagens aí, Dai? Não. Então, o Maninho é o diretor do CCPU. Prestando homenagem aí, parabenizando, né? Esse pessoal que são verdadeiros guerreiros, né? Aliás, esse pessoal Essa equipe, guerreiros, que se arriscam aí dia a dia, nas demandas das pragas urbanas, nas caças dos escorpiões. Tá aí a equipe do Maninho. Sintam-se homenageados e abraçados aqui pelo canal C, bom? Esse pessoal, uma missão realmente maravilhosa, tá? Final de semana abençoado a todos. Deixa eu mandar um beijo pra dona Gladys. Você viu meu bolinho de arroz que eu ganhei hoje, Nilo? Nossa senhora. Não, vai sobrar, é pra mim, André trouxe pra mim. Obrigado, dona Gladys, obrigado mesmo, tá? Um beijo pra senhora, um abraço muito especial ao mestre Ângelo Eco, obrigado, tá? Hoje mandar um beijo pra Ana Júlia Stock, tá de aniversário. Meu querido Marcelo Portes, o Pepeu Gomes, hoje também é o nosso aniversariante. Elizabeth Sleb dos Santos, amada do meu querido Joel Santos, a Beth hoje tá de aniversário. E mandou um abraço muito especial, viu, Daiana Rosa? Sabe quem tá de aniversário hoje? A dona Clarice. Dona Clarice, né? Amada do doutor, né? Hoje tá de radiante hoje. Dona Clarice realmente é um ser iluminado, pode ter certeza. Um ser iluminado. Transmite uma paz, transmite um amor pra gente, verdade, incomum. Então, viu, dona Clarice? Deus continue protegendo, te iluminando, continue sendo essa pessoa iluminada, com muita estrela, tá bom? Demais, muita saúde para a senhora, tá bom? E viu, Nilo? Tô devendo um especial lá da República Independente do Lisão. Vai chegar, viu, dona Clarice? Pode ter certeza. Para a senhora e pro Duca, pode ter certeza disso. Gente, vambora, fiquem com Deus, domingo estaremos juntos, aqui, na apuração das eleições, ok? E segunda-feira, 18 horas, tradicionalmente, né? Estaremos aqui para mais uma edição do Canal 100. Mas não se esqueçam, quem sabe onde quer chegar, escolhe o caminho certo. E o jeito de

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noite. Boa noite, boa noite, boa noite. Tudo bem, tudo certo, tudo legal, tudo tranquilo. Como você está? Estamos chegando com o nosso Som na Caixa dessa sexta-feira, porque sextou na vida de todos nós.

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3: Bora! Deixa eu mandar um abração pro meu querido Diego Rory. Opa, Diego! Selma, você tá bem? Boa noite, tudo bem contigo? Super beijo no coração, minha querida amiga. Deixa eu mandar um abração também aqui, super especial, para o Ivan. Fala, Ivan, tudo bem?
14: Boa noite, meu querido amigo Nilo. A todos abençoada noite.
3: Amém.
14: E o frio continua.
3: É isso aí, tá friozinho, né? Tá friozinho. Alô, Nadia, nossa presidente, um abraço pra você, tudo de bom, boa noite.
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3: Na sequência tem roupa nova, hein?

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0: Muito bem, vamos em frente na programação mais gostosa do rádio pra você, 8h27 agora. Estamos no Som na Caixa, turma.
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4: Muito bem, turma, tá na hora, tá na hora. Um ótimo final de semana pra você, tá bom? Amanhã às 16h, tô por aqui com mais um Tchê Menina. Aquele abraço, tamo junto e misturado. Boa noite, bom finalzão de semana e vote certinho, tá bom?

Muito bem, agora sim eu vou embora. Um grande abraço pra você, tudo de bom. Alô, Luiz André, um abraço pra você, sua linda esposa Giane, tudo de bom pra vocês, tá, meus queridos? Beijão pra vocês, beijão pra Simone, um abração Diego Rory, Nádia Machado, Ivan Kuhn, Selma, tudo de bom. A gente se fala. Tchau, tchau, gente. Beijão no coração e até amanhã.

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2: Em Brasília, 19 horas.